0: proteção também, proteção social de cada um desses meses.
1: Outra nova medida é a expansão do Contrata Mais Brasil, que facilita a contratação de microempreendedores individuais. O profissional se cadastra na plataforma e pode prestar serviços para os governos federais, estaduais e municipais, como pintura, manutenção, entre outros. O programa agora terá 141 atividades econômicas contempladas. Antes eram 107. Foram incluídos serviços como alimentação, fotografia, produção cultural, estética e organização de eventos. Além disso, mais instituições estão aderindo à plataforma. Quase 90 novos órgãos aderiram ao sistema, incluindo o Banco do Nordeste e a Fiocruz. O ministro do Empreendedorismo, Paulo Pereira, fala quantos empreendedores podem ser alcançados com as mudanças.
2: Bancos públicos, empresas estatais, serviços federais passam a incluir os seus serviços no Contrata Mais Brasil, ao mesmo tempo que mecanismos de busca ativa desses MEIs farão um esforço para incluir algo como um potencial de 5,5 milhões de MEIs, algo como que pode chegar a 6 milhões de MEIs na plataforma pública. Então, uma plataforma de compras públicas voltada para os MEIs.
1: Os anúncios fazem parte de uma série de medidas anunciadas para os microempreendedores. Na segunda-feira, o presidente Lula já havia enviado ao Congresso Nacional a proposta de reajuste do teto de faturamento do MEI, de 81 mil para 140 mil por ano. Atualmente, o Brasil possui mais de 16 milhões de microempreendedores individuais. Reportagem Gabriela Noronha.
3: Quem tem interesse em participar do Desenrola MEI poderá acessar o sistema a partir do dia 6 de julho no site www.regularize.pgfm.gov.br.
4: O programa Gás do Povo agora chega a 100% dos inscritos no Cadastro Único de Programas Sociais do Governo do Brasil.
3: São mais de 15 milhões de recargas do botijão de gás de 13 quilos que estarão disponíveis aos beneficiários a partir do próximo dia 10 de julho.
5: Para a dona de casa Maria José de Carvalho, o botijão de gás na cozinha é motivo de alívio. Moradora do Sol Nascente no Distrito Federal, ela recebe o botijão gratuitamente por meio do Programa Federal Gás do Povo. Segundo Maria, foi graças ao programa que ela deixou para trás o fogão a lenha.
6: Quando eu morava no barraco de madeira, eu cozinhava na lenha, porque aqui é uma quadra que ninguém presta nada para ninguém, né? Agora melhorou um pouco.
5: Lançado em setembro de 2025 para substituir o antigo Vale Gás, o programa Gás do Povo é administrado pelos Ministérios de Minas e Energia e do Desenvolvimento e Assistência Social, Família e Combate à Fome. Segundo o governo federal, já são quase 15 milhões de recargas gratuitas realizadas em todo o Brasil desde o início do programa, como explica o ministro de Minas e Energia, Alexandre Silveira.
7: É 100% de cobertura. Já são 15 milhões de recargas. Hoje o país todo está coberto. Onde não tem revenda, as distribuidoras estão chegando com a entrega em veículos móveis e todo o público-alvo, que é o público do Cade Único, já recebe o botijão de gás, essa grande medida de proteção social.
5: Em julho, os beneficiários do programa poderão retirar a recarga gratuita do botijão de gás de 13 quilos a partir do dia 10. O benefício ficará disponível até 9 de agosto. A retirada do botijão pode ser feita diretamente nas 26 mil revendas credenciadas, espalhadas por mais de 4.800 municípios brasileiros. Com locução de Nazi Brum, reportagem de Gabriela Noronha.
4: O Escritório Nacional Antifacção foi inaugurado nesta sexta-feira, no Rio de Janeiro.
3: A nova estrutura, lançada pelo Ministério da Justiça e Segurança Pública, integra o programa Brasil contra o Crime Organizado.
4: O objetivo é apoiar as ações integradas desenvolvidas pelas forças de segurança pública.
3: Além do Rio de Janeiro, o escritório já está presente em São Paulo e estará posteriormente em Foz do Iguaçu, no Paraná.
4: Segundo o ministro da Justiça e Segurança Pública, Wellington César Lima, a medida quer aproximar a União dos principais centros de atuação do crime organizado no país.
8: Visa exatamente que nós venhamos a nos aproximarmos mais das realidades específicas de determinados estados da federação, como no caso do Rio de Janeiro e São Paulo. Também teremos um ponto em Foz do Iguaçu. Fundamental que para a fluidez dessas informações locais, estabelecimento de estratégias customizadas específicas para cada realidade local, o Ministério da Justiça se faça presente.
3: Em 2016, foi sancionada uma nova lei contra o tráfico de pessoas, que virou um marco para o Brasil.
4: Ela aumentou a possibilidade de

0: Migrações da Secretaria Nacional de Justiça do Ministério da Justiça e Segurança Pública, Vitor Semple.
1: Brasileiros estão sendo vítimas de esquemas, os chamados scam centers, que são brasileiros sendo transportados, exportados por meio de aliciamento para o Camboja e para os outros países para dar golpes digitais em brasileiros aqui no Brasil.
0: No ano em que a Lei Brasileira de Enfrentamento ao Tráfico de Pessoas completa 10 anos, o Ministério da Justiça lançou duas parcerias para ampliar as ações de prevenção desse crime no país. A primeira é no campo dos esportes, com a criação de uma cartilha que orienta atletas, familiares, treinadores, dirigentes e demais profissionais sobre os riscos do aliciamento por falsas promessas de contratos e oportunidades esportivas. Para o coordenador-geral de inteligência esportiva do Ministério do Esporte, Diogo Silva, grandes eventos esportivos podem ajudar a dar visibilidade ao tema.
2: Colocando isso dentro do contexto atual que nós estamos vivendo, onde a Copa do Mundo Futebol Feminino vai ter a oportunidade de apresentar essa proposta para as pessoas e alertar as pessoas.
0: Outra iniciativa é a campanha da Agência Nacional de Aviação Civil para conscientização sobre tráfico de pessoas e trabalho escravo. De acordo com Diana Helena Ferreira, da Agência Nacional de Aviação Civil, profissionais que atuam em aeroportos são capacitados para reconhecer situações de risco e denunciar.
3: Por meio dos treinamentos, eles conseguem identificar sinais, né, que algumas, né, possíveis vítimas podem manifestar, como de nervosismo, às vezes não saber responder determinadas perguntas dos agentes, né, eles sabem um canal, por exemplo, para acionar a Polícia Federal ou outro órgão policial que esteja no aeroporto.
0: Os homens já foram maioria nos casos de tráfico para trabalho em condição análoga à de escravo, mas dados recentes do Ministério da Justiça e Segurança Pública mostram que as mulheres passaram a ser as principais vítimas, principalmente quando se refere à exploração sexual. Quanto à faixa etária, a maioria das pessoas identificadas está em idade economicamente ativa, entre 18 e 59 anos. Reportagem Graziele Bezerra.
4: E mais um aliado no combate ao feminicídio.
5: Está em construção uma linha do tempo que mostra o caminho percorrido pelas vítimas de violência desde o primeiro boletim de ocorrência.
4: Com esse histórico, será possível criar mecanismos de alerta para a atuação preventiva das autoridades antes que o crime aconteça.
6: Os casos de feminicídio no Brasil recuaram 11,45% nos primeiros meses após o lançamento do Pacto contra o Feminicídio em fevereiro deste ano. Isso representa 30 vítimas a menos em relação ao mesmo período do ano anterior. Ainda assim, entre abril e maio, 232 mulheres foram assassinadas em razão do gênero. E para fortalecer a luta contra o feminicídio, uma nova estratégia está sendo desenvolvida. Trata-se de uma linha do tempo que cruza dados dos boletins de ocorrência de violência doméstica registrados pelas vítimas. A ideia é agir preventivamente, como explica a idealizadora do sistema, Luana Teixeira, servidora da Secretaria Nacional de Segurança Pública.
7: O feminicídio, ele é o final de toda uma escalada da violência. A partir do momento que essa mulher entrar num ciclo de violência, no primeiro boletim de ocorrência, nós vamos emitir um alerta para todas as autoridades envolvidas, né? Para que ela não chegue no ápice do feminicídio. Como a gente observou, 15% morrem até 12 meses e 18% morrem até 24 meses. Nossa expectativa principal é essa, é salvar vidas em vez de contar as mortes.
6: A ferramenta faz parte do Centro Integrado Mulher Segura, uma estrutura dentro do Ministério da Justiça e Segurança Pública que usa inteligência e integração de dados para proteger mulheres em todo o Brasil. Para a construção da linha do tempo, foram reunidos dados das secretarias de segurança estaduais e do Banco Nacional de Boletins de Ocorrência. Com as informações, também é possível construir um histórico de atuação dos agressores, de acordo com Luana Teixeira.
7: Às vezes ele comete uma violência aqui no estado, mas aí vai para outro estado e lá não consta que ele cometeu essa violência, porque os sistemas não se conversam. E com Mulher Segura, você vai conseguir olhar tudo isso. Eu consigo ver que esse cara já fez, já praticou violência em vários outros estados.
6: Embora a plataforma ainda esteja em fase de

0: estruturação já conta com perfis específicos para delegacias e órgãos do judiciário, possibilitando notificações automáticas e a visualização do histórico da vítima e do agressor em diferentes estados. O próximo passo é integrar esses dados ao Sistema Único de Saúde para detectar casos de violência subnotificados. Reportagem Luciana Colares de Holanda.
1: O governo do Brasil finalizou a cessão da área da favela do Moinho para o governo de São Paulo.
2: O terreno na capital paulista era da União e abrigou cerca de 850 famílias.
1: Hoje, no ato de assinatura, a ministra da Gestão e da Inovação, Esther Dweck, destacou o atendimento habitacional às famílias como parte da negociação.
3: Acho que esse momento agora ele vai encerrar um capítulo e começar um novo, né? Justamente naquela área que era a favela do Moinho, que agora vai se tornar o Parque do Moinho. Para que a gente pudesse transformar aquela área num parque, a gente precisava garantir a moradia digna para as pessoas que estavam ali naquela região. O governo federal, por meio do Minha Casa Minha Vida, entraria com 180 mil e o governo do estado com 70 mil para permitir que as pessoas pudessem comprar uma casa de até 250 mil. A grande maioria pôde ficar no centro da cidade, porque essa é uma área extremamente central e essa era uma das dos pleitos das famílias, que elas não fossem deslocadas do centro da cidade.
2: Até agora, 84% das famílias já estão com novos imóveis contratados.
1: O governo paulista terá 48 meses para concluir as obras de construção do novo parque.
2: As comunidades da Amazônia que atuam com produtos da biodiversidade.
1: Serão financiadas ações para fortalecer os negócios com foco na conservação ambiental.
4: O Fundo Amazônia vai investir até 230 milhões de reais para fortalecer negócios comunitários da sociobioeconomia em todos os estados da Amazônia Legal. O investimento vai ocorrer por meio do edital Prospera Amazônia, lançado pelo Ministério do Meio Ambiente e Mudança do Clima e que é fruto de um acordo de cooperação com o BNDES, o Banco Nacional de Desenvolvimento Econômico e Social. O edital vai selecionar organizações para oferecer serviços a empreendimentos comunitários que trabalham com produtos e serviços da sociobiodiversidade e que sejam formados principalmente por povos indígenas, quilombolas, extrativistas, ribeirinhos, agricultores familiares e demais povos e comunidades tradicionais. O apoio inclui assistência técnica, formação, capacitação, assessoria para gestão e regularização documental. Também contempla serviços de adequação sanitária e ambiental, certificação, agregação de valor, acesso a crédito e a mercados. Ao todo, o edital poderá apoiar ações em até 106 municípios da Amazônia Legal. A chefe do Departamento de Gestão do Fundo Amazônia do BNDES, Fernanda Garavini, destaca a importância dessa parceria entre o banco e o Ministério do Meio Ambiente e Mudança do Clima.
5: Com essa parceria, o Ministério de Meio Ambiente e Mudança do Clima e o BNDES, usando os recursos do Fundo Amazônia, pretendem transformar a produção sustentável dos territórios amazônicos em negócios mais estruturados, capazes de gerar renda, ganhar escala e acessar novos mercados, sem abrir mão da conservação da floresta e dos modos de vida dessas populações, que protegem a floresta.
4: Gerido pelo BNDES, sob coordenação do Ministério do Meio Ambiente e Mudança do Clima, o Fundo Amazônia já apoia mais de 150 projetos. Estando presente em 73% dos municípios dos 9 estados da Amazônia Legal. Reportagem André de Barros Lima.
2: O Exame Nacional do Ensino Médio 2026 já contabiliza mais de 5 milhões de inscritos.
1: É o maior número já registrado pelo exame desde 2022.
2: Entre as principais novidades dessa edição está a inscrição automática dos estudantes concluintes do ensino médio da rede pública.
1: Outra mudança foi o aumento no número de municípios onde as provas serão realizadas.
2: Nesse ano, o exame será aplicado nos dias 8 e 15 de novembro em todos os estados e no Distrito Federal.
1: A principal porta de entrada para a educação superior no Brasil.
2: É utilizado para ingressar em universidades públicas por meio do Sistema de Seleção Unificada, o SISU, ou em instituições privadas pelo ProUni, o Programa Universidade para Todos.
1: Também é utilizado por estudantes que buscam financiamento em instituições de ensino pelo FIES.
2: E fique de olho, as inscrições para quem quer participar do FIES abrem no dia 14 de julho.
6: O Ministério da Educação publicou o edital do processo seletivo do FIES, Fundo de Financiamento Estudantil, para o segundo semestre de 2026. As inscrições são gratuitas e estarão abertas de 14 a 17 de julho, exclusivamente pela internet no endereço acessounico.mec.gov.br/FIES. Neste ano, o MEC oferece mais de 112 mil vagas para o FIES, considerando os processos seletivos do primeiro e do segundo semestre. Para se inscrever, é necessário ter participado do Exame Nacional do Ensino Médio, o Enem, a partir da edição de 2010. No exame, o candidato deve ter obtido média aritmética de, no mínimo, 450 pontos nas 5 provas, sem ter zerado a redação. Além disso, não deve ter participado na condição de treineiro. Outra exigência é possuir renda bruta familiar mensal por pessoa de até 3 salários mínimos. O resultado da pré-seleção na chamada única vai ser divulgado no dia 30 de julho. Reportagem, Júlio César de Oliveira.
1: A Advocacia Geral da União notificou hoje a Google, controladora do YouTube, para que retire do ar perfis que promovem e facilitam a criação de plataformas de apostas não autorizadas a operar no país.
2: Os perfis em questão divulgavam conteúdos com tutoriais de como criar uma plataforma de cassino, por exemplo, ou de estímulo ao jogo do bicho, que é proibido pela legislação brasileira.
1: Apostas de cota fixa, como as chamadas bets, só podem ser exploradas mediante prévia autorização do Ministério da Fazenda.
2: E essas foram as notícias do Governo do Brasil.
1: Uma realização da Secretaria de Comunicação Social da Presidência da República.
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1: Fique agora com as notícias do Poder Judiciário e do Congresso Nacional. Boa noite, bom fim de semana.
2: A gente volta na segunda-feira. Boa noite.
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9: Presidente do STF defende a atuação conjunta das cortes latino-americanas para proteger a democracia.
10: STJ julga primeiro repetitivo em sessão totalmente virtual e define requisitos para a justiça gratuita a pessoas jurídicas.
9: TST recebe relatório sobre estudo inédito sobre a exclusão de pessoas LGBTQIAPN+. No mercado de trabalho.
10: Boa noite, eu sou Marcela Luiza.
9: E eu sou Walter Lima.
10: O presidente do Supremo Tribunal Federal e do Conselho Nacional de Justiça, ministro Edson Fachin, defendeu uma atuação articulada entre as cortes constitucionais da América Latina para fortalecer a proteção da democracia, da independência judicial e dos direitos fundamentais.
9: A declaração foi feita durante o 31º encontro de tribunais, cortes e salas constitucionais da América Latina e do Caribe, realizado em Montevidéu, no Uruguai. Fernanda Porto.
11: No evento, Fachin disse ainda que o reconhecimento da democracia como um direito humano autônomo, como está sendo debatido pela Corte Interamericana de Direitos Humanos, poderá fortalecer juridicamente a independência do Poder Judiciário, a autonomia dos tribunais constitucionais, a integridade dos processos eleitorais, os mecanismos de freios e contrapesos, além da proteção das liberdades fundamentais.
10: O Conselho Nacional de Justiça encerrou o primeiro semestre de 2026 com 326 processos julgados pelo plenário e mais de 6 mil processos analisados e arquivados.
9: No período, o órgão também aprovou normas e definiu políticas para o judiciário em todo o país. Marcelo Della Libera.
12: O balanço divulgado pelo CNJ mostra que nos 6 primeiros meses do ano, o plenário realizou 24 sessões, entre presenciais e virtuais. O colegiado também aprovou 15 resoluções de cumprimento obrigatório pelos tribunais e 3 recomendações sobre boas práticas em áreas como gestão processual, inovação tecnológica, direitos humanos, acesso à justiça e melhoria da prestação jurisdicional. Na área disciplinar, o plenário do Conselho julgou 10 procedimentos administrativos disciplinares e aplicou sanções em 8 deles. Também determinou o afastamento cautelar de 9 magistrados durante a tramitação dos processos e analisou 9 revisões disciplinares com aplicação de pena de disponibilidade em 2 casos.
10: Pela primeira vez, o STJ julgou um recurso repetitivo em sessão totalmente virtual.
9: Na ocasião, foram estabelecidos critérios para a concessão da gratuidade de justiça a pessoas jurídicas. Fátima Uchoa.
13: A tese fixada pela Corte Especial do STJ sob o rito dos repetitivos deve ser seguida por todos os juízes e tribunais do país ao analisarem a mesma questão de direito. O colegiado definiu que a pessoa jurídica deve apresentar informações que permitam avaliar a real situação econômico-financeira, não sendo suficiente demonstrar inatividade ou redução do faturamento. Segundo o ministro relator Luiz Felipe Salomão, a concessão da gratuidade de justiça segue regras diferentes para pessoas físicas, que têm presunção relativa de veracidade na declaração de insuficiência de recursos, enquanto a pessoa jurídica deve comprovar não ter condições de arcar com as despesas processuais.
10: Um estudo inédito foi feito sobre a exclusão de pessoas LGBTQIAPN+, no mercado de trabalho.
9: O relatório foi entregue ao TST. Mila Amaral.
14: O levantamento foi realizado pelo Banco Mundial em parceria com o Ministério dos Direitos Humanos e da Cidadania e outras organizações. De acordo com o documento, a exclusão de pessoas LGBTQIAPN+, no mercado de trabalho, tira da economia brasileira mais de 94 bilhões por ano. Isso acontece porque essa população é mais atingida pelo desemprego e pela informalidade e recebe salários menores. Os dados mostram que o desemprego entre pessoas LGBTQIAPN+, é de 15,2% e mesmo empregados, eles ganham em média 10% a menos.
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10: Uma boa noite.
9: Bom fim de semana e até segunda-feira.
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16: Eu sou Paula Groba.
17: E eu sou Ricardo Nakaoka.
16: E estes são os destaques de hoje do Jornal do Senado, que começa agora.
17: Perfis falsos na internet podem virar crime.
16: Comissões debatem impactos do vício em apostas. Casos de ludopatia crescem 140% no SUS.
17: Aprovado reajuste anual para acesso ao microcrédito.
16: Boa noite.
17: Boa noite.
16: Criar um perfil falso para enganar outras pessoas pode passar a ser crime específico no Brasil.
17: A Comissão de Segurança Pública aprovou o projeto que inclui no Código Penal o crime de falsa identidade digital para punir a prática conhecida como catfishing, usada em golpes, assédio e outros tipos de fraude. Repórter Bruno Lourenço.
18: O projeto de lei cria no Código Penal o crime de estelionato ou fraude por meio de falsa identidade digital. O senador Hamilton Mourão, do Republicanos do Rio Grande do Sul, destacou que a criação de perfis falsos deixou de ser uma mera travessura online para se transformar em uma ferramenta de crimes graves, como a extorsão financeira e a chantagem íntima, gerando prejuízos severos à saúde mental e ao bolso das vítimas.
19: Catfishing é a prática de criar uma identidade falsa online com o objetivo de enganar, explorar, assediar ou fraudar outras pessoas, geralmente em redes sociais ou aplicativos de namoro. Os motivos para o catfishing variam desde a busca por atenção ao bullying, até crimes graves como golpes financeiros, românticos ou de investimento em criptomoedas, que resultam em perdas financeiras substanciais para as vítimas. Extorsão e chantagem por meio de imagens íntimas ou informações pessoais compartilhadas pela vítima, chamada sextorção, extorsão e roubo de identidade.
18: A proposta estabelece que a punição seja agravada se a fraude for cometida com o uso de ferramentas automatizadas, perfis robôs ou se visar a exploração financeira de pessoas vulneráveis, como idosos.
16: E processos de violência doméstica poderão ter análise mais rápida na justiça.
17: Avançou o projeto que garante prioridade aos juizados especializados na tramitação das ações previstas na Lei Maria da Penha. Repórter Rodrigo Rezende.
20: Os juizados de violência doméstica e familiar contra a mulher terão prioridade em relação à chamada justiça comum na análise dos processos relacionados à Lei Maria da Penha. O projeto com esse objetivo foi aprovado pela Comissão de Direitos Humanos. A relatora, senadora Ana Paula Lobato, do PSB do Maranhão, ressalta que essa medida impede conflitos entre órgãos judiciais e dá mais segurança para a mulher vítima de agressão. O relatório de Ana Paula Lobato foi lido na CDH pelo senador Rogério Carvalho, do PT de Sergipe.
21: Ao instituir órgãos judiciais especializados com competência civil e criminal para o processo, julgamento e execução das causas decorrentes dessa violência, a Lei Maria da Penha buscou evitar a fragmentação do atendimento, decisões potencialmente contraditórias e a peregrinação da vítima por múltiplos juízos, assegurando tutela mais efetiva e concentrada.
20: O projeto foi apresentado pela deputada federal Laura Carneiro, do PSD do Rio de Janeiro, e agora será analisado pela Comissão de Constituição e Justiça.
16: E a Câmara dos Deputados pode votar nos próximos dias o chamado PL da Misoginia, um projeto aprovado pelo Senado, que equipara o crime de ódio contra mulheres ao racismo.
17: A proposta torna a prática inafiançável e imprescritível e prevê penas mais duras para quem discriminar as mulheres. A reportagem é de Yasmin Rodrigues.
22: O projeto de lei aprovado pelo Senado em março inclui a misoginia entre os crimes de preconceito e discriminação já previstos na legislação brasileira. Assim como nos crimes de racismo, a conduta passa a ser considerada inafiançável e imprescritível. A autora do projeto, senadora Ana Paula Lobato, do PSB do Maranhão, afirmou que o objetivo é enfrentar um tipo de violência que muitas vezes antecede as agressões físicas e feminicídios.
23: Estatística crescente da violência doméstica que chega até o feminicídio. Então, antes de chegar no feminicídio, se sofre a violência psicológica, a violência financeira, a violência doméstica, para enfim chegar no feminicídio. Para diminuir os casos de feminicídio, a gente precisa primeiramente combater a violência.
22: A matéria recebeu parecer favorável da relatora, senadora Soraya Tronic, do PSB de Mato Grosso do Sul. Se os deputados aprovarem o texto sem alterações, a proposta segue diretamente para a sanção presidencial.
16: Uma audiência pública das Comissões de Direitos Humanos e de Assuntos Sociais discutiu os impactos das apostas esportivas online no Brasil.
17: O debate apontou que a crescente expansão das bets no país exige medidas de proteção aos consumidores. Repórter Patrícia Oliveira.
24: Para os debatedores, os efeitos das apostas esportivas online sobre o endividamento das famílias e a saúde mental dos brasileiros exigem medidas de proteção ao consumidor. Além do cadastramento do CPF nos sites de aposta, também seria necessária a declaração de renda para o controle do valor apostado e a redução da publicidade das bets. O psiquiatra Hermano Tavares destacou o aumento de casos de jogo compulsivo, o vício que afeta um em cada cinco apostadores.
25: É como se fosse uma droga, gente. O SUS teve mais de 100% de aumento de demanda de tratamento para jogo nesse período.
24: O senador Eduardo Girão, do Novo do Ceará, defende o fim das apostas online.
26: Copa do Mundo acontecendo durante esse mês, explodiu a propaganda. Na minha opinião, deveria acabar. Proibir, seja o governo enviando um projeto ou o próprio parlamento deliberar pelo fim.
24: Além de outras propostas em tramitação, um pacote de projetos reunidos pela senadora Damares Alves do Republicanos do Distrito Federal restringe a publicidade das bets e proíbe a ação de influenciadores digitais.
16: Os atendimentos a pessoas com dependência em jogos de apostas no SUS cresceram 140% entre 2018 e 2025. O dado foi apresentado na audiência pública pela coordenadora do Departamento de Saúde Mental, Álcool e Outras Drogas do Ministério da Saúde, Gabriela de Andrade.
17: Para a senadora Damares Alves, do Republicanos do Distrito Federal, a expansão das apostas esportivas já afeta a saúde pública e a economia, o que reforça a necessidade necessidade de medidas para enfrentar a ludopatia.
0: Quanto tudo isso está custando para o Brasil? O que está arrecadando? Está compensando os danos e prejuízos que os cofres públicos vão ter e já estão tendo?
1: Os limites para o acesso ao microcrédito podem deixar de ficar defasados.
17: A Comissão de Assuntos Econômicos aprovou um projeto que atualiza esses valores anualmente, com base na inflação, para preservar o acesso de microempreendedores e trabalhadores informais ao crédito. O texto segue para a Câmara dos Deputados, se não houver recurso ao plenário. Repórter Marcela Cunha.
1: O projeto prevê a correção anual dos limites de endividamento para acesso ao Programa Nacional de Microcrédito Produtivo Orientado. O PNMPO oferece crédito para financiar atividades produtivas de microempreendedores, pequenos negócios e trabalhadores informais. Hoje, o Conselho Monetário Nacional estabelece dois limites, até R$ 21 mil reais em operações de microcrédito na mesma instituição financeira e até R$ 80 mil reais no total de operações de crédito no sistema financeiro, sem contar financiamento habitacional. Mas esses valores podem ficar defasados com o tempo. O relator, senador Laércio Oliveira, do Progressistas de Sergipe, afirmou que manter os limites sem correção pela inflação reduz ano a ano o acesso dos pequenos empreendedores ao microcrédito.
2: Mais do que facilitar o acesso ao financiamento com taxas justas, a política do microcrédito atua como um motor de incentivo e profissionalização para os microempreendedores. Em vez de apenas injetar dinheiro, o programa qualifica o tomador para que ele identifique o momento exato de buscar o empréstimo e saiba aplicá-lo com foco na produtividade.
1: Pelo texto aprovado, a atualização será anual pelo IGPM, índice usado para medir a variação de preços na economia.
17: Com edição de Paula Groba e trabalhos técnicos de João Lira, o Jornal do Senado fica por aqui. Acompanhe agora as notícias do Tribunal de Contas da União e da Câmara dos Deputados. Boa noite.
1: Uma boa noite e um bom fim de semana.
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4: O Tribunal de Contas da União avaliou se órgãos federais oferecem condições adequadas no ambiente de trabalho para a inclusão de pessoas com deficiência. A auditoria analisou 36 órgãos e identificou barreiras físicas, sociais e organizacionais, além de dificuldades de acessibilidade nos espaços, nos sistemas de informática e nos meios de comunicação. O tribunal também constatou que metade dos órgãos avaliados não possui diretrizes formais de acessibilidade. O TCU recomendou medidas ao Ministério da Gestão, ao Ministério dos Direitos Humanos e a outros órgãos federais. O objetivo é eliminar barreiras e melhorar as condições de inclusão e de trabalho na administração pública federal. Saiba mais em tcu.gov.br.
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5: Deputados definem novas regras para fiscalizar despesas com educação.
6: O projeto cria medidas de saúde para pessoas afetadas por jogos de azar.
5: Avança a proposta que retoma incentivos para o programa Mais Médicos.
27: Boa noite. Comissão de Educação aprova incentivo ao programa Mais Médicos. O repórter José Carlos Oliveira tem as informações.
28: A Comissão de Educação da Câmara dos Deputados aprovou o projeto de lei que retoma incentivos ao programa Mais Médicos, que haviam sido revogados em 2025, diante da lei que criou o programa Agora Tem Especialistas. O texto aprovado permite que os candidatos aos programas de residência médica recebam 10% de pontuação adicional durante o processo seletivo, desde que tenham cumprido integralmente pelo menos um ano de ações em projetos e programas dos Ministérios da Saúde e da Educação, como é o caso do Mais Médicos. Para o relator da proposta, deputado Ismael, do PL de Santa Catarina, a medida tem baixo custo, é fácil de ser operacionalizada e, na prática, vai atrair mais jovens profissionais para o programa Mais Médicos.
29: A gente sabe da importância da presença do programa Mais Médico nesses pequenos municípios. E o projeto do deputado Ismael Alexandrino permite que especialistas em medicina também adentrem ao programa Mais Médico, permitindo um maior acesso da nossa população, a saúde, tão fundamental, uma das prioridades, sem dúvida, desafiantes para o nosso país.
28: A proposta de retomada de incentivos ao programa Mais Médicos ainda vai passar pelas análises das comissões de saúde e de Constituição e Justiça. Da Rádio Câmara de Brasília, José Carlos Oliveira.
7: Orlando Silva, do PCdoB de São Paulo, comemora a aprovação na Comissão de Constituição e Justiça do projeto que veda o ensino à distância nos cursos da área da saúde. Segundo ele, a formação presencial é indispensável para garantir a qualificação dos futuros profissionais.
27: Orlando Silva acredita que a medida preserva a qualidade dos serviços prestados à população e evita a formação de profissionais com diferentes níveis de preparo. O deputado também defende a rápida tramitação da proposta no Senado.
3: Trabalho.
7: Professora Luciene Cavalcante, do PSOL de São Paulo, apoia a instituição do Piso Nacional para os Profissionais Não Docentes da Educação. Segundo ela, a proposta garante valorização aos trabalhadores da educação básica e prevê remuneração equivalente a 75% do piso do magistério.
27: Professora Luciene Cavalcante afirma que o projeto conta com fonte de financiamento por meio do Fundeb e pede prioridade para a votação no Senado. Ela argumenta que a medida corrige uma injustiça salarial e reconhece o trabalho dos profissionais que atuam diariamente nas escolas.
3: Educação.
7: Foram aprovadas novas regras para fiscalização de despesas públicas com educação. A repórter Paula Bittar acompanhou a votação.
8: A Comissão de Constituição e Justiça da Câmara aprovou uma proposta que define regras para acompanhar e avaliar gastos com educação nos estados e municípios. O texto aprovado confere um papel central ao Sistema de Informações sobre Orçamentos Públicos em Educação, SIOP, um sistema eletrônico gerido pelo Fundo Nacional de Desenvolvimento da Educação, o FNDE, que coleta, processa e disponibiliza dados sobre receitas e despesas com educação. O monitoramento da aplicação de recursos na educação será feito por esse sistema, que também será responsável por manter um portal voltado ao cidadão. Estados e municípios deverão publicar no SIOP até 30 dias após o fim de cada bimestre um demonstrativo com as receitas e despesas da educação. Se o relatório não for publicado, o governo federal poderá suspender as transferências voluntárias, com exceção das destinadas à educação, saúde e assistência social. Durante a discussão da proposta na comissão, o deputado Patrus Ananias, do PT de Minas Gerais, ressaltou a necessidade de garantir transparência nos gastos públicos.
9: Esse projeto me tocou muito o coração, porque eu penso que nós vivemos uma época em que nós aqui na Câmara dos Deputados, parlamentares, precisamos mandar um recado claro, passar uma imagem para o povo brasileiro da nossa correção, do nosso rigor, da nossa transparência na aplicação dos recursos públicos, que não podem ser destinados a projetos mirabolantes, a obras inacabadas, mas destinados prioritariamente às políticas públicas que promovem o desenvolvimento do nosso país.
8: O projeto que define regras para acompanhar e avaliar gastos com educação nos estados e municípios já pode seguir para análise do Senado, a menos que haja recurso para votação pelo plenário da Câmara. Da Rádio Câmara, de Brasília, Paula Bittar.
3: Saúde.
27: Hélio Lopes, do PL do Rio de Janeiro, é autor de projeto que estabelece diretrizes para a caderneta de saúde da gestante e do bebê no SUS. Entre as medidas previstas, o texto determina o uso de terminologia baseada no sexo biológico e veda a adoção de linguagem neutra.
7: Segundo Hélio Lopes, a proposta também define que as cadernetas de pré-natal sejam voltadas exclusivamente à proteção da saúde da mãe e do bebê, sem conteúdos que estimulem a interrupção da gestação. O projeto ainda prevê orientações sobre denúncia e proteção em casos de violência sexual.
27: O projeto de Felipe Beccari, do Podemos de São Paulo, cria uma política de incentivo à produção e ao acesso a medicamentos genéricos de uso veterinário. O deputado propôs estímulos para empresas que produzem esses medicamentos e adotem políticas de preços mais acessíveis.
7: De acordo com Felipe Beccari, a medida busca reduzir os custos dos tratamentos veterinários e ampliar o acesso da população aos cuidados com os animais. Ele acredita que o fortalecimento do mercado de genéricos pode estimular a concorrência, beneficiar tutores e contribuir para o bem-estar animal.
3: Direitos humanos.
10: O projeto cria uma pensão especial para pessoas que adquirirem deficiência permanente em decorrência de violência doméstica. Um dos autores da matéria, Dimas Gadelha, do PT do Rio de Janeiro, explica que a ideia é indenizar as vítimas sem renda suficiente para garantir o próprio sustento.
7: O texto também dispensa o tempo de carência para a concessão de benefícios às vítimas. De acordo com Dimas Gadelha, a proposta ainda prevê mecanismos para que o Estado busque o ressarcimento dos gastos junto aos agressores.
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12: Ciência e tecnologia.
10: Está pronta para ser votada no plenário da Câmara a proposta que cria uma política para auxiliar na saúde de pessoas afetadas por jogos de azar. A repórter Mônica Tati tem mais informações.
13: A Comissão de Constituição e Justiça da Câmara dos Deputados aprovou o projeto de lei que institui política para atender pessoas e famílias que foram afetadas pelos jogos de apostas. O texto cria a Estratégia Nacional de Atenção Integral às pessoas com necessidades decorrentes das práticas de jogos e apostas. Entre outros pontos, aborda a prevenção, a redução de danos, a proteção e a reinserção social de pessoas que tenham problemas com vícios em jogos. A relatora na comissão, a deputada Laura Carneiro, do PSD do Rio de Janeiro, afirmou que a proposta tem relevância social e sanitária, devido aos efeitos das apostas sobre a saúde mental, a vida familiar e a proteção de grupos vulneráveis. Já o autor do projeto, o deputado Rui Carneiro, do Podemos da Paraíba, informou que o número de pessoas atendidas pelo SUS, o Sistema Único de Saúde, com problemas associados ao jogo patológico, passou de 108 para 1.200 entre 2018 e 2023.
14: Os jogos de azar no Brasil se transformaram numa questão gravíssima de saúde pública. Esse é a moral principal do nosso projeto, dar uma resposta às pessoas que, junto com os seus familiares, estão vivendo essa nova realidade do Brasil, inclusive uma das maiores causas do endividamento do brasileiro. Então, o objetivo é preparar a estrutura, sobretudo de saúde, nas unidades básicas de saúde, nos CAPs, para atender esse novo tipo de paciente, vamos dizer assim, que precisa de socorro.
13: O projeto que cria uma política de atenção às pessoas com problemas com jogos de apostas já foi aprovado por todas as comissões e aguarda a votação do plenário da Câmara. Da Rádio Câmara de Brasília, Mônica Tati.
12: Justiça.
7: Adriana Ventura, do Novo de São Paulo, pede a instalação de uma CPMI para investigar o Banco Master e acusa o governo de priorizar gastos com publicidade em vez de áreas como saúde. Ela defende o combate à impunidade e a responsabilização dos envolvidos em crimes.
10: Adriana Ventura também faz críticas ao governo federal e cita investigações da Polícia Federal envolvendo o Banco Master e integrantes da base governista. Segundo ela, as denúncias reforçam a necessidade de aprofundar as apurações sobre possíveis casos de corrupção.
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12: Comissões.
7: A Comissão de Administração da Câmara debate experiência de ouvidorias externas em defensorias públicas. O repórter Luiz Cláudio Canuto tem os detalhes.
16: 20 unidades da Federação têm ouvidorias externas em suas defensorias públicas, que funcionam como órgãos auxiliares e autônomos para garantir o controle social, a transparência e a participação da sociedade civil. As ouvidorias externas não pertencem à carreira da defensoria e seus integrantes são eleitos a partir de listas tríplices com representantes da sociedade. Criadas pela Constituição de 88, as defensorias públicas são instituições estatais que garantem assistência jurídica integral e gratuita à população que não possui recursos financeiros para contratar um advogado. Elas atuam na defesa dos direitos individuais e coletivos e na promoção dos direitos humanos. A Comissão de Administração e Serviço Público da Câmara dos Deputados debateu a experiência das ouvidorias externas das defensorias públicas com representantes do setor. A audiência pública foi presidida pela deputada Fernanda Melchiona, do PSOL do Rio Grande do Sul, autora também do pedido para a realização do debate.
18: 20 estados já têm a defensoria, a ouvidoria da defensoria pública, que é um órgão do controle social, que não é da carreira da instituição e que é eleita pelos movimentos sociais populares. E por que eu estou fazendo esse preâmbulo? Porque é o único órgão do sistema judicial que tem esse controle externo, externo mesmo, que não é da carreira, que não tem aquele elemento corporativo. Isso é muito importante.
16: Os estados que não têm ouvidorias externas nas defensorias públicas são Espírito Santo, Sergipe, Alagoas, Tocantins, Mato Grosso do Sul, Amazonas, Roraima e Rio Grande do Norte. A Defensoria Pública da União conta com uma ouvidoria geral composta por representantes da sociedade civil. O projeto apresentado no Senado Federal muda a lei de responsabilidade fiscal e destina limite de até 2% da receita das unidades federativas para o orçamento das defensorias públicas, a fim de garantir autonomia financeira. A proposta também impede contingenciamentos severos no sistema de assistência jurídica gratuita. Da Rádio Câmara de Brasília, Luiz Cláudio Canuto.
12: Economia.
27: Florentino Neto, do PT do Piauí, defende o projeto que autoriza a União a criar uma empresa estatal para atuar na distribuição de combustíveis e gás de cozinha. A proposta também permite ampliar a participação pública em refinarias e outras estruturas estratégicas para o abastecimento nacional.
7: No entendimento de Florentino Neto, a medida fortalece a soberania energética e protege o país em situações de desabastecimento. Ele considera ainda que a iniciativa contribui para a estabilidade da oferta de combustíveis, além de proteger os consumidores contra aumentos abusivos.
27: Glauber Braga, do PSOL do Rio de Janeiro, apresentou o projeto que revoga a lei do Programa Nacional de Desestatização. O deputado afirma que a proposta busca fortalecer a presença do Estado em áreas estratégicas, como energia, mineração, telecomunicações e infraestrutura.
7: Glauber Braga avalia que as privatizações reduzem a capacidade do poder público de planejar o desenvolvimento do país. Ele defende que empresas estatais atuem em setores essenciais para atender ao interesse da população, especialmente onde a iniciativa privada não vê lucro imediato.
12: Relações Exteriores.
27: Edilson Barroso, do PL de São Paulo, integra a Frente Parlamentar Mista em apoio à integração União Europeia-Mercosul, criada para acompanhar o acordo comercial entre os dois blocos. Ele detalha a importância da fiscalização legislativa para dar mais segurança às empresas brasileiras.
7: Adilson Barroso afirma que o acordo vai reduzir aos poucos impostos cobrados sobre milhares de produtos e serviços. O deputado aponta que a mudança pode facilitar as vendas do Brasil para outros países e atrair novos investimentos.
12: Agricultura.
27: Representantes da cadeia de produção do tabaco defenderam na Câmara uma proteção para o setor. A repórter Maria Neves nos conta quais as propostas.
19: Representantes da cadeia produtiva do tabaco reclamaram em audiência pública na Câmara dos Deputados que o sistema integrado de produção do setor está ameaçado no Brasil. De acordo com o deputado Heitor Schur, do PSD Gaúcho, que pediu a realização do debate, o aumento do número de produtores independentes e a carga tributária representam as principais ameaças à produção integrada de fumo no Brasil. Heitor Schur afirma que o sistema integrado foi construído há mais de 100 anos e engloba desde os produtores de fumo até a fabricação dos produtos derivados, como cigarro. O deputado argumenta que essa organização é importante para garantir aspectos como equilíbrio entre produção e demanda, assistência técnica e controle da qualidade dos insumos. Com o crescimento dos produtores independentes, ele acredita que essa estrutura esteja ameaçada.
0: Safras dentro de um ano, uma vez era a safra do fumo, agora é a safra de verão, a safra de inverno, a safra de primavera. Está plantando e colhendo o ano inteiro. Talvez isso para a indústria seja muito bom, mas para o segmento que está lá no campo eu não vejo ganhar com isso. E ao mesmo tempo a gente percebe que cada vez tem mais produtores independentes. Plantando por conta, não sei se os insumos que eles usam são os corretos. E essas coisas acabam influenciando também o nosso setor.
19: Com o aumento da produção, Heitor Schur afirma que houve queda no preço do tabaco. O deputado sustentou que enquanto em janeiro a arroba do produto custava R$ 340, hoje está sendo vendida por R$ 260. Da Rádio Câmara de Brasília, Maria Neves.
7: Marcelo Moraes, do PL do Rio Grande do Sul, defende a securitização das dívidas dos produtores rurais do estado. Na visão do deputado, a medida é essencial para permitir a renegociação dos débitos acumulados após anos de estiagem e das enchentes de 2024.
2: Marcelo Moraes afirma que os agricultores não pedem perdão das dívidas, mas condições para quitá-las. Ele também cobra a apreciação da proposta pela Câmara, alegando que a demora na votação agrava a crise no campo e compromete a economia gaúcha.
12: Meio Ambiente.
7: Cabo Gilberto Silva, do PL da Paraíba, critica a atuação de órgãos federais durante operações de fiscalização ambiental em Novo Progresso, no Pará. Segundo o deputado, as ações truculentas provocam conflitos com produtores rurais e moradores da região.
2: Cabo Gilberto Silva pede ao governo federal que reveja a atuação dos órgãos responsáveis pela fiscalização ambiental na região. No entendimento do parlamentar, é necessário garantir o cumprimento da legislação sem comprometer os direitos dos produtores.
7: Joaquim Passarinho, do PL do Pará, também denuncia a truculência de órgãos federais durante a operação de fiscalização ambiental em Novo Progresso. O deputado defende que a fiscalização seja conduzida com respeito à população e prioridade para medidas de orientação.
2: Joaquim Passarinho cobra do governo ações para acelerar a regularização fundiária e ambiental na região. Segundo o parlamentar, é preciso garantir segurança jurídica aos produtores e conciliar a proteção do meio ambiente com o desenvolvimento das atividades econômicas locais.
7: Termina agora o jornal Câmara dos Deputados, produzido pela Rádio Câmara, com trabalhos técnicos de Wellington Teles e apresentação de Ana Raquel Macedo e Márcio Aquiles Sardi. Boa noite.
2: A Voz do Brasil volta na segunda-feira. Boa noite e bom final de semana.
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0: 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Boa noite para você. Eu sou o Gilson Campos, te acompanho até 10 para meia-noite. Muito prazer. Vem comigo.

FM, um sonhador, Leandro e Leonardo, no Minha Saudade é Você, que começa agora e começa com história de amor, paixão, superação, onde você vai dar, vai dar o seu conselho, a sua opinião. Você vai participar também para mandar um recado do coração. Os primeiros recadinhos da noite acontecem depois das 11. Recadinho via áudio, via texto, declaração de amor, o seu beijo especial na segunda hora do Minha Saudade. Tem tradução também às 11. Agora vamos conferir a história do Ricardo. Se você puder tirar um tempinho para ouvir a história, eu ficaria muito grato. E também o Ricardo. Na verdade, Ricardo é um nome fictício, né? Ele diz assim: eu e minha esposa estamos casados há algum tempo, há 14 anos juntos. E eu estou cansado, sabe, Gilson, de viver tentando provar uma coisa que nunca aconteceu. Temos dois filhos e sempre fomos muito unidos. Nunca dei motivo para desconfiança, pelo menos é assim que eu enxergo a nossa história. Sempre fui um homem de casa. Saio para trabalhar e volto direto. Direto para casa. Nos finais de semana, gosto de ficar com a família. Nunca escondi meu celular. Ela sabe minha senha. Tem acesso aos meus e-mails. Nunca proibi que pegasse meu telefone. No começo, eu entendia. Pensava que era apenas insegurança. Mas com o passar dos anos, o ciúme dela foi ficando cada vez maior. Ela começou a olhar meus e-mails escondido. Depois, descobri que ela tinha clonado o meu WhatsApp. Sem que eu soubesse. É verdade. Mais tarde, percebi que ela acompanhava minha localização o tempo inteiro pelo celular. Se eu demorasse 10 minutos por causa do trânsito, ela ligava. Se eu parasse para abastecer, ela perguntava por quê. Se eu não atendesse uma ligação na hora, começava uma discussão. O pior é que ela nunca encontrou absolutamente nada. Nenhuma conversa escondida, nenhuma traição, nenhuma mentira. Mesmo assim, cada vez que uma suspeita acabava, outra começava. Ela dizia: quem procura uma hora acha, né? Eu respondia: mas você procura há anos. Só que isso nunca foi suficiente. Já aconteceu de ela fazer escândalo na frente dos nossos filhos. Já chorou dizendo que eu tinha outra mulher. Já me acusou de esconder uma vida paralela. Tudo sem qualquer prova. Hoje eu vivo me sentindo investigado dentro da minha própria casa. Parece que preciso prestar contas de cada minuto do meu dia. E o mais triste é que esse ciúme já está machucando nossos filhos. Eles perceberam as brigas. Perceberam o clima pesado. Outro dia meu filho perguntou: pai, você fez alguma coisa para mamãe ficar tão brava? Aquilo acabou comigo, porque eu não sabia nem o que responder. Eu continuo amando minha esposa. Sei que ela também me ama, mas estou começando a acreditar que o ciúme dela está falando mais alto do que o nosso casamento. Tenho medo que o nosso relacionamento, que nunca teve traição, termine justamente por causa da desconfiança. Gilson, família Minha Saudade, família Massa FM. Até que ponto o ciúme é prova de amor, aliás? E a partir de que momento ele passa a destruir exatamente a pessoa que a gente diz amar? Será que ainda existe jeito de salvar um casamento quando a desconfiança cresce mesmo sem existir nenhuma prova de traição? Ricardo, muito obrigado pela sua história, por compartilhar
com a gente. Então, a partir de agora, eu pergunto para a família minha saudade, a você. Participe da nossa enquete. Você acredita que o ciúme excessivo é uma demonstração de amor ou quando vira controle, acusações e vigilância constante, deixa de proteger o relacionamento e passa a destruí-lo, vira uma obsessão? Áudio curto de

0: Massa FM, a minha rádio é massa, imagina eu, Eduardo Costa, aqui na programação do Minha Saudade é Você. Estamos discutindo sobre a história do Ricardo, que depois de 14 anos de casamento, ele diz que nunca deu motivo para desconfiança. A esposa sabe a senha do celular, lê os e-mails, clonou o WhatsApp dele, acompanha sua localização pelo celular e vive investigando cada passo. Mesmo sem nunca encontrar uma traição, as acusações continuam, as brigas aumentaram. Os filhos já presenciaram discussões e começam a sofrer com o clima dentro de casa. Agora ele faz uma pergunta: até quando um casamento consegue sobreviver quando a desconfiança nunca termina? Participe da nossa enquete. Você acredita que o ciúme excessivo é uma demonstração de amor? Ou quando vira controle, acusações e vigilância constante, deixa de proteger o relacionamento e passa a destruí-lo? 11-3509-9290. Áudio de até um minuto ou texto, fique à vontade. Boa noite a todos. Ciúmes demais não é sinal de amor. É sinal de que a pessoa está aprontando e, assim como faz, acha que o parceiro vai fazer também. Agora, se for um ciúme bobo, de leve, aí até pode. Mas nada sufocante. É a Marisa Souza, de São Leopoldo, no Rio Grande do Sul. Obrigado, Marisa. Um beijinho pra você, viu, menina? Oi, boa noite, quem fala?
1: Boa noite, colega da massa, boa noite. Olha, relacionado a essa situação do rapaz aí, vou falar bem a verdade, eu passei isso no meu relacionamento. E era o contrário, era eu que era o problema. E isso é uma situação bem difícil. Se a pessoa não quiser mudar, não vai mudar. Não vai mudar, ela tem que querer. Nada que ele faça vai mudar a situação que estão vivendo. Nada, só depende dela, não depende dele. Só depende da pessoa que está errando, entendeu? E eu sinto falar, mas isso aí só acaba quando um deles tomar a iniciativa determinada, sair fora. Por mais que tenha filhos, é complicado, eu sei, mas ele vai ter que tomar a iniciativa e dar um basta nisso. Ele tem que correr dela. Se ele correr dela e ela realmente ama ele, ela vai voltar atrás e ela vai mudar. Ela vai se esforçar para mudar. Agora, se ele correr dela e ela não for atrás dele, não pedir para voltar, ou não tentar fazer diferente, é porque ela não ama ele. Então o amor vai ser medido aí. Aí que mede a febre do amor. Ele vai ter que fugir disso. É, eu sei que é difícil, eu sei que é complicado, mas ele vai ter que tomar iniciativa. Porque se continuar assim, isso vai durar para sempre.
0: Muito obrigado pela sua participação. E a Rosângela Martins diz assim: Dilson, eu já fui muito ciumenta. E hoje reconheço que quase perdi meu casamento por causa disso. O problema é que a gente começa desconfiando de uma coisa e, quando vê, desconfia até do silêncio da outra pessoa. Se ela não procurar ajuda, pode perder um homem que nunca deu motivos para desconfiança. Obrigado, um beijo, viu, Rosângela? Oi.
2: Olá, boa noite. Meu nome é Roosevelt Alexandre, sou do estado do Espírito Santo, né? Cidade de São Mateus, estou aqui em Guriri. Olha, sobre a enquete de hoje, o ciúmes excessivo, com certeza absoluta, ele é uma doença. Não há necessidade de você demonstrar um ciúmes excessivo a uma pessoa para dizer que a ama.
0: Muito obrigado. Patrícia, tudo bem? Patrícia de Lima, não é isso? O que mais me preocupou foi o filho perguntar aos pais se ele tinha feito alguma coisa. As crianças absorvem tudo. Elas crescem acreditando que casamento é feito de brigas, acusações e lágrimas. Os dois precisam agir antes que isso deixe marcas nos filhos. 11-3509-9290. Participe você também, áudio ou texto. Você acredita que o ciúme excessivo é uma demonstração de amor? Ou quando vira controle, acusações e vigilância constante, deixa de proteger o relacionamento e passa a destruí-lo? Tô aguardando você.
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0: Massa FM 1034, Ruge. Um anjo veio me falar na noite mais romântica do Brasil.
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0: Que música você quer ouvir? Que música marca a sua história? Sua trilha sonora. Todos nós temos uma trilha sonora. Talvez você pense, trilha sonora somente é romântica entre casais? Não, não. Tem trilha sonora da época que você é criança. Eu, por exemplo, tenho momentos assim inesquecíveis, sublimes da minha adolescência, talvez da minha fase de infância, que eu era muito novo, eu lembro, não sei como, acho que por volta de 6 para 7 anos, eu subi em cima do muro e depois passei para cima da casa que a gente morava para pegar uma romã. E na casa vizinha, no rádio, eu estava tocando Dalto, muito estranho. Toda vez que eu ouço essa música, eu vou exatamente no local quando eu catei, busquei, colhi aquela romã e estava tocando Dalto, muito estranho. E eu estava lá sozinho, somente eu, a música e a romã. Boa noite, Dilson, sou Clara de Goiânia. Oi, Clara, tudo bem, menina? E a música que marca a minha vida é do Michael Bolton, How Am I Supposed to Live Without You? Eu e o Rafael terminamos em 94, no ano que o Brasil foi campeão mundial. Ah, eu fiquei meses sofrendo ouvindo essa música. Um dia ele apareceu na minha casa e me pediu para voltar. E voltamos. Hoje estamos casados há 28 anos. Muito obrigado. A gente está ouvindo sua música com Michael Bolton.

0: Nossa FM 10h44, liguei pra dizer que te amo. Marcos e Belucci na programação da massa. Ele, o Ricardo, depois de 14 anos de casamento, ele diz que nunca deu motivos para desconfiança, mas a esposa sabe a senha do celular, lê os e-mails, clonou o WhatsApp dele, acompanha sua localização pelo celular e vive investigando cada passo. Mesmo sem nunca encontrar uma traição, as acusações continuam, as brigas aumentaram. Participe da nossa enquete, já as últimas respostas também, portanto, corra, mande seu áudio de até um minuto ou texto. Você acredita que ciúme excessivo é uma demonstração de amor ou, quando vira controle, acusações e vigilância constante, deixa de proteger o relacionamento e passa a destruí-lo, vira uma espécie de obsessão? 11-3509-9290. A Juliana Ribeiro diz assim: eu consigo entender o medo da esposa. Talvez ela tenha sido traída no passado ou tenha vivido alguma situação difícil. Mas entender não significa concordar. Quem ama precisa confiar, porque viver desconfiando o tempo inteiro machuca os dois. Boa noite, minha opinião e experiência de 4 anos começa a investigar, Ricardo. Se ela sabe onde você está, te rastreia ou te rastreou sem seu consentimento, é crime. O motivo da irritação dela, procure saber. Que mais? Talvez há um terceiro no relacionamento. Ela não tem coragem de terminar e passa uma má aparência para os filhos. Já começou a convencer que você já foi. Já começou a convencer que você já foi questionado, então, meu amigo? Chega na patroa e fala: a partir de hoje, rastreamento compartilhado. Se ela fica, você sabe o que fazer. Joga limpo com os filhos, não deixa ela alimentar eles com mentiras. Muito bem, tem mais aqui, vamos ouvir. Oi, boa noite, quem fala?
1: Boa noite, Dios Campos, boa noite, Rádio Massa, boa noite, ouvintes. Sobre a enquete, né? Meu nome é Charles, sou aqui de Cruz Alta, segurança noturna. Bom, eu sou um cara com bastante experiência, né? Já fui casado algumas vezes. Eu creio que o ciúme, ele se torna um fanatismo, uma obsessão que acaba destruindo o relacionamento. Porque o ciúme, ele começa pequeno e depois ele vai se tornando maior, ainda mais quando não tem prova, né? Aí fica a dúvida e daí se torna pior ainda. Eu sei por causa que eu já tive experiência. Então eu digo pro amigo aí, né? Conselho que eu dou: entrega nas mãos de Deus e o mais ele fará, né? Mas vigia, né? Vigia e tenta sempre se controlar, tá? Essa é a minha opinião na Rádio Amassa.
0: Obrigado pela sua participação. E você, 11-3509-9290, mande seu conselho, mande sua opinião. Agora tem Marciano, Crises de Amor, versão ao vivo.
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0: fraqueza. Chocolate quente na Massa FM, no Minha Saudade é você, com Michel Teló. A nossa pergunta, aliás, vou contar um pouquinho do que aconteceu na história do Ricardo. Ele é casado há 14 anos e a esposa sabe tudo, senha do celular, ela lê os e-mails, mas clonou o WhatsApp dele, acompanha sua localização pelo celular e vive investigando cada passo. É um ciúmes que para muitos é doentio, né? De repente ela precisa ir de um tratamento. E na sua opinião, você acredita que o ciúmes em excesso pode ser demonstração de amor? Ou pelo contrário, deixa de proteger o relacionamento e passa a destruí-lo? O que você acha? Oi, boa noite.
1: Boa noite, Dias Campos, boa noite, Lado Massa, boa noite, ouvintes. Sobre a enquete, né? Meu nome é Charles, sou aqui de Cruz Alta, Segurança Noturna. Bom, eu sou um cara com bastante experiência, né? Já fui casado algumas vezes. Eu creio que o ciúme, ele se torna um fanatismo, uma obsessão que acaba destruindo o relacionamento. Porque o ciúme, ele começa pequeno e depois ele vai se tornando maior, ainda mais quando não tem prova, né? Aí fica a dúvida e daí se torna pior ainda. Eu sei por causa que eu já tive experiência. Então eu digo pro amigo aí, né? Conselho que eu dou, entrega nas mãos de Deus e o mais ele fará, né? Mas vigia, né? Vigia e tenta sempre se controlar, tá? Essa é a minha opinião na Rádio Massa.
0: Muito obrigado. Boa noite, eu sou a Bela. Eu acho que ele deve orar por ela. Peça a Deus para fortalecer a união, o amor deles pelas crianças. O inimigo não quer família unida e a inveja de pessoas maldosas está solta por aí. Creia que Deus possa mudar os pensamentos dela. Um abraço, muito obrigado, viu, Isabela? Um beijo para você. Obrigado pela sua participação. Olá, boa noite.
2: Boa noite. Sobre a enquete desse casal que está tendo dificuldade por causa do ciúme excessivo, Eu acredito que como ele trabalha e banca ela de um tudo, e ela só dentro de casa cuidando dos filhos, ela tem que fazer uma terapia para poder saber que ela está errada. Mas ela não está errada, justamente ela está sofrendo a vontade de ter participação nas coisas, ter mais atividade, ocupar a mente com outras coisas, não com ciúme. Isso acaba com qualquer casamento, com qualquer relacionamento. Eu vivi 30 anos, meu marido era ciumento. Hoje, felizmente, eu estou viúva há 17 anos, sozinha e Deus, graças a Deus. Mas ele ciumava dos próprios sobrinhos, então isso é terrível, tá bom? Beijo, beijo, beijo, e a minha rádio é massa.
0: Opa, obrigado, beijo para você também. Oi, quem é?
3: Boa noite, Rádio Massa. Meu nome é Isaías, é sobre a enquete. O amigão aí, eu vou falar sobre minha experiência minha mesmo. Quando eu casei, minha mulher também fazia a mesma coisa, brigava, falava, não tinha motivo. Cheguei na conclusão que eu joguei foi meu celular fora. Fiquei 5 anos sem celular, toda vez que saía para trabalhar, ela não sabia nada de mim. Só sabia quando eu saía e quando eu chegava. Depois ela comprou um celular, me deu de presente. E eu chamei ela antes de eu receber o celular, falei assim, nós não ia brigar nunca mais por causa de celular. Ela falou que não. Então nós nunca mais briguemos por causa de celular, meu celular não tem senha. Quando eu peço as coisas, ela que faz pra mim. Eu nem ligo pra celular. O celular dela eu pego também. Não tem esse problema. Faz isso, meu amigão, que dá certo. Eu consegui, deu certo. Tô com 19 anos agora com a minha mulher. Mas fiquei 5 anos sem telefone. Eu queria usar o dela pra ligar. E quando eu saía pra trabalhar, tinha que me esperar. Então faz isso que dá certinho. Vivo 19 anos com a minha mulher.
0: Muito obrigado pela sua participação.
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0: Massa FM 113, boa noite pra você. Eu sou o Gilson Campos, te acompanho até 10 pra meia-noite. Vem comigo. Muita paixão e amizade no ar. Fique à vontade.
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0: Liberado o nosso WhatsApp do amor para você abrir seu coração, mandar um recadinho. Pode ser em áudio, pode ser texto. Enfim, use e abuse sem moderação, o espaço é todo seu. Capricha aí, não deixa esse fim de semana passar em branco. Ah, não sei se você tá brigado ou obrigada com o amorzão. Tá na hora de fazer a reconciliação, não é? Vamos ouvir a tradução, talvez a tradução te deixe animada ou animado para mandar o seu recadinho. Tá bom? 11-3509-9290.

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O que que eu faço? Zezé de Camargo e Luciano, na noite mais romântica do Brasil. A Márcia Regina tá aqui, obrigado, um beijo, viu, Márcia? Atlete, beijão também. Oi, Sueli Aparecida, beijo. Mona Lisa, um beijo pra você. Lucinete Silva Pardini, beijão. Marisa Dias Gonçalves, um beijo na bochecha. Oi, Sônia, beijinhos. Oi, Maria, beijo também. Ana Cláudia, beijo na bochecha. Ana Carla, beijinhos especiais. Oi, Mônica, beijão, tá? Isaura Lima, um beijo. Liliana de Mello, beijo também. Boa noite, meu nome é Wisla, meu recado é pro homem mais especial da minha vida, meu porto seguro, meu lugar favorito. Wellington, saiba que todos os dias eu te amo e te espero. Não vejo a hora de estar perto de você e nossa família estar completa, para que possamos viver nossos sonhos. Eu te amo muito, meu neguinho. Meu nome é Roosevelt Alexandre. Gostaria de oferecer todas as músicas do programa e também a tradução de hoje para todas as garotas solteiras que estão curtindo o programa. Eu também tô solteiro. Recado de Aline para o grande amor Bernardo. Amor, espero que esteja tudo bem. Por aqui as coisas estão mais ou menos. Quero que saiba que você é meu amor e, apesar de tudo, estarei sempre com você. As coisas não estão da forma como a gente gosta, né? Mas estou fazendo de tudo por nós e nossa família. Continuo orando e rezando sempre. Logo estarei mais próximo de você e tudo ficará mais fácil. Te amo daqui ao infinito. Recadinho de ponta solta, que diz assim: boa noite, pensou que eu não passaria por aqui hoje? Enganou-se. Sua morena está passando para lhe dizer que você é muito especial e que você está em minhas orações, um cheiro no seu cangote. 11-3509-9290, mande seu recado do coração. Quero que você grave um áudio ou mande via texto, tá bom? Fique à vontade. Daniel, um homem apaixonado.

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0: Massa FM 11:24. Boa noite para você. Henrique Juliano, aquela pessoa aqui na programação do Minha Saudade. Graciela Barbosa, um beijo para você. Obrigado pelo seu carinho, pela companhia. Vanessa também tá aqui. Beijinho, viu, Vanessa? Ivanete Padilha, beijo na bochecha. Maria Eduarda, um beijinho especial. Ivanete Ribeiro, beijo na bochecha. Oi, Sônia. Sônia Silva, tudo bem? Um beijo. Quem mais? Yara Claudete, um beijão para você. A Elisete Alves dos Santos, do Parkway, também tá curtindo a gente. Obrigado, viu, Elisete? Um beijo. Bruna Cabreira. Beijo, menina. Será que você... esse sobrenome assim assusta, né? É esperta, Bruna. Ana Maria Gontakek. Beijão para você. E depois você coloca aqui no WhatsApp se você é descendente assim europeu. É interessante o seu sobrenome, né, Ana Maria? Um beijo, viu? Catiane Muniz também tá aqui, um beijão para você. Josiane Pires da Silva, beijo a Tatá também, né? Beijo, Tatá. Vamos ouvir mais recadinhos do coração? Oi, boa noite, quem fala?
1: Boa noite, Edilson. A família é massa, mal da hora. Então, nesse momento, fecha o olho, mano.
0: Fecha o olho? Abre.
1: Que você viu? Nada, né? É minha vida sem a massa, meu, nada. A massa é melhor, é o vinho de Bebedouro Extremo Norte, aqui bar do Marcelo. Manda um alô pra galera aqui, que esse capítulo só pra me impedir, não, que eu sou a mesma coisa, tá?
0: Tá bom.
1: Mas é felicidade pra todos, tá? É o que eu desejo de fundo do coração. É nóis, a massa é melhor.
0: Bem bolada, né? Bem bolada. Fecha os olhos. Você viu alguma coisa? Não, não viu nada. É a mesma coisa ele sem a massa FM. Muito bem, um abraço pra turma aí que tá no bar, né? Cuidado aí, não vai exagerar. Oi.
2: Boa noite, meu nome é Ellen. Meu recado vai pro meu filho Bruno.
0: Tudo bem, Ellen?
2: A mãe te ama muito, muito, a mãe fala isso sempre pra você, pra você não esquecer, pra você não ter dúvida de que você é importante, de que eu te amo, de que eu tô com saudade, de que você faz falta pra minha vida, pra vida dos teus irmãos. E que estaremos todos juntos em breve, para a felicidade de todos nós. Fique bem, a mãe te ama.
0: Muito obrigado pela participação. O Doguinho também falou alguma coisa, né? Você viu aquele late lá de fundo? Ele estava falando que está com saudades também, né? 11-3509-9290. Abra seu coração, deixa a emoção tomar conta. Temos o que? Mais uma meia horinha de programa? Dá tempo, sim, não dá? Então participe com a gente no 11-3509-9290.
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0: Massa FM 11:37. Boa noite para você, Sandra de Sá, Retratos e Canções. Onde você está agora nessa noite de sexta-feira? Você tá no hotel? Ou você tá no motel? Você tá no carro? Você tá em casa, no trabalho? Muito obrigado pelo carinho. Deixa eu mandar um beijo para Luciana Leite, um beijo para Késsia, para Suzana Oliveira, beijinho também. Oi, Marina Rezende, beijo. O Alex, que tá curtindo a gente na Califórnia. Obrigado. Pessoal da farmácia, né, do plantão. Que bom que você tá aqui junto com a gente. A Rosângela diz assim: quero mandar um abraço pro Carlitos da Over Discoteca, o amigo Anderson Padilha e a todos os ouvintes Ouro Finência. Hoje tem marcha para Jesus, ela diz aqui. Sandro Ribas está curtindo a gente, obrigada, viu, Sandrão? Dilson, manda um beijinho na bochecha para minha esposa Cássia e para minhas duas princesas Maísa e Mirella. Estamos ouvindo. Ah, que gostoso, a família toda ouvindo, né? Família Massa ouvindo Família Massa, que bom, né? Boa noite, Massa. Aqui é a Rita, estou passando aqui para mandar meu beijo para o Lucas e dizer que amo ele demais. Oi, boa noite, quem tá falando?
1: Boa noite, Massa, estou ligadinha aqui na Rádio Massa. Queria mandar um abraço para o amor da minha vida, Marcos Soares, que mora em Parorama. Aqui é Cris, Jacarezinho, Paraná. A minha rádio é Massa.
0: Obrigado, Cris. Você também pode mandar o seu recadinho, 11-3509-9290. Aproveite, já tá quase no fim o programa, final de semana tá chegando, né? De repente não passar o fim de semana de biquinho virado, nem pode dormir com biquinho virado, né? Não pode. Tem que perdoar, tem que, ou se não, tá querendo conversar com alguém, aquela pessoa que você quer de repente algo a mais, manda um recado de declaração de amor. Bruno e Marrone, só pro meu prazer. 11:39.

A minha rádio é massa, 11:44, boa noite para você, Bruno e Marrone, aqui na programação. Oi, Adão, Adão de Londrina, tá no trabalho agora, ele que trabalha com monitoramento da via. Obrigado pela companhia. Boa noite, massa, sou Valtencir, é com T mesmo, Valtencir de Canela, Rio Grande do Sul. Aí ele pede uma música aqui, Vida Cigana, ofereço pra minha esposa Aide. Obrigado pela companhia, que bom que você tá aqui junto com a gente, obrigado, viu? É, o Célio, boa noite Célio, Célio Carvalho de Araucária, passando para confirmar minha audiência e desejar uma ótima noite para todos. Muito obrigado. A Gabi manda um beijo especial pro Douglas, diz que te ama demais, viu, Douglas? Tá com muita saudade de você. Você fique tranquilo aí, né, que breve vocês estarão juntinhos. E deixa eu te contar uma coisa. É, alguns recadinhos não vão ao ar, alguns áudios também não, por falta de tempo, né? São muitos recadinhos que chegam. E se eu pudesse, eu atenderia todos, verdade. Portanto, nunca desista. Durante os programas, você percebe que eu vou, né, pegando a demanda e vou colocando no ar seu recadinho do coração, seu recadinho de perdão, de agradecimento, enfim, a forma que você quiser abrir seu coração, você pode aqui na Massa FM. Fique à vontade. É, fique à vontade. Porque aqui você usa e abusa sem moderação, sem se preocupar. pode aproveitar. Tapete sempre estendido, nosso tapete vermelho. As portas sempre abertas. De repente é a primeira vez que você está ouvindo a Massa FM. Aí você me fala, que eu quero te receber com toda a pompa e também da forma que você merece. Quero saber. De repente você estava zapeando aí. Ah, tô zapeando aqui, encontrei a Massa FM, tô gostando da massa, tô gostando das músicas. Então você me fala isso e aí a gente vai te receber bem, tá bom? Agora deixa eu mandar um abraço também pros tratoristas que tá curtindo, os caminhoneiros, né, que viajam Brasilzão afora e sempre estão ouvindo e entrando em contato com a gente aqui, mandando um beijo, mandando um abraço, obrigado, viu? Boa viagem, que Deus te acompanhe, amigo caminhoneiro. Você dos postos de gasolina, o pessoal do plantão, né? Fica na bomba, você que é gerente, o pessoal das conveniências, você que tá voltando para casa, afinal de contas é sexta-feira, de repente você tá voltando para casa e outros estão saindo para curtir a noitada. Não é? Não é verdade. Um beijo no seu coração, vem aí a madrugada mais gostosa e divertida do Brasil com Wesley. A gente se fala amanhã, 16h, se papai do céu permitir, tá bom? Fique com Deus. Bom ter você aqui. A última de hoje, César Menotti Fabiano, Vida Cigana, na programação da Massa.

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0: Wesley Oliveira até as 4, tamo junto.
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0: A minha rádio é massa, simbora meu povo, amor e alegria, tudo de novo. É mais uma edição do Companhia da Massa, já entrando no sabadão.

uma edição do Companhia da Massa. Tá tudo bem aí, tudo tranquilo? Finalzinho já da sexta-feira. Vamos entrar em mais um final de semana e o Companhia da Massa tá no ar daqui a pouquinho. E é o nosso tema para você interagir com a gente, para você dar o seu palpite aqui. Tem muitas polêmicas durante a madrugada. Vou abrir a linha também pra gente bater aquele papo. Então tá só começando o nosso Companhia da Massa. Já tô esperando a sua mensagem no 11-3509-9290. Fechado? Tô te esperando, faltando 7 para meia-noite. Bora começar esse negócio aqui, ó. Quem tá com saudade do ex aí? Marília Mendonça na massa.

expectativas em vão. Vai começar mais uma edição do Companhia da Massa. Tá tudo bem aí? Tudo tranquilo? Seja bem-vindo aqui até as 4 da manhã. É festa e alegria no rádio. Tô contando com você, viu?

0: estamos no ar e já tô esperando o seu boa noite bem animado. Já tem o WhatsApp da massa? Ainda não? Então anota aí, ó, 11-3509-9290. Já tô esperando a sua mensagem por aqui. Olha quanta gente já participando, mandando boa noite. Bora ver quem tá por aqui. Oi!
1: Wesley, bom dia.
0: Bom dia.
1: Vagabundo.
0: Deixa eu te falar, você.
1: Se fosse pra ficar ouvindo música, eu não colocava no YouTube, não colocava na rádio, não. Bora começar logo esse cabaré aí.
0: Não, tô com preguiça. No sábado, você quer que eu fico trabalhando aqui? Deixa eu tocar a música.
2: E solidão.
0: Ouve musiquinha. Alô, alô.
3: Bom dia, Wesley. Aqui é Francisco Júnior de Bauru, aqui na rodagem, aqui, ó, chegando aqui em São Paulo, positiva.
0: Pose.
3: Nossa rádio é massa, hein? Tamo junto até as quatro, hein, positiva.
0: Pose.
4: Eu passo.
0: Tá todo mundo aqui na massa, hein, oi.
5: Boa noite, Wesley. Rafael. Boa noite. Saindo de Barreto com destino a Ribeirão Preto. Boa Barreto. Noite a todos aí. Minha rádio é massa.
0: Tamo junto, rapaz.
2: Madrugada.
6: Eu sou teu homem.
7: Ei, meu menino. Tamo junto até as quatro, hein?
0: É nóis!
7: E você sabe que você no comando da Companhia da Massa? Você é... Sucesso!
0: Seu Big Bacon! Sucesso! Simbora! Meia-noite 23, tá todo mundo ligado, hein? Alô, você trabalhador da madrugada, você da insônia, você das baladas também, ai que beleza! Você que vai estar curtindo a noite pelo Brasil aí, tamo junto aqui na massa, hein?

0: Fala aí, Wesley, beleza, garotão? Vamos junto até as quatro aí naquela zoeira marota. Valeu!
1: Bora!
2: Alô, alô! Boa noite, Wesley, tudo bem?
1: Bem.
2: Tô aqui ligadinha na Rede Massa, fazendo minha janta, né?
1: Essa
2: cheguei tarde
1: hora?
2: Hoje. E bora ouvir, né? Até as quatro da manhã.
1: Até as quatro, que beleza. Toda noite dá todo mundo aqui na massa, hein?
3: Toda noite eu dava uma de machão pra
1: oi.
4: Fala, Wesley, bom dia, cê tá bom? Wesley, a madrugada da massa, você é o melhor que tem, viu? Tamo junto, um abraço.
1: Ô, querido, muito obrigado, viu? Eu te amo.
5: E aí, porco do mato?
1: E aí?
5: Sentiu falta de mim?
1: Não.
5: Tô aqui, viu?
1: O problema é seu.
5: Toca esse programa direito aí, senão 4 horas eu vou aí enfiar a mão na sua
1: então
5: cara.
1: Venha, você sabe o endereço, seu vagabundo. Ah, te catar, ó.
4: Ô, Wesley, essa gatinha que falou agora aí, é bonita a voz dela, hein?
1: Você gostou?
4: Será que ela não quer namorar comigo, não?
3: Fui correndo.
1: O cara ouve a voz e fala, não, será que ela não quer namorar comigo? Gostei, meu irmão. Tá certo, rapaz, tem que ir pra cima, rapaz. A mulher, ela não tá reclamando que os homens não estão indo pra cima aí, ó. Quero ver reclamar agora.
6: Boa noite, Wesley.
1: Boa noite.
6: Noite. Ei, esse programa hoje vai ser mais calmo ou vai ser loucura igual ontem?
1: Olha, a meta é todo dia ser uma loucura, uma polêmica diferente, debates, né? Que é isso que movimenta a madrugada, né? Debates, polêmicas e você se divertindo aí do outro lado.
4: Wesley, bom dia pra nós.
1: Bom dia.
4: Rapaz, mas tem um bando de puxa-saco seu aí que Deus me livre, hein?
1: O que foi?
4: Uma baúva aí. Tamo junto até as quatro.
1: Você me ama e não admite, cara. Esse é o seu problema.
2: Boa noite, Wesley.
1: Boa noite.
2: De Curitiba, ligadinha, minha rádio é massa.
1: Ah,
2: boa madrugada pra todos.
1: Boa madrugada, tamo junto. Alô, alô.
4: Boa noite, Wesley. Vamos que vamos até as quatro.
1: Vamos.
4: Só faz um favor pra mim.
1: Diga.
4: Pede pra esse caminhoneiro mandar a localização e pose na hora do trucão, por favor.
1: Ó, tá vendo? Já quer arrumar a briga com os caminhoneiros.
3: Vou na vara de família para mim.
1: Mais gente falando aqui, ó.
4: Ô, Gorducho, saco de banha.
1: Que
4: boa
1: que
4: noite.
1: Foi? Boa noite.
4: Olha, para de tocar a música aí, viu? Seu vagabundo, bora trabalhar. Quero ouvir sua banda, quero ouvir.
3: Toda música. Noite eu dava uma.
1: Não, tô aqui, rapaz. Vamos
3: toda
1: até as quatro da manhã.
3: Toda noite lá.
5: Eita, eita, eita, curitibana da voz bonita. Vamos até as quatro da manhã, Wesley. Vamos tocar fogo nessa bagaceira.
1: Vamos.
5: Até as quatro da manhã. E parabéns pra essa curitibana aí, viu? Eita, voz bonita.
1: Basta uma mulher, o pessoal fica excitado aqui, né? Você é louco, rapaz. Simbora, meu povo. Entramos no sabadão, dia 4, hein? 4 de julho de 2026. Que prazer ter você aqui na Massa FM. Tá todo mundo ligado. Um dia sem sorriso é um dia perdido, né? Então vem pra

0: Bora, 35099290, DDD 11. 35099290. Todo mundo aqui, ó.
1: Falou, melancia gigante.
0: Fala, viado.
1: Padeira aqui do Oscar Freire. Tá eu e Larissa.
0: Sei quem?
1: Estão aqui. Tô saindo de férias hoje, viu?
0: Bom,
1: saindo de férias hoje, vou deixar a Larissa aqui no meu lugar. E ela vai dar continuidade nos áudios aí, beleza?
0: Não.
1: Trata ela bem, viu?
0: Vai te catar. Vai folgar e não enche o saco.
2: Ô, Wesley.
0: Olá.
2: Polêmica, vamos lá. Realiza meu sonho, mano.
0: Que sonho?
2: Eu sou homossexual. Beleza, Wagner, Buda Arts. Mas, mano, desconhece o Ratinho, cara. Pensa num cara humilde. Acompanho ele há muito tempo.
0: Verdade.
2: Mas vamos pro patrão. Ratinho, deixa eu te conhecer, cara. Você é 10. Como a Rádio Massa.
0: Ai,
2: é
0: que
2: 10.
0: Beleza. Quer conhecer o Ratinho? Simbora, meu povo, meia-noite 29, hein? Tá todo mundo na massa.
3: Boa noite, Wesley.
0: Boa noite.
3: Um bom programa.
0: Obrigado.
3: Eu amo vocês todos, da massa.
0: Ah, eu te amo, viu?
3: Eu estava com
0: saudades.
1: Ai, não sou homossexual, mas quero conhecer o Ratinho. Ah, viado.
0: Não fala assim, cara. Não fala assim. Mais mensagem chegando
4: eu
0: aqui.
4: Eu achei
0: vai.
4: Que o cara queria traçar você, o Wesley.
0: Eu também.
4: Dar pro patrão. Você tá doido?
0: Achei que ele ia falar de mim, mas foi do Ratinho, ainda bem. Me escapei. Escapei dessa, vai.
5: Aê, Wesley, seu gatinho.
0: Oi, querida.
5: Maravilhoso.
0: Você
5: boa noite.
0: É.
5: Fernanda de Londrina, motorista.
0: Ai, que
5: é nós na massa, meu lindão.
0: É nóis na massa. Tá todo mundo aqui, ó. Todo mundo.
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0: Tá todo mundo na massa. Meia-noite, meia, já tem o tema, hein? Tô te esperando aqui na madrugada. Seja mais você. Bora dar um sorriso aí, meu filho.

0: Massa FM, a minha rádio é massa, Léo Chaves, por causa de você. Meia-noite 40, tudo pronto para nossa enquete, para o nosso tema de hoje. No fim de semana, só da Massa FM, hein? Olha quanta gente aqui participando no 11-3509-9290. Mas muita gente mesmo por aqui, ó.
1: Bom dia, Wesley. Oi? Locutor recheado, manda um abraço para Campo Alegre, Santa Catarina. Minha rádio é massa.
0: Vou te mostrar o recheio do catupiry. Vamos lá, mais gente para falar aqui, pois não?
2: Bom dia, ouvintes da Rádio Massa. Bom dia, Wesley.
0: Bom dia.
2: Wesley, o cara é homossexual e quer conhecer o ratinho.
0: É.
2: Ele não quer dar, é pro ratinho, ô viadão feio.
0: Para com isso, cara.
3: Boa noite, geladeira com perna. Boa. Tranquilidade total?
0: Na boa.
3: Bora tacar o terror hoje aí até as 4 da manhã, hein?
0: Vamos nessa porque o nosso tema vai começar. Vamos ver o que a produção separou pra gente. Uma mulher viralizou nas redes sociais após descobrir que estava sendo traída e desmascarar o parceiro ao vivo. Com a ajuda da outra namorada. Ela percebeu a traição porque o homem chegou atrasado no dia em que lhe deu uma aliança para buscar a outra no trabalho. Ao conversarem, as duas descobriram que ele namorava ambas ao mesmo tempo. Não, o cara também é uma máquina, porque para administrar uma já dá trabalho, agora administrar duas. Meu. Bom, ele se atrasou e aí, o que elas fizeram? Pra expor, a companheira gravou um vídeo fingindo escolher nomes para futuros filhos e citou o nome da outra envolvida. Quando ele negou conhecê-la, ela ligou ao vivo para a mulher, que confirmou a traição e deixou o homem sem reação. As duas ainda se tornaram amigas. Pergunta hoje é a seguinte: você já traiu? Você já traiu? Foi descoberto até hoje, não. Conta pra gente, não precisa falar o seu nome, né? Curtir fotos e conversar na internet pra você também é traição ou não? O que você considera traição? Só quando tem o contato físico ou flerte e conversas também são? Nosso WhatsApp 11-3509-9290. Você vai responder aqui no nosso Companhia da Massa. Hoje é o dia da traição. Aproveitar todo mundo nas baladas pelo Brasil, né? Quero saber você, sem mentira pra mim, já deu uma traidinha, uma escapadinha? Você acha que conversa também é traição ou só quando tem o contato físico? A gente conta a história do Antônio aqui. O que aconteceu com o Antônio? O Antônio, ele foi numa casa dessas, noturnas, né? E aí ele saiu lá com uma garota de programa, chegou no quarto, ele lembrou da esposa e acabou falhando. E ele falou, Wesley, não foi traição porque eu falhei, né? É um grande debate aqui do Companhia da Massa se foi traição ou não. Então responda aqui, 11-3509-9290, dia da traição hoje, vai!
4: Putz, sério. Essa pergunta aí é cruel. Eu já, ó.
0: Já?
4: Eu tava com 22 anos, ó, meu. Eu traí e tomei toco, ó.
0: É mesmo?
4: As duas chegaram na casa da minha tia praticamente quase na mesma hora, meu.
0: É mesmo?
4: Eu conversava com uma no sofá, quando de repente meu primo olhou pra mim e falou, aí, tem gente chegando aí. Eu falei, quem? Ele falou, a sua. Eu falei, você tá zoando, é. Uma sentou do lado da outra. Eu não sabia pra onde olhar. Gago,
0: nossa,
4: fiquei. Até ela pegar e falar, eu namoro com ele. Não, porque namoro sou eu.
0: Puxa, tá vendo? Hoje, traição no Companhia da Massa.
5: Fala, Wesley. Bom dia, bom dia, bom dia. Aqui é o Cristiano, motorista da Expresso São Miguel. Bora, bora, mais uma noitada aí. Com a rapaziada, com a galera aí. Já participei algumas vezes aí, mas na época ainda era outro ainda. Locutor aí na madrugada.
0: Bem-vindo!
5: E você aí a primeira vez, viu?
0: Primeira vez!
5: Top, viu? Ontem eu tava acompanhando a resenha aí, foi top! Galera, show de bola aí! Vamos que vamos, bora!
0: Bora, obrigado, rapaz! Bem-vindo aqui ao nosso Companhia da Massa!
6: E aí, Wesley, beleza?
0: E aí?
6: Boa noite aí, pessoal!
2: Ô Wesley, essas conversas aí, Wesley, não tá muito certo não, mano.
0: Por quê?
2: Esse negócio aí, tá esse, essa enquete de hoje aí, não dá muito certo.
0: Por quê?
2: A mulher já começa só a olhar pro cara já. A mulher começa a olhar pro cara do lado do cara, já começa a querer imaginar o cara fazendo merda. E o cara sem fazer nada começa a ser culpado. E a mulher querendo que o cara invente uma história pra falar que fez. Ô, homem, aí você mata nós, homem.
0: Olha, hoje é o dia de complicar. Se você tá ouvindo em casal, desliga o rádio. É melhor, tá? Senão o fim de semana vai ser sem bimbada.
6: Olha, nunca traí, não. Não. Tive várias oportunidades, mas resolvi terminar ao invés de trair.
0: Ah, terminou pra trair.
6: Mas já cheguei a sair com um casal.
0: É!
6: E na cabeça deles, isso não é traição da parte deles dois entre eles, um casal liberal.
0: Querida!
6: Mas eu não gostei, não gostei ali da fruta, né? O negócio é homem mesmo, então da minha parte não houve traição com ninguém, com nenhum ex meu.
0: Ah, peraí, você saiu com o casal, então você e o casal no mesmo quarto aí. Nossa, olha que aventura! Eu gosto é disso, né? Quando a pessoa se abre pra mim aqui no Companhia da Massa. Vamos lá, mais gente querendo falar aqui. Bora!
7: Wesley, Sérgio do Pão, padeiro. Ô Wesley, seu Paulo traiu todos os padeiros aqui, hein?
0: Por quê?
7: Começou aqui na padaria como ajudante, hoje virou cozinheiro. Tá cozinhando lá na Rua do Serrio, seu Paulo.
0: É mesmo?
7: Traiu todos os padeiros.
0: Puxa vida, hein? Seu Paulo traindo a galera aí. Vai lá, mais gente querendo falar.
8: Fala, cabeça de repolho, que é o Antônio de São José do Rio Preto, meu amigo, respondendo a tua enquete aí, quando era mais novo, moiou. Ruim, pegou dentro da casinha lá, ficou esperando sair pra fora e moiou, mas hoje em dia, eu não faço mais isso não, minha rádio é massa.
0: Ô Wesley, eu me recuso a responder, tá devendo, tá vendo, eu gosto quando o cara se entrega assim. Tá devendo.
9: Bom dia de novo, Wesley.
0: Bom dia.
9: Francisco Júnior de novo de Bauru. Wesley.
0: Diga.
9: Sobre a enquete aí. Eu já traí sim, cara. Eu já traí algumas vezes aí. E nessas quarta-feira eu traí de novo, cara.
0: Ah, é?
9: A minha ex veio na minha cidade aí fazer uns exames aí, trombei com ela, então eu tive que dar uns beijos, né? Fazer o quê, né? E graças a Deus eu nunca fui descoberto, não. A nossa rádio é massa.
0: Não, a ex foi lá, deu uns beijos, né? Não fazendo nada mesmo. Opiniões femininas aqui. Hoje a pergunta é a seguinte: você já traiu? Foi descoberto ou até hoje não? E na sua opinião, curtir foto, conversar na internet, é traição?
10: Bom dia, Wesley. Bom dia, pessoal da massa.
0: Olá!
10: Então, não só traí, como fui muito traída.
0: Ah, é?
10: Meu primeiro casamento, meu marido me fez de um alce.
0: É mesmo?
10: Então, pra retribuir, eu fiquei com o melhor amigo dele. Aí ele descobriu, veio me perguntar. E eu falei, sim, fiquei com ele, estou com ele.
0: Nossa!
10: Quero me separar de você. Pois você acredita que ele não me deu a separação?
0: Não?
10: Ainda tive que aguentar um tempo lá, porque tinha muitas coisas pra gente resolver pra se separar. No final das contas, eu meti o pé no traseiro dele, mandei ele pastar, mandei ele ficar com tudo que ele tinha, fazia questão, e fui viver minha vida. Graças a Deus. Mas traí sim. Paguei na mesma moeda e com o melhor amigo dele, hein?
0: Cara, o que vinga, tá vendo? A mulher. Mulher, ela tem, né? Traiu, mas falou: não, vou trair com o melhor amigo dele, ó. Maravilhoso. Obrigado, minha amiga. Bem-vinda, viu? Deixa eu ver.
11: Porque foto também é traição.
0: É. Concordo com você. Vai.
12: Wesley, bom dia.
0: Bom
12: eu
0: dia.
12: Vou te falar uma coisa, cara. Eu não traí e não gosto dessa história de trair. Só tem duas coisas que podem acabar e destruir a vida de um homem.
0: Ah.
12: É casar com a mulher errada ou trair a mulher certa. Então, se você tem a pessoa certa, não traia, porque pessoa certa você só encontra uma na vida. A minha rádio é massa.
0: Valeu, rapaz. O último romântico aqui na madrugada, vai.
13: Wesley, aconteceu com um amigo meu. Com um amigo meu, tá? A mulher dele pegou o celular dele e tinha um monte de fotos e vídeos que o trouxa guardava no celular. Aí a mulher apertou ele. Aí ele já tinha 7 anos que estava com a amante. A mulher dele, vendo aqueles vídeos e fotos, acabou gostando do que viu.
0: É?
13: Resumindo, hoje as duas são amigas, a mulher do cara e a amante são amigas, tem um grupo de WhatsApp que é os três, o meu amigo e as duas mulheres.
0: Tá bom. Não, tá bom.
14: Boa noite aí, Wesley, tudo certo? Tô sobre certo. Essa enquete aí, eu...
0: Diga.
14: Eu nunca fiz isso e também não sei se já fizeram isso comigo.
0: Ah.
14: E até porque eu prefiro nem investigar, né?
0: É, melhor
14: vai
0: não.
14: Que
0: é, não,
14: aconteceu e eu não sei. É. Daí é complicado. É o Eliakim Ramos aqui. Abraço.
0: Um abraço pra você, rapaz. Obrigado aí. O Wesley, tudo bem? Primeira vez participando, viu? Bem-vindo. É o Carvalho. Tá tudo bem, Carvalho? Tamo junto aqui na madrugada.
15: Bom dia, Wesley.
0: Oi.
15: Eu nunca traí, verdade mesmo. Nunca traí. Mas do jeito que tá indo andar da carruagem, tá aí eu não vou, mas eu vou ter que largar, porque...
0: Por quê?
15: Na semana o marido vai e se manda pra bailão.
0: Bailão?
15: Santo dia, só chega às 6 horas da manhã na casa.
0: Não acredito.
15: Ainda me bate, me agride.
0: Nossa,
15: e assim é a vida, né?
0: Nossa,
15: e eu sou errada.
0: Nossa, que você pesou o clima aqui. Deu uma pesada no clima aqui, né? Todo mundo ficou triste agora com essa mensagem aqui. Bom, vamos seguir aqui mais alto, vai.
16: Bom dia, bom dia, bom dia. Rapaz, eu fui traído, fiquei bem quietinho, descobri. Fui lá arrumar uma mulher, levei no apartamento, comi em cima da nossa cama. Aí depois foi pra ela, ó. Tá aqui a calcinha. Quem fez o meu comigo em cima da cama? Ah, porque você disse que foi porque você tá me traindo aqui, ó. WhatsApp.
0: Nossa!
16: Ó, tá tudo certo, meu doido.
0: Nossa, é bem vingativo também, né, querido? Caramba, olha. Vamos lá, mais mensagem chegando aqui.
17: Meu Wesley, seu corno dela não cuida essa mulher aí. Que vai pros bailão, deixa pra nós cuidar. Pede o nome dela e o número dela pra nós.
0: Ó, os caras já de olho, ó. Tá vendo? Quem não dá assistência, pela famosa frase cafona.
18: Ô, chupeta de baleia.
0: O que, que
18: bom
0: foi?
18: Dia.
0: Bom dia.
18: Ó, avisa a mulher aí que caso de família é na televisão lá, mano.
0: Não.
18: A mulher aí que pesou o clima aí, ó.
0: Ela
18: apanhado o marido aí. Aí lascou, filho. Tá louco.
0: Não. Ela desabafou com a gente aqui. Esse programa serve pra isso, pra desabafar.
19: Bom dia, Wesley.
0: Bom dia.
19: Tô precisando de uma mulher dessa, hein. Quando não. Chegar em casa, dá um cacete não. Nela. Ficar quietinha.
0: Cala a boca, cara. Cala a boca.
19: É de casa aqui, não deixa não.
0: Ô, querido, denuncia esse vagabundo aí, viu? Se precisar de ajuda, tamo aqui. É um programa de humor, mas isso aí é sério, meu. Não negligencia, não.
20: Ô, Wesley.
0: Oi.
20: Fala pra essa dona aí, Wesley. Mandar o endereço dela aí, que nós vamos lá pegar esse... Esse bebum aí.
0: É, vai que
20: no
0: soco.
20: Dá um corretivo nele. Fala pra ela passar onde é o endereço dela. Que não é lá pegar ele chegando, tá? Chegando 6 horas da manhã, ela vai estar no portão esperando lá ele chegar.
0: Vai ser igual os motoqueiros quando ficam unidos. Pode, ô querido, passa o endereço aqui, não vai resolver.
21: Wesley, manda um alô aqui pra nós, aqui, Regente Feijó, Sidney na audiência.
0: Ô,
21: Regente
0: Sidney.
21: Feijó, São Paulo. Bom dia pra toda a galera aí,
0: bom
21: curtindo.
0: Bom dia.
21: A madrugada da massa. Valeu!
0: Valeu, Sidney! Tudo de bom aí pra você.
22: Ô, Wesley, recado pra moça aí. A Matsunaga já entende, já ensinou como é que faz, hein?
0: Não.
22: Fica a dica.
0: Não, sem violência, cara. Pera aí.
23: Ô, Wesley, manda ela procurar, Wesley. Eu tô aqui pra fazer caridade.
0: Olha
23: lá. Adoro ser um homem caridoso. É massa.
0: É nóis.
24: Ô, Wesley.
0: Diga.
24: Passa o endereço dela aí.
0: Por quê?
24: Coitada, ela deve estar triste. O marido só chega às 6 horas da manhã. Eu vou lá consolar ela.
0: Olha lá, tá vendo? Não, é impressionante. Os caras não perdem uma oportunidade. Uma oportunidade os caras não perdem. Vai.
25: Ô, Wesley.
0: Diga!
1: Bom dia, Massa FM, bom dia a todos os carreteiros, motoristas que estiver na rodagem aí, bom dia a todos aí.
0: Bom dia.
1: Que a Pai do Céu possa abençoar do primeiro ao último, sem exceção positiva.
0: Pose.
1: Eu só tenho uma coisa pra falar, moço.
0: Diga.
1: O homem sem chifre é um animal indefeso. O chifre foi feito pro homem, o boi usa de intrometido.
0: Wesley, tudo bem? Olha essa praga, deixa eu ver.
2: Ah, pois Wesley, a minha primeira mulher, eu traía, mano, traía muito. Tinha 17 anos quando eu casei com ela, tinha 16.
0: Tá.
2: Traía demais. Passei 8 anos com ela. Quando eu larguei ela, me rogou uma praga, falou que minha vida ia ser uma bosta. Toda mulher que eu pegasse, ia me trair, Wesley. Rapaz, eu casei com a novinha, que ela me traiu com todos os meus amigos, com todo mundo. Eu tinha chifre até nos pés, parecia galo. Pois até hoje eu tenho medo, tô casado com outra mulher, eu tenho medo da praga que a minha primeira mulher jogou. Você é louco, mano.
0: Caramba. Ô Wesley. Os caras não prestam aqui, né? 11-3509-9290.
3: Bom dia, Wesley.
0: Olá.
3: Sou gostoso, gordinho gostoso.
0: Oi, querido.
3: Ô, Wesley, aconteceu um negócio aí anteontem.
0: Que?
3: Postei a foto do caminhão, a desgraçada do escritório. Foi e comentou com aquele emoji de coração, com o zoinho de coração.
0: É.
3: E quem viu? A mulher. Puta, tá uma guerra dos infernos, viu, Wesley? Doido pra arrumar outra, viu? Serve você, viu, gordinho?
0: Não, sai, pô, eu não quer me traçar, não, sai, pô. Já tem uma mulher, tem a do escritório aí já, sai fora. Mas, meu, por que ela comentou um olhinho e coração na sua foto se você não tem intimidade? Tá estranha essa história, hein? Se eu fosse a sua mulher, eu investigaria.
4: Meu Deus do céu, mas essa praga aí foi feia, hein?
0: Foi.
4: Será que o chifre passa na porta? Coitado.
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0: Dois minutos para uma.

Continua, tamo junto aqui até as 4 da manhã. Daqui a pouquinho, mais respostas. A pergunta é: você já traiu? Foi descoberto até hoje, não? Na sua opinião, traição é só quando tem contato físico? Ou você acha que conversinha, falou, sua gostosa, é traição? Madrugada polêmica, espalha pra todo mundo. Massa FM, a

Massa FM, a minha rádio massa, Banda Magníficos, Miúza, que beleza, 1:06, e hoje a nossa pergunta é a seguinte: você já traiu? Foi descoberto até hoje, não? Na sua opinião, curtir fotos, conversar na internet é também traição? Conta pra gente no 11-3509-9290 até às 4 da manhã. Estamos juntos.

0: quanta gente respondendo aqui. Queria agradecer a imensa audiência da Massa FM em todo o Brasil. Quero te ouvir. Oi.
1: Eu já traí, mas eu me vinguei. Ele me traía. Depois que eu descobri, fui lá e me vinguei com o melhor amigo dele.
0: Também.
1: Contaram pra ele, mas ele não acreditou não. O corno ficou... corno manso.
0: Olha, nada pior do que uma mulher com seu plano de vingança. Oi.
2: Boa noite, Wesley. Eu nunca traí.
0: Não?
2: Mas já fui muito, muito traída no meu casamento.
0: Ah, não.
2: Hoje eu tô sozinha, tô bem, tô feliz.
0: É.
2: E tem mais a ver com a pessoa, né? Com a personalidade da pessoa do que com a gente. Então... Uhum. É que nem aquela história que fala que nunca foi, um dia vai ser e tal. E é isso. Chifre é uma coisa que coloca na cabeça da gente.
0: Ô, querida.
2: Bola pra frente.
0: Hoje ela tá sozinha. Uma hora você acha alguém que te valoriza, alguém que te respeite. É clichê, mas é verdade. Bora lá, mais gente pra falar.
3: Fala, Wesley. Hoje eu tô com os meus amigos colombianos aqui.
0: Colombiano?
3: E eles querem te mandar um abraço aí.
0: Pois não.
4: Hola, hola, un saludo para todos, para todas, y un saludo para Biggie Bacon.
0: Ah, Biggie Bacon, no.
5: Otro saludo para el parcero de Biggie Bacon, que tengan buena noche.
3: Y la compañía de Paulo Rola.
5: Y estamos en compañía con Paulo Rola. Un abrazo para todos.
0: Ô, seu Pablo Escobar do cacete, você me respeita, viu? Tá no Brasil aqui, quem manda é nós, hein? Vai te catar, rapaz. Tomara que você pegue um táxi e te cobre R$250 pra te levar 5 km. Esse que eu desejo pra você aqui no Brasil, tá bom?
6: Boa noite, minha rádio é massa.
0: Boa noite.
6: Essa dona aí que falou que tá feliz.
0: Tá alto o seu rádio, baixa aí, manda de novo pra nós, tá bom? Bora lá, muita gente mesmo aqui no nosso Companhia da Massa, é importante te ouvir.
7: E sobre a pergunta?
0: Hã?
7: Assim, não é só do fato de falar ô gostosa? Ou do fato de ter relações sexuais com a pessoa. Né? Ah, pra mim, no meu ponto de vista, a traição já é o fato de você pensar.
0: Pensar?
7: Só a partir do ato de cobiçar terceiros, isso já é traição. E outra, no relacionamento, o alicerce, a base ali, o alicerce é a confiança. Se não tem confiança, acabou.
0: Entendi. Então só pensar pra você é traição.
8: Boa noite, Wesley.
0: Boa noite.
8: Motorista de aplicativo aqui em São Paulo, aqui, ó. Minha rádio é massa. Negócio de traição é o seguinte. Só é traição quando tem sentimento. Se não tiver, vamos pra cima, bola.
0: Ô, Wesley, manda esse colombiano se lascar. Não, ele respondeu aqui. Olha que mal educado, ó.
5: Biggie Bacon, acá vamos a estar toda la noche hasta que cojamos el vuelo, hermano. Un abrazo y hasta la próxima en Brasil, que nos veamos. Estamos con Paulo Rocco.
0: Olha, primeira vez, fala em português, que a gente não entende nada. Tá no meu país, fale português, tá? Primeira coisa. Você não vai para os Estados Unidos e tem que falar inglês? Então vem aqui, fala português direito. Faz um curso. Vamos lá. Mais áudio chegando.
9: Bom dia, Wesley, Estela de Autônia. Tá aí, ó. Hoje, a enquete de hoje fechou.
0: Fechou a semana.
9: O assunto de ontem, do porquê que eu tô 21 anos separada.
0: 21.
9: Porque eu já fui muito traída.
0: É.
9: No meu casamento, né? Casei nova, 15 anos fui mãe. A minha primeira filha tinha 6 anos. Descobri uma traição. Aí a mulher já tava grávida. E foi uma sequência de traições, né? Ainda tentei por 6 anos um casamento fracassado e terminei o dia que eu cheguei, ele tava com a outra dentro de casa, tinha posado dentro da minha casa, tinha de viajar. E ao retornar para casa, ele tava lá com a outra. Aí nesse dia eu terminei. Então tá aí. Não traí, mas já fui muito traída.
0: Caramba, querido, olha...

0: promessa. Aí, querido, tá vendo? Vamos lá.
1: Fala, Wesley, beleza? É, eu vou contar minha história aí.
0: Onde?
1: É, eu era casado, né? Sou casado. E eu traí com uma outra mulher casada. E o marido dela descobriu e a minha mulher descobriu também. E eu separei da minha mulher, ela separou do cara. A gente ficou junto por um tempo e depois ela voltou pro cara e eu voltei pra minha mulher. Resumindo, todo mundo foi corno. Fazer o que? É a vida. Wesley, toca Marquito pra nós aí, Wesley.
0: Marquito!
1: Conta minha história aí, coloca meu áudio no ar, mano.
0: E toca uma... Pera aí, rapaz! Marquito canta pro Brasil! Brasil! Olha, é uma das mais pedidas aqui no Companhia da Massa. Marquito e

0: boca.
1: O Wesley, esse colombiano aí, que a seleção do país dele preste pra pelo menos tirar a Argentina.
0: É.
1: Aí depois pode ir embora também.
0: Depois pode ir embora, exatamente.
2: Só beleza.
0: Tirar a Argentina.
2: Tão gostoso.
0: Só pra isso que serve.
3: Fala, boia de praia!
0: Meu pai!
3: Eu nunca fui traído, cara.
0: Nunca.
3: Uma vez que eu sou considerado rei do sexo e as minas me chamam de piton.
0: E mentiroso também, né? Não é possível. Vamos lá, Wesley, tudo bem? Coloca meu áudio aí.
4: Bom dia, bom dia, bom dia, Wesley! Oi. Sou motorista aqui de Londrina.
0: Londrina?
4: Me chama Alexandre. Eu tive também aí uma prima da minha esposa aí. Ela tava, tipo assim, nós começamos a se envolver, daí ela começou a mandar mensagem, foto dela só de carcinha fio dental pra mim. Eu comecei a entrar nas ideias dela e comecei a mandar o... foto da minha chibata pra ela também.
0: Ah, que absurdo.
4: Daí ela foi e apagou as fotos dela e as mensagens que ela me mandava e foi e mostrou as fotos minhas pra minha esposa.
0: Nossa.
4: Ah, daí o pau comeu, o pau torou.
0: É mesmo?
4: Daí deu mó fofafá. E daí, como eu era casado, eu também apaguei as mensagens que ela mandou, as fotos.
0: Ah, já fui provar.
4: Saiu eu por ruim e ela ficou de boa.
0: Caramba.
4: Mas a minha rádio é massa, Wesley. Valeu, gordô.
0: Você se lascou que você apagou, né? Porque você é casado. Aí ela falou, ó, não, na verdade não foi. Só ele que me mandou foto. Olha que desgraçado. Diga.
5: Ô, Wesley, pensar é traição?
0: É.
5: Então meu namorado tem 20 mil chifres na cabeça, porque eu já traí ele com Brad Pitt, Caio Castro, Cauã Raymond e por aí vai.
0: Uma mais mensagem chegando, 11-3509-9290. Olha, muita gente mesmo aqui no Companhia na Massa.
6: Oi, um alô pra nós aqui de Erechim.
0: Erechim?
6: Pessoal da WTEC sempre na escuta. É às 4 da manhã.
0: Valeu,
6: é nóis.
0: Abraço pra todo mundo. De Erechim, rapaz, que maravilha.
7: Boa noite, Wesley, aqui é a Kézia. Boa noite. Boa madrugada pra nós todos.
0: Oi, Kézia. Tudo bom? Bem-vinda, viu?
8: Ô, Wesley, falando em traição aí, o Rodízio falou que você traiu ele. Desde que você começou a tomar o Monjar aí, o Rodízio tá se sentindo bem traído. Já fechou uns 3 aqui em São Paulo.

0: É porque... Realmente, não dá, né? Ou você toma o negócio pra emagrecer, ou você continua frequentando, né? É verdade. Vamos lá, mais mensagem chegando. Muita gente no Companhia da Massa.
1: Ô, oh, bom dia, Ronaldo Limeiro. Olha, tá doido, hein? 21 anos sem ninguém.
0: É, 21.
1: Deve tá bom o negócio, hein? Igual eu falei.
0: Deve tá bom o negócio, hein? Vai. 11-3509-9290.
2: A mulher que engana o homem merece ser presa na colônia, com a orelha cortada, cabeça raspada, carregando pedra pra tomar vergonha.
0: Tá bêbado, né, rapaz?
3: 20 anos sem ninguém, tá na hora de pendurar a xereca e não pensar mais em sexo,
0: cala
3: não,
0: a boca. Vá, fica na sua. 1h18, já tem mais respostas. Continua participando aqui. Companhia da Massa até as 4 horas, até a chegada de

0: 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Rick Renner, Tira a Roupa. Ai, que beleza, hein? Maravilha. Todo mundo na massa. E hoje perguntando o seguinte: você já traiu? Já foi descoberto? Até hoje não? E se curtir fotos, conversinhas, na flertada? Nossa, que gata você. É considerado traição? Conta pra gente aqui no 3509-9290. Já vou abrir a linha também, hein? Hoje tem Rebolando com a Massa, no clima do fim de semana, você baladeiro. Ou você que tá trabalhando assim como eu, nossa, balada é no rádio, né? Daqui a pouquinho, ó, tamo no esquenta. 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Mas antes do Rebolando com a Massa, tem áudio aqui, ó. Diga.
1: Oi, boa noite, Wesley. Boa noite. Angélica, São Paulo.
0: Oi, Angélica.
1: Adoro o seu programa, viu?
0: Obrigado, Angélica.
1: Tô sumidinha.
0: Tá sumidinha?
1: Lá, agora retornei.
0: Boa.
1: Ah, chifrudo ou chifruda? Né? Maridos ou mulheres? Namorados ou namoradas? Chifrudo ou chifrudas?
0: Entendi.
1: É a lei do retorno, né?
0: Lei do retorno, né?
1: Aqui se faz, aqui se paga. Uhum. Em qualquer ocasião da vida e em qualquer tempo.
0: Mas você não falou se você já traiu ou foi traída. Não esconda de mim.
2: Boa noite, Ed.
0: Boa noite.
2: Você pode tocar pra mim, Eduardo Costa, pra mim, por favor?
0: Posso.
2: Quero ouvir?
0: Posso.
2: Minha rádio é massa.
0: Já comigo.
2: Por favor, tá? Toca ela, hein?
0: Vou tocar. Falou?
2: Obrigado.
0: Vou tocar pra sempre.
2: É Mauro.
0: É o Mauro. A gente vai rodar aqui, Eduardo Costa, pode ficar tranquilo.
3: Bom dia, Wesley.
0: Bom dia.
3: Então, aqui é a Tere que tá falando.
0: Oi, querida.
3: Sobre a sua enquete, Wesley, pelo amor de Deus.
0: Que foi?
3: Eu já fui casada, sim. Acredito que já fui traída também.
0: Já?
3: Mas eu nunca traí. Porque quando eu entro num relacionamento, é pra valer.
0: Pra valer.
3: Eu não gosto de traição. E lógico, não gosto de ser traída também, né? Hoje, atualmente, eu estou sozinha. E olha, ouvindo os comentários desses homens aí, todos infiéis e mal educados, boca suja, pelo amor de Deus. Tô fora. Beijos, lindinha, minha rádio é massa.
0: Mas por quê?
4: Boa noite, Rádio Massa.
0: Boa noite.
4: É a Amanda, que daí Sara. Olha eu aqui de novo, ó,
0: oi,
4: esperando,
0: Amanda.
4: Ansiosa pra que começasse.
0: Ah, você é maravilhosa.
4: Bora que hoje eu vou ficar, hoje é sexto, hein, tomando uma caipirinha, vamos ficar até de amanhã.
0: Olha.
4: Boa noite pra todos, essa rádio é massa.
0: Tamo junto.
4: Ah, e o Wesley,
0: diga.
4: Olha só, meu marido ontem tava me chamando pra ir pra cama, hoje tá aqui comentando sobre a enquete de hoje comigo, ó. Tá curtindo a massa também.
5: Tá muito massa.
0: Aí agora ela arrastou ele aqui pro rádio, né? Ao invés de bimbar, o que que eles estão fazendo? Ouvindo o rádio. Olha que maravilha. O número um, os casais, sabe? Eles comentando. Ô, amor, você já me traiu? Não, nunca te traí. Te amo, né? Eu já sei. Bem-vinda, querida. Tomando uma caipirinha e curtindo aqui o nosso Companhia da Massa.
6: Bom dia, Wesley.
0: Bom dia.
6: Ah, então, eu já fui traída. Eu sou aquela que o marido pediu um filho, eu dei um filho, ele engravidou outro, morreu em seguida, então eu não pude matar. Mas eu também já fiz parte de uma traição. Na época eu era solteira e me envolvi com um rapaz que ele era casado. E aí a mulher dele descobriu e aí saiu nós duas pra beber. E ficamos amigas por um bom tempo.
0: Você já era sócia, né, do cara? Então já sai pra beber, né? Resolve na amizade, né?
7: Daí veja a minha escrita, tá bom?
0: Tá bem, tá bem.
7: O teu apelido vai ser Bolo Fofo.
0: Bolo Fofo, cacete, sua mocreia. Você me respeita, querida. Ela falou, boa noite, Bolo Fofo. Aqui é a Tati respondendo, eu nunca traí. Mas já fui traída várias vezes. Meu namorado me traiu com várias mulheres. Eu descobri pelas contas do Facebook dele. Sempre tinha alguém. Hoje estamos separados e não penso em voltar. Traição não tem perdão. Obrigado, querida. Tudo de bom, viu? Deixa eu ver o casal que tá no rádio aqui, deixa eu ver.
8: Oh, boa noite, Wesley. Aqui é o Itália.
0: Fala, Itália.
8: É, eu queria dizer que é o seguinte, cara, essa rádio é muito massa, é muito top, cara. E a minha esposa, a Amanda, tá mandando mensagem pra ti direto, porque ela ouviu a primeira vez e o seguinte, cara, não quer mais sair dali, não sei o que eu faço.
0: Senta,
8: cara, me responde uma coisa.
0: Diga.
8: É, o homem que fica 3 meses sem ter da mulher, ele merece ir pra casa das primas ou não? Olha a pergunta. Um abraço, cara. Um amo abraço. Vocês. Eu não saio mais daqui, hein? Tô sempre com vocês, tá? Abraço a todo aí o pessoal que tá ouvindo Rádio Massa.
0: Isso aí, querido. Bimbar só de dia. De noite você fica escutando rádio com ela. Então, o cara que fica assim, bimbar 3 meses, se pode ir pra casa das primas? Pode. Tá liberado, pô. Por quê? Você vai? Não, conta pra mim. Você vai na canetinha?
9: Bom dia, Wesley.
0: Diga.
9: Essa daí que diz que é fiel.
10: Wesley, fala pra ela namorar comigo que ela nunca vai ser traída.
0: Olha!
11: Eu só tô ouvindo Rádio Massa.
12: Ixi, não sai tanto da rádio que tô esquecendo até de fazer o Vucu Vucu, meu Deus do céu. Ih, Wesley, o culpado é tu.
0: Eu adoro. Eu sou o maior empata do Brasil. Aqui, ó, ó lá, ó lá.
13: Ei, minha nega, vamos pro Ruco Ruco, mas eu rumora.
0: Esqueceram, ó lá.
13: Casando com sucesso.
0: É, querida, vou defender a massa aqui. Seu marido, você já sabe como que é. Aqui tem coisas diferentes todos os dias, né? Então, assim, aqui é mais interessante.

0: Wesley, Brunão aqui novamente. Atualizando aí Rodoanel aí em sentido litoral.
1: Rodoanel.
0: Mais ou menos aí entre a Raposo e o Res Bittencourt. Tendo operação com boi aí positiva.
1: Pose.
0: Paciência aí que o negócio tá louco.
1: O cara divulgando as blitz, hein, olha.
2: O homem que fala que não trai e nunca traiu é o pior dos mentirosos.
1: Por quê?
2: Porque o homem trai desde 3 mil anos atrás, da época de Salomão. Então, meus amigos, não venha mentir, tá? Todo homem trai.
1: Você acha que todo homem trai?
3: Pega vucu vucu vucu e vai embora.
4: Um abraço pra você, Bacon. Te amo.
1: Também te amo. Muito obrigado, viu? Oi.
5: Ô, Wesley. Dia. Tem um monte de bufapinga aí te ouvindo, hein?
1: Não.
5: Tô vendo um monte de gente falando. Tudo bêbado. Sai fora.
1: Você tá com inveja, porque é sábado, você tá trabalhando e o pessoal tá curtindo aí, ó. Você tá com inveja.
3: Você nunca me amou e só me quebra aquela hora. Me pega, vucu, vucu, vucu, vucu e vai embora. Você nunca me amou e só me quebra aquela hora. Me...
6: 3 meses sem bimbar com ele, né? Porque com os outros.
1: Não,
6: é todo dia.
1: Não fala assim.
3: Passa a perna e vai embora. Some sem eu
7: perceber. Ô, Wesley.
1: Diga.
7: Parabéns pelo programa. Aqui é o João Batista,
1: João Batista.
7: Famoso João Agonia. Um abraço, parabéns pro seu programa.
1: Mas por que João Agonia?
3: Não, fala. Vucu vucu não demora. Vucu vucu vucu vai embora. No vucu vucu você chega sem demora. Passa a pele.
1: Alô, alô, 11-3509-9290.
8: Boa noite, Wesley, tudo bem?
1: Bem.
8: Meu nome é Eduardo, eu falo da cidade de Rio das Pedras.
1: Ô, Eduardo.
8: Eu tenho essa história boa de Gaia pra contar pra você.
1: Conta pra nós.
8: Um rapaz aqui, ó, tava contando uma história pra mim. Que ele foi até a casa da namorada dele. A namorada dele morava uns 20 quilômetros mais ou menos da casa dele. Pois eles foram numa festa lá. E ele foi buscar um docinho pra ela comer. Pois na hora que ele voltou, ela já tava entrando no carro de outro. O coitado teve que vir embora a pé. Andou 20 quilômetros debaixo de chuva ainda.
1: Mentira.
8: Além de ter tomado um H, ele teve que vir embora debaixo de chuva ainda.
1: Chorando, hein?
8: E a minha rádio é massa. Olha, se você quiser, eu mando até a foto do fulano, viu? Que eu tenho a foto dele aqui.
1: Manda pra mim. Manda pra mim, deixa eu ver. O bom é que a chuva já se misturou com as lágrimas. Ela foi de carro, né? Certo? Tá chovendo. Ela se abrigou, né, querida?
9: Ô, Wesley.
1: Diga!
9: Bater punheta é traição?
1: Ó a boca aí,
9: ô, moleque. Porque se for, lascou pra mim, viu?
1: Ó, bom, quem é o vagabundo?
10: Ligado na Massa FM, direto de Rondonópolis, Mato Grosso, capital do transporte da soja. Tamo junto, Pose.
1: Pose! É, eu acho que bater bronha pra outra mulher, eu acho que traição.
11: Ô, Wesley, bom dia. É, eu não traí, mas... escapei de trair.
1: Por quê?
11: A prima da mulher, né, pô, fui dar carona pra ela numa viagem. Enquanto eu tava me arrumando em casa, ela apareceu pelada na minha frente, pedindo pra mim prender o sutiã dela. Escapei por pouco.
1: Pera aí, na viagem, ela falou, não, prende meu sutiã aqui. É? Não acredito, é mesmo, você prendeu, falou, não, não, ai, credo, foi? Eu duvido você prendeu o sutiã e não fez nada. Você e ela no carro? Não, duvido.
12: Rapaz!
1: Não, eu duvido, não. Impossível.
13: Eu só acho que quando a mulher trai é safadeza, quando o homem trai... é aquele momento de fraqueza, é o espírito aventureiro do homem, isso aí já nasce nele. Dá pra justificar, acho que é diferente os dois casos.
1: Ah, é diferente. É.
14: Ô Wesley.
1: Diga.
14: Pergunta pro pessoal aí, eu tô na dúvida. Transar com camisinha é traição?
1: É, porque teoricamente não tem contato pele a pele, né? Acho que não, rapaz.
11: Eu, esse aí que a mulher pediu pra ele abotoar o sutiã dela, eu acho que ela que fez com ele.
1: Não, ele falou que não fez nada. Eu duvido.
15: Ah, não fez nada, não. É bicha. É viado. É
1: não,
15: bicha.
1: Não, para com isso. Não xinga o cara.
12: Não, não é traição. É só o chifre.
1: Não, não é. Não tem pele com pele. O plástico. Entendeu? Vamos lá. áudio chegando aqui.
16: Oi, boa noite. Essas que falam bem mansinho assim, que os homens não sei o quê, que os homens é... É sem vergonha, que não sei o que, que é fiel, que nunca traiu. Essas aí são as mais perigosas, ué.
1: É.
16: Essas daí as que mais botou chifre na vida, as que mais traem. Essas aí as boazinhas que mais traem, ué. Boa noite.
1: Boa noite. Falou que as boazinhas são as que traem.
17: Bom dia, bom dia, bom dia, Wesley Safadão!
1: Oba!
17: Tudo certo?
1: Certinho!
17: Então, cara, hoje eu que tenho a pergunta pra fazer pra ti, vamos ver se vai conseguir me responder. Se tivesse uma cachorrinha, o nome dela fosse na bunda, tivesse uma ponte que tu tinha que atravessar, e tava cheio, pegando na ponte, mas tinha que atravessar só tu. Tu deixaria na bunda ou levaria na bunda? Queria saber aí o que que eu ia fazer. Valeu, querido!
1: Na minha cachorrinha eu levaria na bunda. Nos... Cachorrinhas, você deixar cachorro pra trás? Você é louco, rapaz? Não, levaria. Com certeza.
18: Ah, não, Wesley. Eu não acredito que você perdeu o tempo da sua vida pra ouvir essa piada dos anos 80. O programa bombando com a enquete aí e esse trouxa vem com essa piada antiga.
1: Mas você ia deixar o cachorro pra trás?
19: É isso aí, espírito. Saíram pra comemorar a sociedade. Ah, e sim.
1: Vai, mais áudio.
20: Ô, Ricardo Chapecó, motorista do aplicativo. O Elis transar com a cunhada não é traição, né? É tudo da mesma família, né?
1: Os caras justificando aqui, vai.
21: Ô, Wesley, então você leva na bunda, Wesley?
1: Nossa, ia deixar a cachorra pra trás? Não, de jeito não. Levaria. Tá louca?
22: Ô, Wesley, padeira aqui do Oscar Freire.
1: Oi.
22: Essas mulheres que tá dando opinião e falando que nunca traiu, é lógico que não vai trair. Essas barangas da madrugada aí, tudo descabelada, sem dente aí, quem é que vai querer umas pragas dessa?
23: Caramba, Wesley, eu sabia que você gostava de levar na bunda.
1: Eu tenho amor aos animais, olha. Tudo gente sem coração na madrugada, né?
24: Não, Wesley, ó, tem uma situação. As mulheres da gente, nós somos casados, a mulher fica suvinando aí, fica negando o quentinho aí. Às vezes passa uma semana, 15 dias, inventa dor de cabeça, e a TPM que não acaba. Aí num dia que o cabra arruma uma mulher fixa aí pro cara furunfar direto, a mulher fica brava, inventa de se matar, poxa.
25: Fala, Wesley. Beleza ou é birruga? Eu tava bordo aí, lembro que tava fazendo mecânica móvel ontem lá. E, cara, é aquela mulher lá de ontem, né? Viu? Mas já pouco ela aparece. Ó, mas esse caso aí, teve uma vez eu tava casado, daí... Ah, vamos... Ela falou, ah, eu vou fazer uma pizza, não sei o que, e eu empresto teu celular aqui, e eu esqueci de apagar aqui na quarta-feira, eu falei que tinha ido fazer um socorro.
1: Socorro!
25: E ela pegou e eu mandei umas fotos lá do motel lá, e aparecia minhas pernas, e falei pra amigo meu, né, idiota, tão cara do homem, e aparecia aquela cadeirinha lá de...
1: Não!
25: Não sei como que usa também lá do motel.
1: Cadeira erótica.
25: Daqui a pouco só senti um tapão na cara.
1: Caramba!
25: Ó, mano, que precisa? Daqui a pouco é pam!
1: Você é burro,
25: meu Deus do céu, é que burro. Cagado! A minha rádio é lá, sim.
1: Vamos traiu pô. A mulher, tirou foto no motel, a mulher pegou. Você é burro também, né, querido?
26: Boa noite, Wesley. Letícia aqui de Santana de Parnaíba, motorista de aplicativo.
1: Ô, Letícia!
26: Ó, na minha opinião, homem trai por ser vergonhice e mulher trai por necessidade.
1: Olha que... Mulher, segundo ela, trai por necessidade. Vendo ela defendendo aí as mulheres. Vamos lá, mais áudio.
25: Wesley, boa madrugada. Não tem essa de baranga, não. O urubu, depois da meia-noite, vira frango. É dentro. Minha rádio é massa.
1: Ô, Wesley, tudo bem? Todo mundo na massa, viu? Obrigado, querida. Pro baranga descabelada ao rabo desse homem. As mulheres da madrugada são lindas. concordo, são todas maravilhosas.
0: Fala, Wesley, é o Ditão pé de mesa. Wesley, não. Eu namoro uma menina não. que ela é gêmeas. E toda vez que a irmã dela vai no quarto trocar de roupa, eu tenho que sair. Eu acho absurdo isso. Meu, não é tudo igual?
1: Mas por que Ditão pé de mesa? Mas por que esse apelido? Não entendi esse apelido.
2: Bom dia, Leozinho. Aqui é o QRA. QRA. Quando fala a rodagem é QRA. Não QRH. QRH. Da onde você tirou isso, moço? É QRA.
1: Nossa, você tá bem inteirado, né? Pior sou eu que ouço até o final uma porcaria dessa.
3: Na minha opinião, todo homem que trai deve apanhar na cara, Wesley. Mas não é porque traiu, não. É porque é burro e porque deixa rastro, seu bando de animal.
1: Calma, querida!
21: Ô, Wesley, deixa eu te contar uma história. Uma vez que eu namorava, eu vi o meu namorado me traindo. Mas eu não pude fazer escândalo. Porque eu era amante.
1: Isso é bem ordinário, né? Só porque ele tava beijando a esposa, você achou ruim. Caramba. É bem danadinha, né?
4: Wesley! Avisa nosso amigo aí que não é tudo igual, não. Eu namorei um gêmeo.
1: Idêntico.
4: Só que assim, era só na fisionomia que era idêntica, viu?
1: Ah, não.
4: Porque de resto era tudo bem diferente.
1: Ah, querida. Não, querida. A ferramenta era diferente? Não, agora você vai dar detalhes pra nós. Não, fala pra você, pegou os dois? Ô Wesley, não fala meu nome, eu gosto de ver a minha esposa fazendo amor com outro homem, viu? Bom, você sabe, ô rapaz, você sabe que tem muita gente que gosta, tem esse fetiche, né? Como eu trabalho muito tempo na madrugada, muita gente de swing me ouve, né? Então, eu já vi muitos relatos. Ele falou, não fala meu nome, não, tudo certo. Obrigado por dividir com a gente, viu? Tudo de bom aí pra você.
5: Fala, Wesley, bom dia. Você tá bom? Por aqui é o Plácido Carreteiro, que Deus abençoe o nosso final de semana aí.
1: Fala, Plácido.
5: Wesley, esse cara que traiu a mulher dele lá, tirou foto do motel e a mulher dele descobriu, foi merecido o tapa na cara que ele levou, né? Tem que lhe apanhar mais. Bicho burro, mentecapto, asno.
1: A mulher dos gêmeos.
4: Não só peguei, como usei e abusei do irmão.
1: Querida.
4: Ele tava me traindo, então ele mereceu. É o velho ditado, chifre trocado não dói. E sim, a ferramenta era bem diferente.
1: Olha, um gêmeo bem e o outro mal, hein?
26: Ô Wesley, falando em casa de swing, indica uma boa aí, os ouvintes aí, pra que eu possa conhecer uma boa, que eu tô louca pra conhecer uma.
1: Sabe que eu tenho vontade também? Ô, querido, eu saio 4 da manhã, você quer... Brincadeira, né? 4 da manhã já acabou também, né? Horarinho ruim.
13: Nossa, a mulher namorou com um cara que tinha irmão gêmeo e deu pros dois. Só que eles só eram parecidos na fisionomia. Quer dizer, Caim e Abel do sexo.
1: Não. Vambora. Das 4 da manhã, não por casa.
26: Aí não dá, né? 4 da manhã vai pegar só a barba dos outros.
1: Não, que me espera aqui. Vamos pro swing.

0: Fala pra ela que eu levo ela agora. Tem um monte aqui, ó.
1: É mesmo, amor? A galera do swing aqui, vai.
2: Ô, Wesley, o que que deu com a loira ontem lá?
1: Quem?
2: Que tava cantando C? Qual foi o resultado do final da história? Conta aí pra nós.
1: Ah, eu só temperei, como sempre, né? Não aconteceu nada. Chegou o trucão e acabou o programa. Ó, o DJ tá aqui. Ó, o DJ, manda um áudio aí pra nós. O Leão tá aqui, ó. Temos o nosso Gilberto Barros.
3: Opa, bora, já tô aqui em Pinheiros mesmo.
1: Ô, querido, você que, meu, seria muito bom se fosse se arrumar um ouvinte e ir pro swing agora, hein? E a gente transmitir. Bom, faz esse favor, vai pro swing. Você vai arrumar uns 30, eu te arrumo mais bonito pra você ir ainda. Faz esse favor pra nós.
4: Até parece, você tava numa frescura do cara com aquela loirinha lá, com certeza você saiu daí e foi lá plantar o saco nela.
1: Não. Ó, o cara que chamou ela pra swing.
0: Demorou, eu vou.
1: Eu te arrumo mais bonito.
0: Vamos se trombar. Passa o meu número pra ela aí, Ozzy.
1: Cara, eu tô marcando swing no programa, não é possível, cara. Não é possível, cara. Não, olha, esse programa não dá. Não dá, cara.
5: Bom dia, Ezra.
1: Bom dia!
5: Meu nome é Reginaldo.
1: Olá, Reginaldo.
5: Essa rádio é massa.
1: Ai, que beleza.
5: Minha rádio é massa.
1: Ai, que beleza. Ai, que beleza.
2: Eu tô dizendo, se o Capes escutar esse programa, tá todo mundo ferrado.
6: Bora lá, Wesley. Se você for, eu vou. Também quero ir.

0: Aí, Wesley, fala pra essa moça aí que conheceu os dois gêmeos aí. Se ela se desanimou com os dois gêmeos, fala pra ela vir conhecer o pretão aqui. O pretão aqui cuida, viu?
1: Ah, conhece o pretão aí, mano.

0: Ô Wesley, aqui é o chocolate. Quero ir pro motel e pro swing também. Eita. Tá aqui, ó.
1: Cheio de paixão. Querendo ganhar todas as menininhas. Nem coroa ele perdoa, não.
2: Wesley, arruma outra mulher que eu também vou pra esse swing aí, Wesley.
0: Não, vou arrumar. Caravana livre.
3: Fala, Wesley, boa noite. Quem tá falando é o DJ Joelson aqui de Blumenau.
0: Ô, DJ.
3: Manda um abraço pra nós aí, a nossa rádio é massa, viu?
0: É nóis, DJ.
4: Wesley, como é que ele sabe que era dois negão gêmeos? Fala pra ele. Era dois negão, mas olha, só um que era de presença.
0: Que

0: Wesley, pode botar nós aí nessa caravana pro swing aí que nós também queremos conhecer.
1: Ah, não! Olha, todo mundo virou swingueiro nessa madrugada. Não sei o que tá acontecendo aqui. Todo mundo quer ir pro swing, olha. Quando você casa de swing, quer patrocinar a Companhia da Massa, olha. Essa é a hora, hein? Essa é a hora, hein?
2: Bem negão, bem depressa.
1: Bem depressa. Ô, Wesley, o que é swing, hein? É uma balada? A Jéssica mandou aqui. Então, querido, é um lugar onde você leva bolo e as pessoas podem comer o seu bolo, entendeu? Basicamente é isso, querido.
2: Tá bem o negão, cheio de paixão.
3: O que tá acontecendo aqui? Todo mundo.
4: Wesley.
1: Diga!
4: Boa noite, meu querido.
1: Boa noite.
4: Que swing ling aí. Sling ling, ling ling. Swing ling ling.
1: Ó o virgão da madrugada aqui, tá vendo?
5: Ah, pronto, um anjinho escutando a rádio uma hora dessa.
1: Você viu?
5: Manda esse anjo dormir. Ô, coitado, inocente.

0: Bom dia, Massa FM. Iron aqui de Perus. Wesley, arruma uma moça dessa daí pra mim, porque eu fui corneado há pouco tempo. Eu preciso ir pro swing.
1: Não, você precisa. Vamos arrumar, pai. Esse programa a gente arruma de tudo aqui, ó.
2: Nem sempre swing é sucesso. Eu fui uma vez com a mulher, o cara comeu a minha. A dele não quis dar pra mim, o que me sobrou? Ficar no canto lá tocando uma sozinha.
1: Tá bom, ó, sem detalhe, cara. Pera aí, ó. Sem detalhe. Não quero saber.
3: Fala aí, meu gordinho. Boa noite, bom dia.
1: Bom dia.
3: Minha rádio é massa. Swing é massa. Transar é massa. Vamos transar, meu povo.

0: Bom dia, Wesley.
1: Bom dia.
0: Aqui é o William, de Rondônia.
1: Fala, William.
0: Rapaz, ainda bem que eu não tenho melhor amigo.
1: É.
0: Quem nunca levou um chifre, quem nunca traiu. 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
2: Bom dia, Wesley. Bom dia, Rádio Massa.
1: Bom dia.
2: Aqui é o David, de Porto Alegre.
1: Ô, David.
2: Eu já fui traído, sim.
1: É?
2: Trabalhava na outra empresa lá, logística, né? Não vou citar o nome, mas os colegas aí sabem, faz Mercosul e ficava aí 3 meses fora. E aí a Gaia pegou.
1: Pegou, caramba!
3: Bom dia, Wesley.
1: Bom dia.
3: Aqui é o Wesley também. Fala pra ela que amanhã estarei no swing. Abraço. Amanhã não, hoje.
1: Hoje?
4: Preparado. Oi, Wesley, tudo certinho, beleza? É o Marcelinho Uber, boa noite pra você e para todos os ouvintes. Meu brother, um dia eu peguei uma mina na casa de swing ali em Moema. Mina altona, assim, 1,80m mais ou menos, com a roupinha bem curta, assim, mas mina bonita mesmo, sabe? Aí, velho, ela começou a trocar ideia. Ela falou assim, nossa, entrei com um cara aí, o cara me pagou uns 5 mil reais. Só pra ela ficar transando com os caras e ele vendo. Ela falou que transou com uns 8, 10 caras lá. E o cara nem encostou a mão nela, cara. Eu falei, meu, o cara pagou...
1: 5 mil?
4: 5 mil reais só pra ver você. Nem encostou em você. Não, não encostou em mim. Só quis ver eu transando com outro. Eu falei, meu Deus do céu, velho.
1: Pô, 5 mil? Caramba, 5 mil?
5: Bom dia, Wesley.
1: Bom dia.
5: Fala pra ela aí que eu tô junto aí nesse swing.
1: Cara, do nada, todo mundo virou swingueiro aqui.
6: É, Wesley, hoje eu não vou poder ficar com vocês até as 4.
1: Por quê?
6: Tô chegando em casa.
1: Ah, não!
6: Meu turno do trampo acabou.
1: Ah, não!
6: E hoje o namorado tá em casa.
1: Ah.
6: Aí não vou poder participar, não vou poder conversar mais.
1: Melhor não.
6: Mas enfim, beijinhos, agora é minha vez de curtir o namorado. Fiquem com Deus, tá? Ótima noite pra vocês e ótimo swing.
1: Olha a felicidade de quem vai bimbar, tá vendo? A mulher que ela sabe que vai bimbar, ela é feliz, né? Você vê? O sorriso, vocês perceberam?
7: Volta pra cá, mulher, depois das 4 você transa.
8: Ela vai tomar soco na costela agora.
1: Não, que soco na costela?
9: É, hoje ela não vai curtir a massa, hoje o namorado vai comer a massa, vai comer outra mole.
1: Vamos lá, mais mensagem chegando, 11-3509-9290. Quanta gente interagindo e participando aqui, é importante te ouvir.
10: 5 mil?
1: Diga!
11: Ô, mano.
1: Oi? 5
11: mil? Fala pra ela. Fala pra ela, mano. Se ela for comigo, eu dou 10.
1: 10 o quê?
11: 10 mil.
1: 10 mil?
11: É sério, 10 conto.
1: Caramba, olha aí, querido, 10 mil.
12: Wesley, passa meu contato pra esse aí de 5 mil. Ô, oh, coisa boa, hein? Ganhar e gozar.
1: Que é isso, que...
7: Dez mil? Rapaz, se ela não quiser te dar, eu dou.
1: Você é louco, cara. Pela
13: janela. Ô, Wesley, tá aí, eu me interessei aí.
1: 10 mil?
13: Foi os 5 mil?
1: É mesmo? Tá todo mundo precisando da grana, hein? Me chamando. Caramba, todo mundo.
9: Nossa, 10 mil? 10 mil eu caso com ele.
1: Ô, Wesley, é sério, hein? Mandou a foto da conta bancária. Não é possível, cara. Pois tá falando sério? Olha lá, ó.
11: Fala pra ela, manos. Se ela for comigo, eu dou 10.
1: 10 mil?
11: 10 mil. É sério, 10 conto.
1: Os caras devem ter ganhado na Mega Sena. Falou, não sei o que eu faço com o dinheiro. Caramba, meu. Ganhou na Mega Sena.
12: Mas se encontra onde?
14: Hoje tá. Ó, oh, 10 mil, bora, bora, bora.
1: Bora lá. 10 mil.
11: Na minha fazenda, Ezer.
1: Olha,
11: e se encontra na minha fazenda.
1: Ganhou.
11: Sou fazendeiro.
1: Ganhou na... Olha, cara. Meu, pior que eu acho que ele não tá brincando. Teu jeito de olhar pra... Tem essa leve impressão. Ele tem tem a foto dele aqui de fazendeiro mesmo. 10 conto. Ô, querido, eu vou largar a rádio aqui. Você aceita um radialista obeso, não? Por 10 mil?
4: Ô, tiozinho dos 10 mil, eu sou Uber. Se você quiser, eu levo ela. Aí você paga uns 2 mil reais aí, eu levo a mina pra você e você se diverte. Depois eu vou em busca e levo ela pra casa pra se pensar o bioma. Pode contar comigo.
1: Todo
4: tamo
1: mundo
4: junto.
1: Querendo super faturar um pouquinho, né?
10: Fala, Wesley.
1: Oi.
10: Eu tô a loira de ontem.
1: Oi, loira.
10: Olha, por 10 conto eu te abandono e vou com ele, hein?
1: Não, 10 conto vai eu e você, junto cair na. Cair na mandioca no fazendeiro. Pô, 10 continho livre. Livre de imposto na hora.
15: Wesley, eu ia dormir, cara, mas esses 10 mil até eu quero, viu?
1: Olha lá, tá vendo?
15: 10 mil.
1: Não fico
15: eu também quero. Bota na lista aí.
1: Vou colocar você na lista do fazendeiro. Ele vai escolher até o final da madrugada quem que ele quer dar uma bimbada. O fazendeiro, você viu que você pode escolher, né?
16: 10 pontinhos livres.
11: Ô, Wesley. Wesley, ó, escuta aí.
1: Diga.
11: Dois não, só quero uma só.
1: Uma
11: eu só.
1: Eu só
11: tenho 10.
1: Ô, querido, escolhe aí, meu. Pode escolher, meu. 10 mil.
17: Wesley. Eu gostei dessa loira aí de ontem.
1: Você gostou? Maravilhosa, né?
10: Ô, Wesley, 10k, vem que é nóis.
1: Olha lá. Olha o cardápio. Que ele montou com 10 mil. Então o segredo é juntar 10 mil e escolher ela.
12: Ó, oh, se juntar todo mundo, dá mil pra cada. Já era.
1: Ô, querido, pode ser 10 pessoas a mil reais? Acho que é mais negócio. Ô, Wesley, bora pra casa de swing, viu? Amora morena na área. Maravilha, hein?
18: Bom, ele quer 10 mil pra uma noite e eu pra casar.
1: O que você quer? Olha lá, ó, a mulher tá com dúvidas aqui, ó.
18: Bom, ele quer 10 mil pra uma noite e eu pra casar.
1: Vamos ver.
16: Ô, Wesley, bora...
1: Diga.
11: Wesley, se tem o meu contato aí, ó. Mas só que você não passa pra todo mundo, não, hein?
1: Ô, querido, é só você escolher, viu? Você vai virar o maior. Ó, deixa pra lá. Vou pro intervalo pra não derrubar a rede. Volto já com o nosso companheiro da massa. Não sai daí, não, hein? Tô te esperando aqui.
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Rádio Massa continua nesse clima. Ai, que beleza. Já estamos de volta aqui para papear.

0: trucão e pau a toco aqui, ó.
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0: 11-3509-9290. Conta pra gente seus segredos. Fala se você já traiu. Olha, muita gente aqui falando de swing, hein? Muita gente mesmo.
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2: Boa noite, guris e gurias.
0: Nossa, gurias e guris. Seguindo, maravilha. Boa noite, guria. Fazia tempo que eu não escutava guria.
3: Bom dia, Wesley. Bom dia. É o Ignaldo aqui de Angélica, MS.
0: Fala.
3: Parabéns pelo programa aí. Primeiramente participando aí.
0: Oba.
3: Manda um abraço pro pessoal da rodagem aí.
0: Oh, alô, alô.
3: E o pessoal do Puxa Bacana aí. Positivo. Puxando o cano, vou fazer álcool para beber.
0: Aí sim, rapaz.
3: Nossa, rádio é massa.
0: No Puxa da Cana, hein? Um abraço a todo mundo da rodagem. Todo mundo ligado aqui na massa, hein? Que beleza, vai.
4: Ô, é, tá na tua mão agora. Dá pra ganhar a comissão aí, hein?
0: Comissão?
4: Pede um milão pra cada um, quem der um milão, eu mando. Eu mando pro velho da fazenda. Agora não é mal velho da lancha, velho da fazenda.
0: É, o cara ofereceu 10 mil... Todo mundo aceitando, hein? Caramba.
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0: Diga!
5: Bom dia, Wesley.
0: Bom dia.
5: É, aqui quem tá falando é o Wellington, aqui de Hortolândia, São Paulo, aqui.
0: Fala, Wellington.
5: O programa tá demais, hein? Obrigado. A madrugada tá divertida. É, tudo de bom pra todos aí, a minha rádio é massa. Um grande abraço pra todo mundo aí, viu?
0: Valeu, meu querido. Seja bem-vindo aqui a essa bagunça, viu? Espalha pra todo mundo aí. Vou abrir a linha também pra falar com você. 11 São Paulo, 4369-9290. Telefone fixo, tá? 4369-9290. Pode mandar ver aqui que eu tô te esperando.
6: Tomar banho, os homens de hoje em dia não valem nada. 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Não.
0: Vou te falar uma coisa, sem palavrão, dá pra falar o que você quer falar sem palavrão, tá bom? Mais áudio chegando aqui, bora.
7: 10 milão com até você.
0: Tá vendo? É só. Dizem que o dinheiro, ele move, né? As pessoas. Tô começando a acreditar. O cara ofereceu 10 mil aqui, até os homens estão interessados.

0: promoção.
1: Que promoção?
0: Disse pro cara de 10 mil aí que eu fazia por 5 e botava umas primas aí pra gastar. E não tive resposta.
1: Se acalme.
0: Eu tô triste.
1: Calma.
0: Que eu fico na madrugada contigo direto aí.
1: Ô, querido.
0: Essa rádio é muito massa, né?
1: Obrigado.
0: Ainda mais contigo, essa.
1: Isso é maravilhoso, viu?
2: Bora disputar esse peão aí todo tatuado da Rádio Massa, hein? Me pega de jeito, que me pega no laço.
1: Que isso?
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0: esse programa. Te rouba. Loucura. Bora lá, bom dia, o Ailton. Alô, Ailton. Wesley, programa top, obrigado. Tudo de bom aí, Ailton.
1: Boa noite, Wesley. Tudo jóia?
0: Jóia.
1: Estamos saindo aqui de Itapetininga, aqui, sentido a Santos. Mais tarde, nós estamos lá em Santos. Estamos acompanhando a madrugada, minha rádio é massa. E viu, fala pro fazendeiro aí que 10 mil até o Luiz Augusto de Itapetininga aceita. A minha rádio é massa.
0: É massa! Apaixonados, manequim. Massa FM!
2: Wesley, fala pra ele que já tem gente demais disputando esses 10. Ele ainda quer colocar as primas, aí não dá, hein?
0: Também acho. Olha, eu tenho 100 reais, quem quiser... Bom, vamos lá. Pro telefone, né? Massa FM, alô! Ah, não é essa linha, é a outra, peraí. Deixa eu mudar. É que várzea, também esqueci de mudar aqui, peraí. Agora sim, Massa FM, alô! Alô! Eu não consegui ativar aqui. Alô? Alô? Eu não consegui ativar. Que droga, hein? Não, mas sou eu que sou burro. Eu ainda não... Eu tenho nem um meio de rádio, viu, gente? Eu tô aprendendo. Eu vou consertar, a linha. Eu sou um TI também.
3: Não, Wesley. Você não vai fazer isso. Você vai querer disputar 10 mil por 100 reais, Wesley.
0: Ô, querido, faz a promoção pra mim, eu sou radialista. Não tenho dinheiro com esse carro. O cara é fazendeiro, não dá pra disputar.
4: Ô, Wesley, o povo agora esqueceu até da enquete.
0: Lógico.
4: Tá todo mundo só querendo dar pro velho fazendeiro.
0: É eu.
4: Fala pra ele, se ele quiser um descontinho, por 9,5 eu consigo fazer.
0: Massa FM, alô.
5: Bom dia, Wesley.
0: Bom dia, quem fala?
5: Eu sou o Eduardo Bombeiro de Guarulhos.
0: Fala, Eduardo, já foi traído?
5: Não, cara, eu peguei a... Eu não sabia que ela era casada com um amigo meu. Saí com ela algumas vezes, mas ela me contou depois, entendeu?
0: Como é que você não sabia que ela era casada com um amigo seu?
5: Então, porque a gente se encontrou poucas vezes e há muito tempo eu não via ela, entendeu? Aí acabei se encontrando ali no centro ali. Aí fomos pro motel algumas vezes, mas depois na última saidinha ela foi e falou: eu tô casada com um amigo seu, cara. Falei, puta, mano.
0: Aí você parou.
5: É, parei, né, mano? Eu respeitei. Não, não é que eu respeitei o cara, eu não sabia, porém, né? Tá aí. Ah, ué, pô, mano. É sério, pô, é sério isso aí.
0: Não, entendeu? Não, você pegou a mulher dele, mas você respeitou ele, não, sim.
5: Não, mas eu não sabia, pô, que era mulher.
0: Não, sim, claro, mas você super respeitou.
5: Então, mas foi poucas vezes, entendeu? Aí na terceira vez ele vai estar meio assim, porque eu sou muito amigo dos caras. Eu, quando eu sou amigo de um cara, você pode estar no inferno comigo que eu vou com você no inferno.
0: Eu percebi, só não apresento a minha mulher pra você, mas percebi.
5: Não, não.
0: Não, pensei com a mulher do cara, meu.
5: Não, Wesley, eu não sabia, pô, que ela tava casada com um maluco, mano.
0: Não, mas você é amigo do cara e não conhece a esposa dele?
5: Ô, meu, faz tempo que eu não via ela e não sabia que o cara tava casado com ela. Não sabia, o cara da quebrada lá da vila, eu não sabia, mano. O cara tá meio zoado.
0: Você foi pro motel quantas vezes com ela?

0: foi na terceira, na quarta vez, acho que ela se abriu, entendeu?
1: É, usou pouco mesmo, usou pouco.
0: E a mina é da hora, a mina é uma firmeza, mas a gente tinha um casinho, entendeu? Um caso né, da escola, tá? É, foi, mas...
1: E ele descobriu, né? Ou não? Descobriu, não?
0: Não, nem sabe de nada, mas às vezes eu tô aguentando nas quebradas da minha pai, e assim, ela também ficou de boa, entendeu? É que eu sou casado também, né, mano?
1: Ah, você é casado também?
0: É, então, tem 22, 20 anos com a mulher já, pô, cara, ela... Ah, mas... é. Por que você tá dando risada, ô, cara?
1: Não, nada, cara, você falou que respeitou o então, seu amigo, é eu achei sério, legal. Pô, é sério. Não, sim, então, tá bom.
0: É sério. É porque eu não sabia, né, que ele tava com ela, entendeu?
1: Certo. Aí ela te falou, aí você parou de sair com ela, né?
0: É, aí eu dei uma brecada, falei, não, né, mano, para, aí não tem como, aí não tem clima, né, mano?
1: Não, minta pra mim, depois disso você já saiu com ela ou não?
0: Não, só trombei assim e dei um oi, mas não saiu mais nenhum.
1: E o cara, o que, que vocês conversaram quando você encontrou?
0: Não, então, o cara ficou doente, mano, acabou falecendo, entendeu? Eu me lembro do vídeo, acho que meningite, parece, ele ficou zoado, mano, aí ele morreu, mas ela tá de boa, acho que ela tá, eu também nem tô mais, tô mais tranquilo, entendeu? Essas paradas aí de mulher, tô sossegado. Deu uma brecada nas coisas erradas. Traição gera traição, né?

Ela foi por causa de mim que ele morreu. Você não vale nada, ô Big Bacon, porra, mano.

0: Caraca, mano.
1: Aqui na Massa FM, a Massa FM tá em luto. Muito obrigado, viu? Você comeu a mulher do cara, o cara morreu ainda. Olha.
0: Não, mano, foi quase.
1: Não, foi sim, cara. Foi...
0: O cara era doente, pô. Tinha problema de saúde. Não é, culpa não é minha, não, pô. Não foi nada a ver, pô.
1: Olha, querido, beijo pra você, viu?
0: Tchau, eu te amo, gordinho. Um beijo no coração.
1: Também te amo.
0: Tchau.
1: Clima ruim, né, meu?

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1: Boa noite, Gauchinho aqui do Imbu.
0: Oi, Imbu.
1: Eu acho que alguém vai vir puxar os pés de alguém, viu? Ah, essa madrugada.
0: Não, se existe mesmo esse negócio, vai vir puxar.
2: Jesus, tenha compaixão, misericórdia. Oh Deus, a história só piora.
3: Pra começar, eu nunca vi um bombeiro falar tanta gíria assim como esse cara. E outra, você é um talarico, rapaz.
0: Não.
3: Meu amigo de verdade, ele frequenta a casa do outro amigo e você não sabia que o cara era casado com a mulher que você saiu.
0: Só tem louco aqui, vai.
4: Ô Wesley, até meu passageiro entrou na onda aqui, ó. Ele falou que faz, ó, como é que é? Por 10 mil, você faz...
5: Chamego, chamego.
4: Tá vendo, Wesley?
0: Passageiro faz um chameguinho, não é?
6: Agora que ele podia traçar a mulher que ela tá sozinha, não quer. Não tem mais graça,
0: tem,
6: né,
0: mais...
6: vagabundo?
0: É verdade, né? Agora que tu tá livre, não, não. Agora perdeu a graça. Vai.
7: A enquete sua já foi.
0: Já foi.
7: Agora tá valendo uns 10 mil reais desse cara aí que entrou.
0: É 10 mil.
7: Valeu, beijo, boa
0: beijo,
7: noite.
0: Beijo, boa noite, querida.
3: Ô Wesley,
0: diga.
3: Mas a mulher só tem graça quando tem dono.
0: Ah, não.
3: Sozinha os caras não tá querendo mais, não.
0: Não, cala a boca, cara. É possível. Sabadão, hein? Dia 4, hein? Quando é o quinto dia útil, hein? Vocês sabem quando que é? Pra... Achei que ia passar o jogo do Brasil com grana no bolso, sabe?

0: brincadeira, né, mano? O cara tá doente, morrendo lá.
1: Não.
0: Tá na cama pedindo, né, mano? Uma ajuda, um abraço, um conselho, né, mano? Uma última palavra. Tô, cara, vai filho. Comer o meio do cara, velho.
1: Não.
0: Você é louco, aí um cara desse aí vai falar que Deus vai ajudar ele. Ah, pá, merda. Safado, não. Tá lá.
1: Bom, ela manda o nome dessa música árabe, ó, pô. Você quer que eu fale o nome? Como é que eu vou falar aqui? Khaled El Arbi. Eu não sei ler essa porra. É isso aí, ó. Khaled El Arbi. Tá escrito aqui. Ô, Wesley, vamos assistir o jogo do Brasil juntos? Você será bem-vindo. Ah, que beleza. Vamos aí, o Vini faz gol, a gente se beija.
2: Ué, mas vocês não ouviram a mulher falar aí? Que a mulher só trai por necessidade? Ela tava na necessidade, ué. Porque ela tava doente.
3: Ô, Wesley, essa mulher cantando aí parece um gato mal matado à noite.
1: Não.
3: Vai morrer pra lá, mulher.
1: Não. Canta bem, Rafael.

0: conheço, Teresa. E aí, tudo bom?
1: Bom!
0: Então, quero conhecer o Negão.
1: Quê?
0: O Negão que tem um pau bem gostoso. Ô,
1: fala a boca, vai procurar pra lá, rapaz. Para com isso! Vai fora! Pare!
2: Nada, vocês têm que pegar e ver uma mulher dançando, então, né?
1: Ah, é?
2: A música do Caleb, né?
1: Não, dança aí.
2: De Lady.
1: Dança aí. Dança pra nós.
2: E um beijaço. Aqui é Paula.
1: Ô, Paula.
2: Um beijo. Ô, Paula. Tchau, tchau.
1: Dança pra gente aí. Dança pra nós. Dança aí, pô. Deixa até mais um pouquinho pra você dançar, ó. Manda um áudio dançando pra gente imaginar. Tem cara que tá na portaria agora sozinho, ele vai ser muito bom, vai. Tem cara que tá no caminhão agora sozinho. Faz a alegria desse povo, querido. Deixa até mais um pouquinho, vai. Vai que, olha lá.

0: Ô moça, faz um vídeo pra nós ver você dançando, velho.
1: Que isso, Wesley? Tá parecendo que você tá no cio.
2: Não, os amigos caminhoneiros.
3: Imaginei ela dançando agora aqui dentro do meu Volvão.
2: Olha lá, tá vendo?
3: Meu Deus do céu, não ia prestar, não.
2: Os amigos caminhoneiros, eu penso nos meus amigos caminhoneiros da estrada.
0: Ô Wesley, como pode tocar uma música e a gente não saber o que o cara tá falando e a gente gostar, hein?
2: Pois é. Os amigos caminhoneiros. Não entendo nada, não sei nem pronunciar. Estamos dançando, né, caminhoneiro? Ah, ela mandou um vídeo, deixa eu ver aqui. Ela mandou um vídeo, peraí, querida.
4: Arena Green, nananana, mandei, mas não essa.
2: Deixa eu ver.
4: Bom dia.
2: Bom dia, deixa eu ver.
4: Eu que gosto.
2: Tem quem gosta, deixa eu ver se eu gosto.
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0: Nossa, abrindo um login da rádio aqui, que droga. Vai, enfim, ela mandou um vídeo aqui, caramba. Maravilha.
1: Só pra você.
0: Que beleza!
1: Pra você. Yeah.
2: Bom dia, Wesley. Toca um ET Rodolfo pra nós aí. A minha rádio é massa.
0: É nóis! Olha, a loira misteriosa falou: Wesley, coloca no está. Não. E a mulherada querendo ver?
3: Boa madrugada, Wesley. Essa hora é pra ter um copinho, né? Da Massa FM, Companhia da Massa. Pra nós ver também esse vídeo aí.
0: Não, olha, eu vou. Wesley, abre uma live. Será que eu consigo abrir uma live aqui? Será que eu consigo? Vou abrir.
1: Menina, veneno, você.
0: Deixa eu ver se eu consigo abrir, peraí.

0: 12h31, tô configurando aqui, já eu abro aqui essa live pra gente mandar ver, tá bom? 11-3509-9290, quero te ouvir.
1: Melhor coisa, me ajuda aí.
0: O que foi?
1: Primeira vez que eu ligo pra você.
0: Primeira vez?
1: E você não quer me ajudar?
0: O que você quer?
1: Eu moro aqui em Guaíra, passa contato de alguém que gosta aí.
0: Que gosta do quê?
1: Beleza? É o galo da madrugada.
0: É o galo da madrugada? Mas o que você quer? Não entendi. Tem que especificar o que você quer.
2: Se alguém tiver interessado no galo da madrugada, vai rápido que ele já tá embicando.
3: Wesley, ama essa música Menina Veneno.
0: Gosta?
3: As Menina Veneno da madrugada.
0: Ai, que beleza. Menina Veneno, comeu, morre. Vai, mais áudio.
2: Wesley, essa moça aí que mandou o vídeo pra você, que se identificou como Paula, cuidado com esse cão de saia, viu?
0: Por quê?
2: O nome dela é Pipoquinha, é ouvinte da outra rádio, destruidora de lá.
0: É?
4: E eu aqui sozinha, esperando você chegar.
0: Bom, Wesley, aqui é a Boca de Veludo, marcando presença na Rádio Massa. Por 10 mil, eu vou na casa Swing com direito a tudo completo, sem frescura. É mesmo, querido? Nossa! Maravilha!
5: Ô Wesley, passa o telefone dessa menina veneno que acabou de falar aí agora, já que ela falou que é um veneno mesmo.
0: Você viu?
5: Quando ela vir experimentar esse veneno aqui junto com o pretão, manda.
0: Os cara, deixa eu te falar, você tá falando com tesão na voz, você me deixou constrangido. Hã? Você me deixou constrangido, cara.

0: Olha aqui, Wesley, diga assim pra esse cara que falou com essa destruidora de lares que eu acabei de mandar outro vídeo, tá? Não, eu sou uma pessoa do bem. Tá bom? Tchau, tchau.
1: Tchau, bom dia, bom dia.
0: Não vale xingar, viu? Sem xingamento.
2: Será que virá?
1: Falou que não é destruidora de lares. Deixa eu ver aqui o cara aqui, deixa eu ver.
3: Olha, Wesley.
1: O que você quer?
3: Quer bem bar, caralho.
1: Hã?
3: Sou galo da madrugada, sabe que galo gosta toda hora, né?
1: Quer bimbar?
3: Quem quiser, demorou.
1: Hã?
3: Faz tudo que for possível.
1: Que isso?
3: Entendeu? Passa o meu contato aí. Beleza, estamos aí. Essa rádio é mais.
1: Que isso, rapaz? Tá falando com o negócio na mão, fiquei constrangido. Que? Oh, segura aí, mano.
4: Passa o contato desse cara aí, eu vou atrasar a janta dele.
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6: O galo da madrugada quer bimbar de graça? O outro oferecendo 10 mil, ele quer de graça, ele vai oferecer quantos?
1: Agora tá todo mundo se vendendo, ninguém quer mais de graça.
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1: Que raiva.
5: Menina, eu sou é homem.
7: Eita, pai. Mas aí, fala pra esse galo aí que nós estamos esperando o velho do desconto, hein?
1: Tá vendo? Ninguém quer ir de graça, mano. O velho da fazenda estragou todo mundo.
4: Ô Wesley, tô esperando o vídeo ali na live ali.
1: Calma!
4: Caminha prontinha que vou botar o bicho perto.
1: Eu tô configurando aqui, ó. Configura. Já vou tocar umas duas músicas, eu configuro aqui, a gente entra, tá bom?

0: Boa madrugada, Wesley.
1: Oi, querida.
0: Pois é, tô voltando agora de um show maravilhoso que teve aqui na minha cidade.
1: Quem?
0: A gente tá na Festa do Peixe.
1: Show de quem?
0: Do Cleito e Camargo.
1: Cleito e Camargo?
0: Muito bom show.
1: Nossa,
0: ótimo, tô vindo agora. Tomei um esquentão aí.
1: Adoro.
0: E cheguei agora. Agora que eu tô começando a ouvir o programa. Minha rádio é massa.
1: Ele cantou essa aqui lá, ó. Adoro essa aqui, ó. Já sofri tanto ouvindo essa aqui, ó. Olha que maravilha essa música.

0: Com todo respeito, mas Cleiton e Camargo é o Zezé de Camargo e Luciano da série B.
1: Né? Não é, não. De jeito nenhum. Olha essa música, rapaz, ó. Ó.
2: Seu amor. Ah, boa madrugada, meu nome é Josiane.
1: Josiane.
2: Bah, tô vindo agora de um show.
1: Acho que ela mandou outro áudio. Ó lá, maravilhoso.

0: Oi!
1: Insistiu aí. Ai, ficou tristinho.
0: Quem?
1: Não aceitaram a proposta dele?
0: Não aceitaram, não aceitaram. Ou é só o povo querendo alguém pra dar uma... É mesmo, isso aí, ela mostrou aqui duas corridas. O cara ofereceu R$159 por 11 quilômetros. Pro Mirante da Lapa, é mesmo? R$207 pro Mirante da Lapa. Viu?
2: Sonho que ficou.
0: Nossa.
3: Esse pessoal aí é bom, você sofre sem estar sofrendo.
0: Não, eles tinham uma música também maravilhosa, o Cleiton Camargo, chama Amor no Carro, mas não tem aqui. Era muito boa também. Moça voltando do show, né?
4: Toda vez que eu escuto essa música, Wesley, eu lembro da Dona Ivone. Ai, aquela boquinha sem dente.
0: Quem que é Ivone?
5: Eu não quero. Ô, Wesley. Manda aí, ó. Esse que quer pimbar aí, ó. Eu vou atrasar o troço dele.
0: Não.
5: Esse daí tem jeito de transar.
0: Cala
5: olhando pra
0: boca.
5: Trás.
0: Fica na sua aí.
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0: Vai.
7: Nem a injeção na testa ninguém quer mais. 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
7: Pago, é. Sai, não sai barato comprar as coisas no mercado.
0: É verdade, tá tudo caro no mercado. Fui hoje, comprei uns bolachinhos aqui pra comer de madrugada. Comprei um. Nossa, esqueci o energético no congelador. Puxa vida, esqueci. É, eu vou lá tirar, gente. Pera aí. Esqueci, meu. Deu R$100, meu. Você acredita?
6: R$100.
0: Muito caro. Deixa eu, o fazendeiro tá aqui, deixa eu ver.
8: Não aceitaram.
0: Ele tá ouvindo o rádio mandando aqui, né, você? Wesley, boa madrugada pra você, oi.
9: Ô Wesley, fala comigo, bebê. Fala comigo. Eu vou atrasar o trouxa, todo mundo aí, positivo. Eu tô na rodagem. Tô chegando no SP São Paulo, capital da fumaça, positiva.
0: Casão ficou pra fora ali, ó. Ficou pra fora? Ô, Casão, tem uma notícia pra você, viu? Olha, acho que tem um colaborador que foi desligado, hein? Não abre. Deixa eu abrir, peraí.

0: 11h41 na madrugada, e todo mundo aqui, companhia da massa, vai.
1: Ô Wesley, eu dou 12 mil, pessoal. Aí tá querendo dar pro velhão de 10 mil aí, eu dou 12 mil. Vou comer todo mundo aí.
0: Olha, eu fiquei impressionado que 10 mil o cara conseguiu comprar a madrugada inteira aqui, né? Walter Júnior tá junto com a gente, que obrigado, Valtão. Ô, Casão, tira meu energético do congelador aí, meu. Tira pra mim, esqueci, cara. Tira pra mim aí.
2: Oi, beleza, bom dia. Fala pra tia aí se ela aceita VR, então.
0: Não, que VR?
2: Tá aí no mercado?
0: Que VR, cara? Peraí, vou abrir a linha aqui, ó, 11-4369-9290, você pode ligar à vontade aqui pra gente papear, da madrugada até as 4 da manhã, até a chegada do Trucão, hein, Trucão e o pé na estrada.
2: Wesley!
0: Diga!
2: Galo da madrugada, dorme no pau e amanhece cantando!
0: Que isso, cara!

0: telefone 11-4369-9290, Massa FM, alô.
1: Oi, bom dia.
0: Bom dia, quem fala?
1: Eu sou o Edson.
0: Tudo bem, Edson?
1: Melhor agora falando com você.
0: Ah, você é maravilhoso. O que que você tá fazendo aí na madrugada?
1: Acabei de chegar em casa, trabalho na noite com você, eu sou músico.
0: Ah, você é músico?
1: Sou bunda mole igual você, trabalho na noite.
0: Aí sim, deixa eu te falar uma coisa, é verdade que músico pega um monte de mulher, não?
1: Me falaram que radialista pegava mais.
0: Baixa o volume do rádio aí, ô. E você toca na noite há quanto tempo já?
1: 20 anos.
0: 20 anos, mas fala pra mim, você pega umas mulheres ou não pega?
1: Depende, o que você pegar.
0: Você é casado ou solteiro?
1: Tô procurando uma namorada.
0: É, o que que você quer de uma namorada? Como é que você quer que ela seja? Carinhosa, peituda, o que que você quer da mulher?
1: Bonita e com a bunda grande.
0: Bonita é bom requisito, bom requisito. Mas na noite, as mulheres dão em cima, é verdade mesmo? Porque uma vez uma moça, uma amiga minha se envolveu com música, falou, meu, tomei tanta gaia, e aí?
1: Ah, não sei te falar não, mas eu acho que é mentira, que os músicos é tudo fraco. Ele fica trabalhando igual os caras que trabalham de radialista, é igual que eu tô de churrascaria, trabalha à noite com os caras com minha mulher de dia.
0: É, bom pensamento. E você já foi traído, rapaz, o nosso tema de hoje?
1: Já.
0: E aí?
1: Inclusive, eu tenho uma história pra falar que foi hoje.
0: Hoje? Diga.
1: Hoje. Eu tava vindo no carro com a cantora. E o namorado dela ligou pra ela na minha frente. Aí eu fiquei triste, por isso que eu te liguei.
0: Você é bem chato, né, querido? Bem chato, né?
1: Por quê? Por quê?
0: O namorado ligou, e aí?
1: Eu fiquei triste, porque ele ligou pra ela.
0: E daí? Você tava pegando ela? Olha, querido, vai dormir, você tá bêbado já, vai pro inferno. Pro inferno, que cara chato, meu. Vai dormir, pô. Caramba, mano. Vamos lá. Mais alto chegando.
2: Por favor, Wesley, desliga antes que eu coma chumbinho aqui.
0: Desliguei já, pelo amor de Deus. Vai.
3: Ô Wesley, boa noite. Aqui é o Vande, da cidade de Nova Lima, Minas Gerais. Manda um abraço pra nós que estamos na Ligado na Rádio Massa.
0: É nós, Vande!
4: Cantorzinho fuleiro e mentiroso, viu?
0: É, vai chato.
4: Ele gosta de menino.
0: Vamos lá, vamos seguir o programa até as 4 da manhã, tamo por cá, vai.
5: Ô macho, véi.
0: Diga.
5: Fala uma coisa.
0: Diga.
5: Se vai ficar dando dinheiro, esse maluco aí fica com as condicionalidades dele, a viadagem dele.
0: Não, já desliguei. Não, já desliguei, fica tranquilo.
6: Maconheiro desgraçado. Vai ligar pro Região.
0: Cala a boca, vamos lá, vamos seguir o programa. Até as 4 da manhã, tamo por cá no Companhia da Massa.
7: Atenção, rapazes, para a contagem, hein? 21, 22, 23, 24.
0: Nossa, esse é o horário dos lobos, hein? Esse horário dos lobos da madrugada.
8: Ele ficou triste porque o namorado dela ligou pra ela. Ele tava caçando o namorado dela, então, só pô.

0: que isso daqui é... Bom dia, bom dia!
1: Bom dia!
0: Eu tava no Horizonte. Manda um abraço aqui pra galera do Puxa do Palito Doce, da usina Santa Isabel e da usina Estiva. Positiva, garoto!
1: 11!
2: Eu com a minha comida.
3: Bom dia, Wesley, que é o Kiko Carreteiro de São Lourenço, Minas Gerais. Manda um salve aí pra nós.
1: Alô, tudo de bom! Alô, carreteiros do Brasil!
2: A gente também sofre.
4: A bicha Uma bicha foi detectada.
2: Pensa o que, menino? A gente também sofre. A bicha.
5: Ué, eu só tô ouvindo o pessoal pedindo abraço aí. Será que muda alguma coisa na vida? Manda um abraço pra mim aí também, Wesley, pra ver se vai mudar minha vida.
1: Um abraço, querido. Tudo de bom, viu? Tudo de bom.
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0: Churrasqueira, que é o Clebão de Curitiba! Clebão da massa!
1: Olha, achei que era o Zezé cantando. Olha, igualzinho, meu. Igualzinho o Zezé. Caramba, vamos lá. Mais mensagem.
2: Aí canta, hein, Clebão? Vem cantar no meu microfone, desgraçado.
1: Por que vocês ficam arrumando confusão toda hora? O cara só cantou, meu.
3: Tá vendo, Wesley? Temos até cantor nessa rádio.
1: Tá vendo? A gente tem de tudo aqui, né? Os mentirosos, os carreteiros, os motoristas de aplicativo.
2: Ô, você deixa de pôr o áudio da gente pra atender esse retardado aí.
1: É, atendi você agora que falou nada com nada. Tá vendo?
2: Aí, Clebão, canta muito, viu? Pode vir cantar na minha caceta já.
1: Cadê o Casão foi dormir, não é possível, meu.
4: Ô, ué, você não falou que quer colocar o pessoal da massa no nosso grupo lá? Põe eles aí no grupo lá, adiciona o telefone deles aí.
3: Não. Bom dia, princesa. E aí, bom dia. Hoje vai ter alguém pra ir pra minha casa? Tô cansada.
1: Nossa, essa mulher só aparece pra falar, pra pedir pra gente limpar a casa dela. Olha que folgado,
3: ó. Bom dia, princesa. E aí, será que hoje vai ter alguém pra ir pra minha casa? Tô cansada.
1: Você não coloca uma luva e vai lavar você, sua casa, né? Não, e pior que sempre aparece um pessoal, o Wesley, eu vou, hein? Quer ver? Ó, não vou falar nada. Vai aparecer um monte de gente falando, o Wesley, eu vou. Quer ver? Olha lá.
5: Eu vou aí, meu amor, limpar sua casa.
1: Aí, tá vendo? Falei. Já sei, já. Como é bom ser mulher, né? Não quero lavar a casa, chama um homem. Olha lá.
3: Ô, princesa, eu tô com preguiça. Eu tava no show, tô cansada.
1: Aí você quer um homem pra ir na sua casa. Olha lá.
5: Ô, Wesley, eu vou dispensar os 10 mil do velho e vou limpar a casa.
1: Tá vendo? Olha lá.
6: Ô, Wesley, fala pra ela que eu vou, eu limpo a casa, faço comida, passo a roupa dela, depois dou um tratinho nela. Minha rádio é massa.
1: Tá vendo? O homem não sabe raciocinar. A mulher fala, não, vou lavar a casa. O cara já sexualiza, né? E se você lava a casa dela inteira, fala, beleza, muito obrigado, viu? Tudo de bom. E aí? É que o homem não pensa, né, mano?
5: Limpar sua casa eu não limpo, não. Agora uma massagem uterina é garantida.
1: Ó, tá vendo? Esse já foi mais.
2: Maui, Maui, Maui! Wesley, não deixa gozar na sua cara, não, Wesley.
1: Tá bom, vai pro inferno você, esses piadinhos, vai.
3: Homem pensa sim. A pergunta é com qual cabeça?
1: É, então.
6: Ô, Wesley, fala pra ela que eu vou limpar a casa dela. E a gatinha também, tá? Vou dar leite pra gatinha dela.
2: Ô, Wesley, eu vou sair daqui de Califórnia e vou ir limpar a casa pra ela. Ô, Diva.
1: O cara em Califórnia quer vir pro Brasil limpar uma casa. Não é possível.
2: Só não vou limpar a casa dessa mulher aí porque ela chamou a gente de princeso. Muito cafona.
4: Se os caras conhecessem quem é essa mulher, ninguém limpa a casa dela, não.
1: Eita, é mesmo? Por quê? Ih, rapaz, será? Vai.
7: Ah, a gente tava num show, deve estar toda suadinha, que delícia.
3: Ah, Cristiano, vai procurar o que fazer.
1: Ô, Wesley, fala pra que eu tô indo, viu? Já coloquei meu avental. Ah, meu, que avental, cara? Peraí.
5: Ô, Wesley, esse daí que falou que ela chamou nós de princeso, que é cafona, ele não gosta de mulher com celulite, esse baitola.
8: Bom dia, Wesley, meu gostosinho. Aqui quem fala é Paraíba da Bahia. Wesley, hoje completou 1.172 mulheres. Eu já peguei toda a minha vida aí.
1: Nossa!
8: Eu sou demais. Valeu, Wesley. Paraíba da Bahia. O Ricão da Bahia.
1: Olha, ele já saiu com mais de 1.100 mulheres. Olha, que maravilha. Que você é uma máquina, hein?
3: Ô, Wesley. E pra ajudar, ainda tô com uma amiga aqui. Fala oi, amiga.
9: Oi, Wesley.
1: Putz, agora vai... Ixi, né? Agora que vai aparecer de brunheiro, ó. Ela e uma amiga, ó. Lá vem.
9: Sim, ele saiu com mais de 1.100 mulheres no sonho dele.
1: Ele falou, mais de 1.100 mulheres.
10: Você, Wesley, Esse Paraíba da Bahia aí, velho, completou mais de 1.100 chibata que ele já pegou. Não é mulher não, é chibata.
1: Não, não fala do Paraíba.
11: Já saiu com mais de 1.100 mulheres. Ô, desgraçado, você trabalha onde? Na Marisa?
12: Eu acho que se ele pegasse 1.100 mulheres, ele pegava mais uns 200 amigos pra ver qual que ia pegar a vassoura pra pegar e ajudar ela.
13: Olha, Wesley, primeiro limpa a casa da minha amiga, depois vem limpar a minha.
1: Já que são duas casas pra limpar, não é possível. Bom, 2h54, musiquinhas, intervalo comercial e já já tem mais Companhia da Massa. Ainda hoje tem o quadro Topê da Vida. O que mais temos? Temos uma história que chegou ontem, no final do programa também, que é muito boa. Vamos ver se o rapaz aparece pra ele deixar eu contar hoje. Tem muita coisa. O Casão, se não estiver dormindo, vai falar com a gente já já também. E vamos embora até as 4 da manhã aqui no Companhia da Massa. Espalha pra todo mundo aí. Tamo por aqui, ó.

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0: Jack. Massa FM, a minha rádio é massa. Teodoro e Sampaio, a gostosona. Tamo de volta, 3 e 4. E ele tá aqui, ó. Você veio do swing, não?
1: Que isso?
0: Você
1: me
0: não
1: respeita,
0: não?
1: Cara. Sou um cara de respeito. Sumiu aqui. Sou um homem de respeito, cara.
0: Casão por aqui.
1: Olha, o cara que o cara manda.
2: Pousar na tua.
1: Mandou logo.
0: Haja amor.
1: Eu tava... Eu vim lá da casa da mulher que tava pedindo pra arrumar.
0: Você viu que ela pediu pra limpar a casa dela?
1: Então.
0: Tá, apareceu um monte de
1: não
0: cara.
1: Não tinha vassoura.
0: Você leva vassoura?
1: Não tinha vassoura. Não tinha pra limpar a casa, não é?
0: Não deu.
1: Ô, querida, correndo.
0: Sua casa tá muito suja, conta pra gente aqui. A gente tem curiosidade de saber, né? Vamos ver. 11-3509-9290. Casão tá por aqui.
1: Ela é da onde, essa moça?
0: Então, vamos perguntar pra ela.
1: Hã?
0: Vou ligar
1: ela
0: pra
1: ela.
0: É
1: dos seus lados lá.
0: Não sei, deixa eu ver.
1: Vou é ligar sim. Pra... É dos seus lados. Nós vamos ligar pra mulher?
0: Lógico que eu vou.
1: Que isso, não faça aí uma coisa dessa. Respeite os idosos.
0: Tá chamando de velha?
1: Não, eu. Eu,
0: ah, você. Que mais liga? Vamos ver. Ela falou que tá com uma amiga também.
3: Aí, brother, entendeu?
0: Alô?
1: Oi.
0: Oi. Oi, querida.
1: Oi, querida.
0: Tudo bem, querida?
4: Tudo bem, querido.
0: Tá ruim a ligação.
4: Oi.
0: Tá ruim, está no Viva Voz? Tira do Viva Voz. Nós estamos comprando um celular novo aqui. É, deixa eu te falar, sua casa tá muito... Sua casa tá muito suja, não?
1: É.
4: Eu tô querendo comprar um celular novo.
0: Ah, é importante. Sua casa tá muito suja?
4: Não, minha casa não tá imunda, eu só tô com preguiça.
0: Ela tá com preguiça.
1: Ai, que gostoso, né? Uma preguicinha agora.
4: E a minha amiga também, a casa dela.
0: Ei,
4: deixa eu falar.
0: Vocês estão voltando de onde?
4: É bonitona, hein?
1: É bonitona? É
0: bonitona.
4: É.
1: É, desculpa perguntar, mas bonitona como assim? É loura, morena?
4: Ela é morena, tá cabelo curto, lisinho, preto. Curto não, assim, tipo chanelzinho.
1: Olha.
4: Curto preto. E eu vou te falar, ela tá com macacão daquele justinho, sabe?
1: Mas é, na boa ou amizade?
0: Caramba, é mesmo de... E vocês estão voltando aonde?
4: Do Império.
1: Que é isso?
4: É uma casa de show aqui em Itaquera.
1: Casa de show?
0: Império não é swing?
1: Olha aí, para
4: não.
1: Com você tá com besteira na...
0: Meu, desculpa,
1: todo mundo é...
0: Não, mas é curiosidade.
4: Tá. É, ele quer esquecer o bar, vai verdade.
0: E assim, é show de quem?
1: É show sertanejo, show.
4: E teve várias pessoas, inclusive, Sampa Crio, os encontros, de Itagliati.
1: Tá vendo?
0: Sampa Crio.
1: Sampa Crio existe ainda? Sampa Crio?
0: Existe. Tava cantando lá.
1: Não, desculpa, só perguntei.
0: Tava cantando lá.
1: Você andou pra mim.
0: Eu nasci pra você. É bom, é bonito. E vocês se divertiram bastante lá, não?
1: Óbvio, né, meu? Que pergunta besta. Óbvio. Você tem que perguntar assim, vem cá, vocês beijaram muito na boca lá?
0: Vocês beijaram na boca lá?
4: Faltou.
1: Duvido.
4: Duvido. Foram pelos meus dois filhos que estão na casa do pai agora dormindo.
1: Quem? Três filhos?
0: É, tá na casa do pai dormindo.
4: Graças a Deus.
0: Com esse clima aqui, vocês não beijaram ninguém na boca?
1: Duvido que não beijou.
4: Não aparece.
0: Não aparece?
5: Há tempos trancados.
0: E oi. Os caras estão meio devagar, né?
4: Tudo frouxo.
0: Eita!
4: Mas é as mulheres que tem que chegar nos caras, não é os caras que chegam na mulher.
1: Ué, aqui é o certo, na verdade, né? Mas tudo bem.
0: Porque como o certo?
4: Né?
0: Acho que é a mulher que tem que chegar no cara.
1: É o certo.
0: Não é possível.
4: É a mulher que tem que chegar no cara?
0: É claro.
4: Que palhaçada, é, faz parte do frouxo, então, nossa, pelo amor de Deus.
1: Eu?
4: Não.
0: Chamou de frouxo, Cassão, falou.
1: Eu sou machão. Sou
4: essa
1: machão.
4: Conta não fecha.
1: Eu sou machão.
0: E, querido, vocês estão, as duas estão solteiras?
4: Sim, solteiríssimas, graças a Deus.
0: Quanto tempo já?
4: Eu já tenho 6 meses.
1: 6?
4: Você, amiga, quanto tempo? Ela é enrolada. Ela tem problema, ela.
1: Sei não, hein? Sei não, hein, velho?
0: Poxa vida.
1: A história tá mal contada.
0: Tá mal contada. Casado, hein?
1: Ei, não, hein, velho? Não,
0: não. Tá lá limpando a casa dela, parece marido. Limpa direitinho.
4: Não, não sou casada. Não dá ideia pro Wesley.
0: É, tá bom. É. Então, ó, se aparecer alguém querendo limpar a casa, eu passo pra você, tá bom?
4: Obrigada pela gentileza.
0: Te amo.
4: Também te amo, beijo.
1: Nossa, que intimidade é essa?
0: Eu trato meu ouvinte assim, todo mundo, até homem.
1: Eu vi, você mandou o cara pro inferno.
0: Não, eu juro.
1: O cantor, coitado.
0: Ah, não, mas não dá.
1: Humilhado.
0: Não, não dá.
1: No clube do bolinho. Ai!
2: Elas não beijaram na boca porque ninguém quis beijar na boca delas. Só isso.
0: Que isso?
2: Manda as mulheres cuidar da vida. Nossa. Elas foram no show, mas elas que estavam fazendo o show, dançando no tubo.
0: Nossa!
1: Que isso, bem sólido,
5: ô Wesley, Império aqui perto de onde eu moro é um cabaré, viu?
0: Aí, tá vendo?
1: Olha aí, para com isso.
0: Tá vendo? O cara falou aqui.
1: Não, não é não, não é não, não.
5: Wesley, tem caroço desse angu aí, falando que é bonito, que não sei o que tem. Primeiro, ué? 6 meses solteira. Ué, ninguém chega. Rapaz, tem coisa errada, você deve ser um cramunhão, viu?
1: Por exemplo, eu sou um cara bonito, estou há 2 anos solteiro.
0: 2 anos?
1: E essa agora? Olha essa cara aí, ó.
0: 2 anos? Caramba, casal.
6: Wesley, Wesley! Oi, Wesley, Wesley!
0: Diga!
6: O único império que eu conheço aí em Osasco aí é o motel, motel Império, Wesley.
0: Ah, motel, Wesley. Tá vendo? Tem um monte de coisa. É? Você conhece?
1: Já ouvi falar.
0: Já ouvi falar. Ó, as mandaram a foto aqui, ó.
1: Dá uma olhadinha. É mesmo? Deixa eu ver. Deixa eu aprovar. Deixa eu ver se eu aprovo.
0: Ela tá com decote, ó.
1: Eita! Eita!
0: Aí, ó.
1: Ah, ó o decote. Ah, velho.
0: E aí?
1: Dá calda, hein?
0: Ó o decotão aqui, ó.
1: Dá calda. Opa!
0: Caramba.
1: Vou aí levar a vassoura, hein?
0: É, olha lá, 4 anos solteira.
1: Oxê.
0: A Deise mandou, olha lá.
1: Eita!
0: Bonita, morena. Maravilhosa.
1: É, fica dando muito. Os caras vão ficar doidos aí.
0: Não, tô falando.
7: Ô, Wesley, esse show é do Job! Marque dúvida!
0: Só olha. Tem louco, né? Tem louco. Madrugada de sábado, tem louco, né, meu?
1: O pessoal tá saindo da noitada.
0: Sim. Aliás, você pode ligar aqui 11-4369-9290.
8: A única império que eu conheço é a torcida Alviverde do Coritiba, a maior do sul do país. Coxa!
9: Ô Wesley, eu sou daqui de Itaquera, Zona Leste. Ah. E esse império aí, mano, as mulheradas cobram muito caro.
1: Olha aí, bicho. Tá vendo? Você não pode dar corda. Se dá não corda, é isso que acontece.
7: Tem louco, não. Eu tô aqui na rodagem, motorista de aplicativo.
0: Olha!
7: Ó, o jeito que você fala, casão.
1: Eu?
0: Tá vendo, casão?
1: O que eu falei?
0: Você respeita.
1: Sobrou, mas eu tô quieto aqui.
10: Olha, tô há 8 anos solteiro, hein?
0: Putz!
10: Eu quero.
1: Você quer o quê? Não,

0: Não, não tem teia de aranha, não. Pode ficar tranquilo. Aqui
1: Ui.
0: eu sou solteira,
1: Ah.
0: mas sozinha eu não fico.
1: É,
0: Eu
1: ó.
0: pego, viu?
1: Eita! Você entendeu?
2: Nada.
1: Não, ela tá solteira.
2: É. Mas ela pega.
1: Mas ela pega.
2: Ó, solteira assim, sozinha nunca.
1: Exatamente. Ela tem os rolos dela.
2: Aê! Tem os B.O. aí, ó. Os
1: Tem.
2: B.O.zão.
1: Vamos ver. Mais áudio chegando aqui, vai.
3: Foi outro cramunhão. 8 anos solteiro. Você tem que entrar de picareta, senão não abre.
2: Olha aí, meu senhor. Que isso?
1: Os caras só arrumam confusão. É um
4: Pô,
2: problema de família.
4: Pra casa dela, eu não limpo não, mas se ela quiser, eu vou aí boxear o útero dela.
2: Ei, olha aí! Olha aí!
1: Não, boxes, ele luta boxe.
5: Ô, Wesley, solteira não significa que ela não tá coisando, né?
1: Verdade. Igual o casão, 2 anos, mas não significa que ele tá sozinho. Não é?
2: De nada.
1: Ele luta jiu-jitsu, meu.
0: Olha, o Wesley tá aí de prova. Semana passada, se eu não me engano, eu falei. Já fiz loucuras em vários lugares.
2: Jura?
0: Até em cima de moto.
2: Mentira.
0: O Wesley vai lembrar.
1: Ô, querida, conta,
2: o quê?
1: Conta pro casão as loucuras.
2: O quê?
1: Em cima da moto, em movimento.
2: Ficou na moto?
1: Tipo, ela ficou na garupa.
2: Mentira.
1: Ela ficou na. Juro, ela falou aqui.
2: Mentira.
1: Ela ficou na garupa. Aí o cara falou: meu, quero fazer em cima da moto.
2: Mentira.
1: Aí ela foi.
2: É sério? Jura?
1: A moto em movimento.
2: Eita, trucão, volta, tá perdoado.
1: Porque ele conta uns casos pro casão que ele precisa
2: Esse
1: se aventurar.
2: Esse programa é muito erótico.
1: Não é.
2: Não, não, imagina.
1: Você nasceu como? Não, você nasceu de uma bimbada.
2: Assim, mas peraí.
1: Não, mas todo mundo, eu tô.
2: Tem que mudar o nome pra esse aqui, vai ser Pensão do Amor esse
1: não,
2: programa.
1: Vamos lá.
6: Boa madrugada.
2: Olá.
6: Wesley, eu já faço.
1: Cortou?
6: Eu faz três meses que eu tô sozinha porque o meu esposo tá num lugar que não tem como ter acesso a mim. E nem a ele.
2: É, né?
6: E nem a ele. Então, eu já faz 3 meses, na verdade, que eu tô sem.
2: Pois é, né?
6: Agora eu voltei do show que tem aqui na minha cidade.
2: Mas ele volta, ele sai de lá quando?
6: Rede Silva, né? Que é a festa do peixe. Um show maravilhoso. E com Cleito e Camargo, muito bom. E agora chegou a pilha e tô escutando vocês, né? Tô escutando aí vocês falando da mulher. Não, olha, é cada coisa que tem que escutar nessa rádio, certa hora da madrugada.
2: É, ele sai quando?
6: A minha rádio é massa. E vê.
1: Sai da onde? Aí, sai da onde? Foi ver... Sai da onde?
2: Tremembé, você assistiu?
1: Não! Pergunta pro casão, deixa eu ver.
7: Ô casão, você tá 2 anos solteiro. Solteiro, né? Separado. Mas sozinho nunca. Quando você bimba, você consegue sentar depois?
2: Olha, a falta dele. Tá, viu?
1: Vamos pro.
2: Não respeitam os idosos.
1: Não respeita ninguém, ó.
0: Ó, vou falar só pra você saber, ó.
1: Ó lá.
0: Das loucuras.
1: Ó.
0: Eu já fiz em construção, já fiz em uma empresa, fora do carro. Quando eu olhei pra cima, tava a câmera, eu falei, pronto, filmou tudo.
1: Aí.
0: Na moto andando,
2: vídeo,
0: ele já te explicou aí como que foi.
1: Na moto.
0: E quem mais? Um ginásio, eu
1: ginásio.
0: Já fiz também.
2: Eita.
0: E a gente faz umas loucurinhas aí. Eu sou das loucuras.
1: É. Eu ginásio, vi. Entrou com a bola e tudo no gol.
2: X vídeo.
1: É, filmaram ela, você viu?
2: Filmaram.
1: Tô.
8: Olha, casão, 2 anos solteiro, você já deve estar com tendinite no punho, mano.
2: Engraçadinho, né?
9: Nossa, eu fiquei curiosa. Como que consegue com a moto em movimento?
2: Ué. A moto vai e aí a mão também vai e vai.
1: Ah, agora entendi.
2: É, você fala.
1: Entendi.
10: Pois, esse aí ainda tá na joga, né? Minha rádio é massa.
1: Não, não tá não. Que isso, tá?
11: Opa, Wesley, essa aí só tá faltando em fazer na delegacia com os presos lá na cadeia.
2: Ô, louco.
1: Ô, louco. Não faz... Fala, minha querida, oi.
0: Ah.

0: Wesley,
1: Fala, Carla. Oi.
0: não tem decisão, não tem como eu saber quando ele vai sair de onde ele tá.
1: Entendi.
0: E daí eu sigo a minha vida cuidando dos meus
1: Sim,
0: filhos,
1: dos
0: né?
1: filhos.
0: Limpando a casa,
1: Claro.
0: escutando a massa. Só que no momento
1: Boa. Boa.
0: eu tô de rádio emprestado, porque o meu irmão me emprestou e o meu quebrou.
1: Certo.
0: E daí eu só posso escutar vocês só no final de semana.
1: Fim de
0: Olha só
1: semana.
0: que raiva, né?
1: É,
0: Nossa, eu
1: que
0: fico
1: raiva.
0: louca com isso. Fico
1: É
0: louca por
1: visita,
0: escutar
1: né?
0: vocês durante a semana. Mas tá tudo certo. Mas a minha rádio é massa.
1: Ah, querida!
2: Valeu.
1: Muito obrigado, viu?
3: Você
1: É.
3: vai pilotando e sentando no garupa.
2: Olha aí! Olha aí!
1: Que isso, querida? Mas com a moto em movimento se desequilibrar. Você anda de moto, Casão?
2: Eu ando.
1: É?
2: É, mas não faço essas loucurinhas, não.
1: Você não pilota
2: Essas
1: moto?
2: loucuras gostosas eu
4: Ô Wesley, ele falou que o cara não sabia, né?
1: Quê?
4: Mas agora sabe, né?
1: Ah, é verdade. O rapaz falou que pegou a mulher do melhor amigo dele.
2: Olha isso.
1: Foi.
2: Olha aí.
1: Falou aqui no programa.
2: Que baixaria.
1: Falou.
5: Não, na delegacia eu tô fora. Tá faltando eu ir na rádio, massa pra fazer.
2: Epa!
1: Pode vir.
2: Corta, corta!
1: Pode vir.
2: Quem pode vir? Você tá maluco? Tá
1: Dá
2: doido?
1: justa causa?
2: Oh, vou... Não, ai, ai, ai,
1: Não,
2: ai.
1: então não vem não, querido.
2: Meu Deus do céu.
1: Ô, Casão, mas você podia. Você tá aqui, você podia operar
2: Eu não.
1: mesmo.
2: Ah, é!
1: Tem uma sala aqui, ó.
2: Sim, sei.
1: Tem umas cadeiras.
2: Tô vendo uma cadeira na tua cabeça daqui a pouco.
3: Obrigado pela informação. Vou testar para saber.
2: Isso.
1: Na moto. Tá vendo? A gente é influenciador aqui.
6: Olha nós aqui de novo! Bom dia, minha rádio é massa. Um abraço. Nós estamos aqui de novo na sintonia.
1: Boa! Cortou, deixa eu ver.
6: Para de escutar, nossa rádio é massa. Olha o foguetão passando aqui na Castelo Branco, no KM70, sentido São Paulo. O palco do momento vai ser lá no Santos, Botila.
1: 11.
6: Um abraço. Minha rádio é massa. Luiz
1: Valeu.
6: Augusto de Itapetininga tá passando por aqui.
1: É nóis, ó. Casão, que voz, hein? Ó, moça.
2: Quem? Deixa eu ver.
1: Não tem foto.
2: Cadê a voz?
1: Deixa eu ver, manda um áudio 12h50, deixa eu ver.
2: Manda.
7: Eu só queria te falar que o teu programa é muito louco, mas é tão massa. Todo mundo pode curtir, rala tudo por aí.
1: Aí, Casão.
2: Meu Deus. Onde vamos parar?
4: Manda ela vir, Wesley, faz o trabalho aí na rádio, depois eu explico pro Ratinho. Fala, eu meti o Marquito mesmo, me enterrei.
2: Você é maluco, é? Você tá doido? Brasil!
1: Eu vou falar, cara.
2: Faz isso não.
5: Ah, que pena. Poderíamos fazer uma festa aí, sabe?
2: Que festa?
5: Ninguém iria ficar sabendo.
1: Ah, não.
5: Ou dar justa causa pra
2: Só
5: vocês.
2: Só o Brasil inteiro.
5: Eu já falei pro Wesley, tem a mesa ali, ó. Enquanto tá trabalhando, tô ali
2: Oxi.
5: debaixo.
2: Oxi!
5: Né, fazendo um carinho,
2: olha
5: pegando
2: aí,
5: algumas coisas
2: olha
5: ali
2: aí,
5: rapidinho.
2: Programa da família brasileira.
1: Que nem as tentações que o radialista passa.
2: Não, não para com isso. Tá muita baixaria aí.
8: Nossa nova, qualquer.
1: Agora não pode me prestigiar o programa aqui.
8: Você
1: não pode assistir o programa aqui na mesa. Não é possível. Olha, você é machista, viu?

0: lua. Eu não sei porque o Wesley tá com vergonha. Esse vagabundo pegava nas escadas de emergência lá da outra rádio.
1: Nunca.
0: Vagabundo.
1: Nunca.
2: Ô, louco!
1: Mas a escada não tá dentro da rádio. É do prédio. Minha defesa?
2: Aonde eu vim parar, meu Deus?
1: A escada faz parte do prédio.
2: Que isso?
1: Então eu estava fora de... Bom, é isso. Vamos lá.
2: Meu Deus.
1: Vamos lá, mais áudio chegando
3: aqui. Ô, Cazão.
2: Oi, bem.
3: Voltou. Ai, que delícia.
2: Obrigado.
3: Ô, Cazão.
2: Oi.
3: E qual é o teu Instagram?
1: Então, qual, né? Qual que é? Que eu vou te seguir.
2: César Casanova Oficial com dois F.
1: César?
2: César Casanova Oficial. Ai. Dois Fs, por favor.
1: Dois Fs?
2: É, dois.
1: F de...
2: É, F de... Forte.
1: Forte?
2: Forte.
4: Ô, Wesley. Lá na rádio anterior, é verdade que ficavam passando manjolo na fechadura do seu carro?
1: Verdade.
2: Que isso?
1: Verdade.
2: Passavam
1: e os ouvintes passavam... Não, manjolo.
2: Que isso?
1: E filmava, dá uma raiva.
2: Ira sua.
1: Dá uma raiva. Olha lá, ó.
3: Você viu, Cazão? Que mal educado que o Wesley é. Ele nem terminou de ouvir a minha música, né? Que
2: pois
3: coisa.
2: É.
3: Magoou.
2: É. Mas comigo seria diferente, bebê.
1: Olha! Esse Cazão é uma máquina,
5: meu. Conta pro Cazão.
6: Ô, Wesley, manda uma lembrança pros pivetes da MIT. Tá tudo na rodagem.
1: Ó, o Thiago Gonçalo falou, fui o primeiro a passar o manjolo no seu carro, é verdade, foi ele mesmo. Ele trabalha com o Felipe Campos.
2: Ah, é?
1: Trabalha com o Felipe Campos. Ele foi o cara que conquistou o Silvio Santos, ele levou uma carteira de trabalho.
2: Eu lembro dele.
1: Você lembra?
2: Lembro.
1: Ele fez
2: as imitações.
1: Isso, esse cara mesmo.
2: Como é que ele chama mesmo?
1: Thiago Gonçalo.
2: Thiago Gonçalo, ele tá com o Felipe lá no...
1: É, foi o que eu acabei de
2: falar. É verdade. Não, mas ele fez a Praça é Nossa também.
1: Ah, ele fez?
2: Fez. Dois isso. Dias. Isso não tem... Vê, pode perguntar pra ele. Ele fez a Praça é Nossa também.
1: É mesmo, Thiago? Não sabia. Não sabia.
2: Foi. Ele fazia o cara, o nerd da internet.
1: Ah, não sabia.
4: Fui lá ver o Instagram do Cazão, é um homem bonito, né, mano? É. Ele lembra muito o Biafra depois que foi atingido pela Asa Delta.
1: Eu gosto do Biafra.
2: Lembra do Biafra? Uá, uá.
1: Eu gosto dessa aqui, ó.

0: o som dessa música, hein, velho?
1: Ah, casal, não quero saber suas intimidades, meu. 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
0: 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Eita, música boa pra namorar, hein, velho?
1: Ó, é verdade, caramba, esse sabe. Já tô seguindo esse meu fã aí, o Thiago Gonçalo, tá vendo? Você conhece mesmo a carreira?
0: Eu já falei com o Thiago, já.
1: Já?
0: Já, mas muitos anos atrás.
1: Ah, é?
0: É.
1: Ele te esnobou, não?
0: Esnobou.
1: Jura?
0: É, foi. Mas deixa ele.
1: Nossa.
0: As águas se encontram um dia.
1: É.
0: Tá gordinho ele agora.
1: Massa FM, alô. Alô.
2: Alô.
1: Quem fala?
2: É, Manuel.
1: Tudo bem, Manuel?
0: Manuel.
2: Tudo bem.
1: Nossa, é o Manuel que fala às vezes aqui?
2: É.
1: Não acredito.
2: E eu mandei um áudio por aí, um áudio, aí estava meio ruim porque o raio tava alto.
1: Peraí, temos aqui Manuel. Olha, o Casão, ele é o cara mais pegador.

0: Manoel, como estão as coisas, hein?
1: Tá bom.
2: Obrigado, valeu, legal.
0: Ô, Manoel, faz quanto tempo você não dá uma namorada?
1: Pai, eu tive aquele dia que o último relacionamento que eu tive, tá com 13 anos aí, não foi bem. É, não deu muito certo, então eu não tô querendo arriscar a segunda vez, não.
0: Olha, nada. Que maravilha.
2: Como é que é?
0: Tem 13 anos só.
2: Que ele não vai, né?
0: Não dá.
2: Meu Deus. Esse ânimo também vai ficar mais 13.
0: Não. Lucidez, vou ficar. Ô, Manoel, fala palavras bonitas aí pras mulheres, vai lá.
2: Vamos lá.
1: Rapaz, essa mulher aí que tá pedindo pra limpar a casa dela, se eu morasse mais perto eu ia limpar a casa dela. Depois
0: olha.
1: Depois eu dava uma limpada nela também. Dá um boi nela também.
0: Olha, esse Manoel é uma máquina.
2: É.
0: Ô, Manoel.
2: É o Vaporeto.
1: Oi.
0: Eu te amo, viu?
1: Tá bom.
0: Bom?
1: Ei, tô vendo.
0: Diga.
1: No áudio eu pedi a música de Leonardo. É, 120, 140, 200 por hora, viu?
0: Ah, de Leonardo?
1: É, 120, 140, 200 por hora. É parecido com... Qual a história minha?
0: É porque história é sua.
2: Não vai, não faz isso.
1: Até aconteceu há uns 3 anos atrás.
0: Como que é?
2: Não, pelo amor de Deus.
0: Não, quando
2: não,
0: é? Não, eu quero
2: programa,
0: saber.
2: Pera aí. 3:26.
0: Não,
1: calma.
0: Não,
1: aqui,
0: não.
1: Alô?
0: Oi. Pode falar, Manoel.
1: Eu tinha contado daquele dia já.
2: Sei lá, mano.
0: Tá bom, mano. Ô, Manoel, um beijo, viu?
1: Tá.
0: Ô. Te amo muito.
1: Tá bom.
0: Tchau.
1: Tchau.
0: O Manoel tá com o bico entupido.
2: Minha Deus.
3: 13 anos sem dar a bimbada, mano. Pô, a bilola dele no corpo virou objeto de decoração, né?
4: Ô, Casão, deve ter alguma coisa de errado pra tá solteirão, né, Casão?
0: É.
4: O que tu faz de errado, que?
2: É por uma opção, né, querida?
4: Ô, esse Manoel não tem nada pra fazer, não. Liga toda noite, pô. Chato pra caramba, hein?
0: Não fala assim do Manoel.
2: É, coitado. Você
0: tá em busca de um amor. Ô, Galão, qual que é o seu defeito? Ela falou aqui, ó.
2: Qual que é o meu defeito?
0: É, bonito, ó.
2: O meu defeito é ser bonito.
0: Ah, é?
2: É.
0: Ó, ela também é bonita, ó. Morena.
2: Quem?
0: Morena. Aqui, ó.
2: É, a morena tá linda.
0: Gostou?
2: Dá pra dar uma pancada.
0: Tá vendo? Esse é o defeito, querido. Esse é o defeito. Achou o defeito.
5: O Manoel tá igual o meu carro, mano. Falhando mais do que tudo. Ô, gago miserável.
0: Não, é, gago? Fala assim. Não é, não achei. Achei que ele fala bem.
6: Achei. Então quer dizer que o Casão tá solteiro?
0: É.
6: Ele está à procura de uma namorada, sim?
2: É, quem sabe, né? Que possa conquistar meu coração solitário.
0: Não, sim ou não?
2: Digamos que, não sei, tudo depende.
0: Tudo depende.
2: Do diálogo.
0: Bom, se for bonito, ele topa.
2: Bobeou a gente, pimba. Eu tô com...
7: Sensacional a dicção do Mané, viu? Eu fico imaginando ele trocando ideia com a mulher.
0: Não, eu acho bom. Bom, ele pediu uma música bonita, 120, 150.
2: É do Roberto essa aí.
0: É, original do Roberto.
2: São tantas
8: bom
2: emoções.
8: Dia, Hélio. Eu também chamo Manoel, sou daqui do Espírito Santo. Será que isso é mal de todos, Manoel, Hélio? Eu tenho um ano já sem dar uma bimbada também. Pelo
0: pode
8: amor
0: ser.
8: De Deus, Hélio, arruma um negócio pra me dar uma bimbada aí.
2: Ah, mas também é
8: massa.
2: Meu amigo.
0: Quem?
2: Esse é sendo o Boris Karloff. Pela voz. Aparecendo o Boris Karloff, o Vincent Price. Vai ficar difícil esse negócio, né?
5: Pelo amor de Deus, também o Manoel tá falando com ovo na boca.
0: Não, não tá não, cara. Pera. Ó, vou abrir a linha aqui. 11-4369-9290.
2: Queremos mulheres.
0: Quer mulher?
2: Mulheres.
0: Tá bom. Apareceu
2: mulheres.
0: Um monte aqui. Olha lá.
6: O segredo do homem pra bimbar toda hora... É muito fácil.
0: Qual?
6: Tenha dinheiro que ele bimba toda hora.
0: Ô, Casão, você tem dinheiro?
2: Não.
0: Então tá explicado porque. Tá explicado.
4: Ah, então fica sozinho, passando os invernos sozinho, seu chato.
2: Eu?
0: Nossa.
2: Nossa, que brava.
0: Nossa querida.
2: Ah, comigo? Foi isso? Foi comigo?
0: Caramba, foi com você.
2: Não fiz, não falei nada pra ela. Foi amável.
0: Nossa querida. O casal ficou chateado. Deixou ele triste, meu.
9: Ô, meu, o Manuel é o cara mais engraçado aí do programa aí, meu.
0: Eu também acho.
9: É. Aí estão criticando ele, deixa ele vir aí. Programa de zoeira pra nós dar risada na madruga aí.
0: Também adoro o Manuel. Ele é como um pai pra mim. Vamos lá, mais mensagem chegando, vai.
10: Ué, esse Manuel aí só vai limpar a casa da mulher lá. Foi uma mulher com um cabo passou no meio das pernas.
2: Olha aí.
0: Calma. Vamos lá, 3509-9290. Você pode ligar também, as linhas estão liberadas, vai.
11: Ô Wesley, esse Manuel aí só faltou a caneta, né? Pra completar.
0: Completar o quê?
2: Caneta azul.
11: Pra completar aí a beldade, né? Botar a caneta azul na mão dele é o próprio.
2: Cara, tu viu a mulher do caneta azul?
0: Eu vi, ela falou que foi a primeira dele, né?
2: O quê?
0: Não, ela falou que é a primeira mulher dele. Ele que ensinou ela a fazer as coisas.
2: Não, ela faz conteúdo adulto.
0: Por que que ela falou que ela foi a primeira
2: não
0: dele?
2: Não sei. Ela faz conteúdo. Ela até falou, se ele quiser gravar comigo, eu gravo.
0: Eu acho que ele tá muito apaixonado, né?
2: Muito, nossa. Ela também. Principalmente se ele ganhar as eleições, né? É, não.
0: Casão!
2: Ah. Ah, que saudade!
12: Foi sim, porque o nosso Wesley, ele é o nosso bombeiro da noite.
0: Olha a mangueira aqui, Casão, dá uma olhada.
2: Quebra porque ela quebra.
0: Não, dá uma olhada aqui, ó.
2: Sai fora.
0: Dá uma olhada aqui.
2: Sai fora. Saudades.
0: Saudade, né?
2: Saudade, absinto.
0: Absinto.
2: Ei, Silvinho, blá blá.
13: Wesley. Eu lembro o primeiro dia que o Casão tava aí com você, apresentando você pra rapaziada aí do programa aí, e colocando você no ar aí, fazendo uma dupla com você aí, e apresentando você pro programa, cara. Agora vem ele aí junto com você, e ele vê você dando uma aula aí no programa aí. Parabéns, hein, mano. Tô saindo de férias hoje, volto daqui a 30 dias, padeiro do Oscar Freire. Tamo junto, moleque.
0: Casão, uma aula de como olha, não fazer aula. Rádio. Não faz,
2: por favor,
0: não
2: me dê aulas.
0: Não quero faz.
2: Quero professor.
0: Ué, se eu durar um ano, Casão. Tô falando sério, viu? Não faça isso, cara. Ô, Wesley, toca nosso áudio aí, deixa eu ver.
14: Bom dia, Rádio Baixo, tudo bem? Que é o Casão de Blumenau.
2: Oi.
14: Então, sobre o que vocês estão falando aí, onde já foi feito, eu fiz em assessoramento dentro do carro. Fiz no meio do mato.
2: Ei, no mato.
14: Fiz em rampa.
2: Rampa.
14: Fiz na frente da minha casa aqui.
2: Oxente.
14: Fiz em escada já também. Em vários lugares, em trilha e tudo.
0: Trilha?
14: Valeu, minha rádio, Márcio.
0: Caramba. Pessoal é aventureiro, né?
2: É. As aventuras gostosas.
0: Você já fez aventuras?
2: Não, eu não. Eu sou um cara muito sério.
0: É? Dá pra ver.
15: Wesley, resumindo, só falta ela fazer comigo.
2: Ai!
0: Nossa! Beleza! Vamos ver.
16: É aventureiro ou é burro?
17: Ô Wesley, dá uma selecionada nos áudios aí, porque tem uns trouxas aí, uns noiados que não compensa perder tempo.
0: Não.
17: Passando o áudio deles.
0: Tipo o seu agora. Não vale. Vamos lá, mais mensagem aqui, 3509-9290.
18: Essa mulher sabe fazer em tudo quanto é lugar, né?
0: Calma.
18: Manda ela fazer uma comida, lavar uma louça. Lavar uma roupa sem tanquinho, pra ver se sabe fazer.
0: Cara machista. Da cara machista.
2: Que isso?
0: Mas o VM, alô. Ô, velho, você peidou. O cara peidou isso na minha frente.
2: Jogou, bateu o telefone na tua cara.
0: cara peidou e foi embora ainda.
2: Que isso?
0: Vagabundo, hein, mano?
19: Com todo menos comigo. Vai por aí com uns e com outros e passa por mim. Faz pouco de mim, anda muito bem.
2: Quanto vale o show, Horacinho? 10 pau.
0: Deixa eu falar uma coisa, não manda mais áudio, não. Não, se for pra ficar cantando, não manda.
20: Ih, esse tá por fora, hein? Esse morde fronha.
0: Quem?
20: Mulher pode ser boa em tudo. Em qualquer coisa.
0: Tá vendo?
20: Comida, pra casa, fazendo qualquer coisa. Vai. Mas que o perigo de ser pego é mais gostoso, ué.
2: Ei.
20: Não tem quem não fique com mais, né? Pra não falar a palavra, senão o Wesley já dá uma chuva. Já corta o áudio aí.
0: É, não pode falar tesão. Senão...
2: Acabou de falar.
0: Ah, desculpa.
21: Os momentos que a gente consegue se ver.
2: Amantes, Araqueto.
0: Araqueto.
21: Você me diz que o seu casamento vai mal.
0: Eita. Sempre assim, né? Meu casamento tá ruim.
2: Ei, Virgínia e Vini.
21: Por isso trai, já não quer mais. Mas não se vai.
2: Aê.
0: Não larga, né? Tá ruim, mas não larga, né?
21: Eu me pergunto, afinal, o que sou pra você?
0: O que eu sou pra você, casão?

0: Léo.
1: Fala, Wesley, boa noite, tudo bom?
0: Bom.
1: Wesley do céu.
0: Diga.
1: Esse programa ontem e hoje tá daquele jeito.
0: Tá.
1: Rapaz do céu. Você sabe o que nós tínhamos que fazer?
0: O quê?
1: Nós tínhamos que montar um grupo no WhatsApp, entendeu? Pegar o pessoal que quer participar do grupo. Você imagina a bagaceira que não vai sair. Vai sair casamento, vai sair separação, vai sair, vai, rapaz do céu, vai ser uma bagunça só.
0: É.
1: O que você acha dessa ideia aí?
0: Bota nessa
1: próxima enquete aí. Valeu, nossa rádio é massa, um abraço.
0: Você quer dar em cima das ouvintes, né, rapaz? Tô de olho em você, hein?
2: Vai. Esse cara tá pagando 10 mil pra dar uma foda porque ele não sabe fuder.
0: Oh, tá bom. Sem palavrão, rapaz. Palavrão tá fora. Vai lá. Mais mensagem chegando aqui, 11-3509-9290. Bora!
3: Wesley, eu fico imaginando se a gente casar com umas barangas dessa daí, né? Essas mulheres, tudo trepadeira. Como é que vai confiar nos bichos desses pra trabalhar de noite? Me explica.
0: É, não, mas não significa mulher. A mulher pode ser uma boa dona de casa, mesmo tendo aventuras. Oi, tudo bem? Adorei a voz do casão, eu também.
4: Obrigado.
0: Quando ele fala pertinho assim.
4: Muito obrigado.
0: Tá vendo? Maravilhoso.
4: Suave.
0: Se eu tivesse uma voz dessa, eu ia pegar tanta mulher.
4: Good times.
0: Ia tanta mulher.
5: Fala, Wesley, bom dia, beleza?
0: Bom dia.
5: Acabei de ligar o rádio aqui, cara. Tava dormindo. Tem como dar uma resumida no programa aí pra mim, mano? E depois passa o WhatsApp da rádio.
0: Pera aí, você mandou uma mensagem no WhatsApp? A gente tá aqui falando 3 horas e meia. Você tá de brincadeira com a minha cara, né? Acho que tem algum trouxa aqui, né? Pô, não é possível. Te amo, querido, tudo de bom.
6: Wesley, muito obrigado pelo seu programa aí que anima a minha vida. Num dia triste que eu estou.
0: Por quê?
6: Estou de luto, o Jaspion morreu.
0: Ah,
6: não estou brincando, estou falando sério.
4: O dublador do...
6: Meu não, herói.
4: Um ator, né? Morreu.
6: Ele venceu muitas batalhas. Só perdeu pra morte, infelizmente.
4: Você tá rindo? O meu?
6: Obrigado, Jaspion, por tudo que você me fez.
4: O Jaspion morreu, você tá rindo?
0: Não, um cara de 40 anos. Cara de 40 anos.
4: O Jaspion foi...
0: Eu tô triste, o Jaspion morreu.
4: Coitado, velho.
0: Não, velho, não.
4: Até eu fiquei triste que o Jaspion morreu. Poxa.
0: Cara,
4: é da minha infância.
0: Não, Casão, você já... Não, não é possível.
4: Nacional Kid.
0: Por isso você tá solteiro há 2 anos, cara. Não é possível.
4: Eu chorei, cara. Que o Jaspion morreu.
0: Pô, você é um pai de família, cara. Pera aí, pelo amor de Deus.
4: Eu não, pai de família é você.
0: Poxa.
4: Toca no rolo aí. O Jaspion, que eu chorei, velho.
0: Jaspion, pelo amor de Deus.
4: Chorei demais.
0: Não, que chorar, mano.
4: Saudade.
0: Não, e o cara falou com tristeza na voz aqui. Tá quase chorando.
4: Eu também chorei.
0: Olha lá, ó.
7: Você não respeita a dor dos outros. Tá vendo? Igual eu. Ele era muito importante na minha vida.
4: Tá vendo?
7: Mas aí você vai pro inferno, se Deus quiser. O Jaspion tá no céu. Você vai morrer com o Satangos. Você vai lá morrer com o Satangos pro inferno, que é onde o Satangos dá.
4: Tristeza, né? Tristeza, né? A que ponto chegamos?
0: Já passou dos 40.
4: Não, e o pior é que votam.
0: Papelão. Papelão desse.
8: Vai dormir, querido. Vai. Dormir, vai. Vai dormir, vai.
0: Nenhuma mulher suporta, tá vendo? Mandando o cara ir dormir não dá, casal. Pelo amor de Deus.
4: Isso é muito mal.
0: Que mal. Você é realista.
9: Baranga não, meu amor. Vocês homens podem pegar quem vocês quiserem que ninguém fala nada. Quando uma mulher fala mesmo que pega, ela é errada? Errada não. Ela tem que ser assim mesmo, ela tem que ser pra frente.
0: Vendo, mulher pra frente, gostei.
9: Wesley, leva o Marcelinho pra comer um Big Mac, que aí passa essa tristeza dele rapidinho.
0: Não, obrigado.
10: Marcelinho, enquanto você tá de luta aí pelo falecimento do Jaspio, você fica esperto, viu? O que tá acontecendo na sua casa. O pior é que esse vagabundo tá de luto mesmo, ele postou até no Instagram dele, Wesley.
0: Ah, não. Passou dos limites. Ô, Casão.
4: Fala.
0: Vamos pra nossa disputa musical aqui, escolhe uma música... A gente vai tocar um trechinho, a música mais votada toca inteirinha. Escolhe aí, disputa musical.
4: Disputa musical?
0: É.
4: Menina Veneno Hit.
0: Menina Veneno.
4: Vamos ver.
0: Menina Veneno, deixa eu colocar aqui. Então, a música do Casão, Menina Veneno, essa aqui, ó, música 1, ó.
4: Aí, ó.
0: Essa aqui.

0: Música 1. Já eu escolhi essa aqui, ó. Qual? Paixão ou Loucura? Maurício e Mauri.
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2: Boa escolha, boa escolha. Boa briga, boa briga.
0: Música 2. Agora é com você do outro lado do rádio. Qual que você quer ouvir inteirinha? Música Menina Veneno do Casão ou Maurício e Mauri, Paixão ou Loucura? Vamos lá pro nosso WhatsApp, 35099290. 20 votos, ok?
3: 20?
0: Pode ser?
3: Pode.
0: Ou 10?
3: Não, você que sabe.
0: Tem muita gente, os caras vão ficar, no meu voto não foi. Então já pra não correr esse risco, entendeu? Pô, substituir a risada aqui sem querer, como é que eu volto?
3: Droga, essa é boa também.
0: Boa, vamos lá. Votação.
4: Vai. Meu voto vai na música do Casão. Já transei muito escutando essa música.
3: Ah, já. Ah, sei.
5: Claro que. Quero ouvir a 2. A Menina Veneno já tocou ela inteira.
0: Já tocou. Tocou na rádio. Hoje tocou? Não lembro.
6: Bom dia, companhia da massa! Bora, bora! Vamos votar na música número 2.
0: 2, Paixão ou Loucura? Vai anotando aí, Casão.
7: Meu voto vai para o Jaspion.
0: Olha, o Jaspion. Vai te catar, vira homem, pelo amor de Deus, cara. Que Jaspion.
8: Vai anotando aí, Casão.
9: Vou votar na Menino Veneno.
3: Menino Veneno.
0: Menino Veneno, vai.
10: Minha prima morreu depois que tomou veneno, então eu voto na música número 2.
0: Putz, obrigado. Meu Deus do céu. Vamos lá, menino.
3: Tô lascado.
11: Meu voto é no 2. É dois. Na música 2. Marcelinho, pega aqui na minha espada do Jaspion. Tá mole.
12: Meu voto é na número 1, Menina Veneno. Marcelinho, paga lanche.
13: Ah, vai criar jeito de homem, cara, vai chorar por causa de Jasper.
0: Concordo.
13: Era também da minha infância, mas eu não chorei. Vira homem,
0: cabra. Vira homem, cabra safado.
14: Oi, boa noite, eu voto na Menina Veneno.
3: Aí, ó.
0: Como tá a votação aí, Casão?
3: Tá, 4 votos pra Menina Veneno e 3 pro Maurício Mauri.
0: Boa.
15: Ô, Wesley, esse povo fica falando nesse caralho desse jeito.
0: Ô, palavrão. Falou palavrão, tá fora.
3: Palavrão,
0: perdeu a chance.
3: Não. Mas...
16: Meu voto vai na música número 2.
0: 2.
16: Tá do Maurício Mauri. E se ela ganhar, eu dedico pra todas essas mulheres maravilhosas que estão assistindo o programa. Ai.
3: Assistindo, tá bom.
0: 4.
3: Virou televisão.
0: 4-4, hein?
17: Ô, Wesley, bom dia. Eu voto também na Menina Veneno.
0: Aê, caramba.
17: Mas 5. Com o Hits.
0: Hits. São dois cantando, vai.
18: Toca Marquito.
19: Meu voto vai para número 2, Menina Veneno.
0: 5-5, vai a 10.
3: Ela falou Menina Veneno.
0: Não, mas ela falou muito que é 2.
19: Meu voto vai para número 2.
0: A 2 é
3: melhor. Pera aí.
0: Pera aí. Vota no lado. Então, opa.
3: Ela confundiu, pô.
0: Então, confundiu, vota no lado.
19: Número 2.
0: Aí. Tá cagando? É 5-5, vai. 5-5.
3: Você roubou aí. Meu voto vai pra Menina Veneno.
0: Aê! 6-5.
3: Vai!
0: Mais votos.
3: Mais.
5: Música 2. Abraço a todos.
0: Caramba,
3: vai empatar, né?
0: 6-6. Vai a 10, hein? Quem chegar a 10 primeiro, toca inteirinha, vai.
7: Meu voto vai pra 2, é a 2, é o que liga.
0: Passou!
3: Passou.
20: Bom dia, meu voto vai pra música 1.
0: 7-7!
3: 7-7!
0: Nossa, tá chegando a hora.
3: Vai!
0: Ai, mais votos!
21: Wesley, vota a Menina Veneno ali.
3: Aê!
21: Em homenagem ao moço que passou veneno no Chibiu e matou o marido.
3: Aê!
21: Passou veneno de rato e matou o velho.
0: Tá bom. 8-7, Menina Veneno, vai.
3: Vai.
7: Meu voto vai pra 2, é a 2.
3: Menina Veneno, Menina Veneno!
0: 9!
3: Aê!
0: A situação é a seguinte agora, Casão. Se Menina Veneno receber o próximo voto, leva.
3: Na vento.
0: Menina Veneno. Se receber.
1: É isso. Eu voto na Pepe Nenê do Sertanejo. Música 2, Maurício Mauri.
0: Quanto tá a votação, Casão?
2: É, portanto, 9 a. A 8.
0: Boa. O próximo voto pode decidir.
1: E eu vou votar nela, né? Menina Veneno.
0: Ah!

0: Tá bom, né? Fazer o quê?
1: Parabéns. Parabéns, viu?
0: A música! Alô, então. Música do Hit do Bernardo Vilhena, meu amigo, né, Veneno? Clássico dos anos 80.

0: 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Hit, menina Veneno, a campeã de hoje. Casão levou, veio aqui.
1: Clube do Bolinha, ai!
0: Veio aqui e levou, caramba.
1: Levei não, minhas relações são privadas. Levei não, não levei nada não.
0: Casão!
1: Oi!
0: Bom trabalho pra você.
1: Fala, meu velho. Um abraço.
2: Tudo o Trucão tá chegando aí.
0: Sim, Trucão vem aí. Trucão Monange, depois sua turma. César Casanova também tá por aqui.
2: Né? Hoje apresentaremos o Massa Retrô.
0: Massa Retrô? É. Música antiga?
2: Música antiga.
0: Não, não. É retrô. Pergunta boa, desculpa. Ô, Casão, tudo de bom pra você. Bom fim de semana.
2: Muito obrigado por essa oportunidade, meu amigo.
0: Vou ficando por
2: você
0: aqui.
2: Você me deu uma também. Aula, como disse o outro.
0: Não, de como não fazer rádio. Você ouve e fala assim, eu nunca vou fazer. Deixa eu ver aqui.
2: Você me deu uma aula.
3: Mais uma noite top, viu?
0: Obrigado.
3: Mais uma madrugada top, top, top demais.
0: Opa.
3: Companhia da Massa, melhor programação que tem.
0: Olha.
3: Na madrugada. Ó,
0: tá vendo?
3: Parabéns pelo programa, cara.
0: Oh, obrigado, que eu vou marcar um dia pra eu lhe traçar, tá bom? Ô, Casão, obrigado pela participação, seja bem-vindo sempre aqui.
2: Valeu, meu velho.
0: Tô indo nessa minha folga hoje.
2: Ah, tá, vai ver o Diego Luiz.
0: E eu venho domingo pra segunda com mais uma edição desse programinha maravilhoso. Tchau, Casão!
1: Valeu, Wesley!
0: Obrigado, tchau, ouvinte! Véio. Bom fim de semana. Um áudio de mulher pra eu ir embora.
4: Wesley, beijo, meu querido. Obrigada por mais esse programa maravilhoso.
0: Ai, meu Deus.
4: E fechando com Menina Vendo.

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8: Continua fazendo rádio com a gente porque gosta também do Pé na Estrada pelas músicas e o bate-papo estradeiro que a gente tem aqui, né? Valeu. O WhatsApp é aberto hoje, especialmente o WhatsApp Pé na Estrada. Quem não tem o número, anote 11-DDD-92000-5454. 92000-5454.
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8: Opa, é isso aí, hoje é dia especial, hein? Hoje é dia 4 de julho, sabadaço, sabadaço. Hoje, no 4 de julho, se comemora aí, né, o dia do operador de marketing aqui no Brasil. Operador de marketing. Agora, há uma comemoração muito especial nos Estados Unidos, né? Porque hoje é comemorado também, 4 de julho, o dia da independência, da Revolução Norte-Americana, a Declaração de Independência dos Estados Unidos. É, foi justamente no dia 4 de julho de 1776 que se gritou aí, né, a independência dos Estados Unidos, a Revolução. Houve uma Revolução Americana, né? E foi uma revolução político-ideológica que ocorreu na América Britânica, que até então os Estados Unidos, aquela área da América, América do Norte, né? Aquela região entre 1765 e 1791 teve aí suas raízes, né, na assinatura do Tratado de Paris, porque pertencia à Grã-Bretanha. Então tinha ali umas pegadas, né? E aí tá, a coisa começou um pouco mais cedo, foi até 91, porque acabou finalizando aí a guerra, que chama Guerra dos Sete Anos. Ao final do conflito, o território do Canadá foi incorporado pela Grã-Bretanha, porque era para estar tudo junto nos Estados Unidos, né? E nesse contexto, as 13 colônias representadas por Massachusetts, né? Massachusetts, tá aí. Também as ilhas Rhode e tem mais aí Nova Jersey, Nova York, Pensilvânia, e aí foi tantas outras, participariam e entraram no olho dos Estados Unidos, mas o Alasca, lá na ponta, e também o Canadá, ficaram fora e viraram outros países que até então também eram ainda dependentes da Inglaterra. Mas foi encrenca, viu? Grande, viu? Os ingleses brigaram muito ali para não perder, mas perderam essa área dos Estados Unidos, e de lá para cá os Estados Unidos só cresceu. Em pouquinho tempo, os Estados Unidos virou aí, né, a capital, o primeiro mundo virou ali. E com isso, de primeiro mundo, foi o principal país a ter o seu capital mais forte. E criou-se uma moeda muito forte, que foi o dólar, que até hoje continua sendo forte, e é uma moeda internacional, substituindo tantas outras que até então faziam parte da grana internacional. Tá aí, né? Bora que bora, Delicadeira. Lembrando também que hoje, mano, rapidinho aqui, é feriado em Uruaçu. Feriado lá, viu? Uruaçu é do Goiás, tá legal? Também em Itapurá, lá no Mato Grosso, tem como Nova Mutum, onde tem a nossa massa. Campo Novo do Parecis também é feriado no Mato Grosso hoje. É hoje, na realidade, pessoal, é aniversário da cidade. Mesma coisa acontece em Paranaíba, no Mato Grosso do Sul. Já no Rio Grande do Sul, hoje é aniversário da cidade de Taquari, Santa Catarina, Alto Bela Vista, no Paraná, Iracema do Oeste. Já em São Paulo, Ibitinga está de aniversário hoje. No Piauí, a cidade de Piripiri, já gravei lá também. E Curralinho, no Pará. Curralinho, no Pará? No Pará. E ainda Parecis, lá em Rondônia, também. Bora comigo. Aqui, 4 e 5.
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8: Bora, preparando a primeira de hoje, começando o programa, direto e reto, musicalmente falando, Bruno Marrone, vai lá. E a participação especial de Márcio Franco. Tocou? Pediu? Aí vai.

0: A música é dele, a participação na música também, Moacir Franco. E a pegada foi do Bruno Marrone, abrindo o programa desta madruga de sábado, 4 de julho. E a Rádio Massa está indo por onde? Está vindo de onde? Como é que estão as rodovias? Para onde você rodar? Não esqueça de nos contar. O WhatsApp está aberto, hein? Quem não tem 11 DDD 92.5454. 92.5454. 11 é o DDD. Manda o seu alô, manda o seu recado. 4:09 agora, bom dia.
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0: Fala, recado, tem muita gente mandando recado pra nós, hein, Manange? É, vamos buscar já o primeiro.
3: Bom dia, Tucão.
0: Bom dia.
3: Bom dia, Manange.
0: E aí?
3: Aí, Tucão.
0: Diga.
3: É o Ademar, Tucão.
0: E aí, Ademar?
3: O popular Romarinho.
0: Romarinho.
3: A geladeira deitada é o que liga.
0: Opa.
3: Aqui do Puxa da Sadia, da madrugada aqui.
0: Beleza.
3: Mandar um abraço lá pra minha terra natal, Minas Gerais.
0: Hã?
3: Município de Japonvá.
0: Japonvá.
3: Positivo, município de Japonvá. Alô, galera!
0: Beleza! Oh,
3: paixão!
0: Nem conheço, hein? Não
3: um
0: conheço.
3: Dia ao redor das minhas origens. Ô, saudade bandida!
0: Eu não conheço a cidade, cara. Realmente eu nunca estive lá. Mas tá a estrada aqui, viu? Mais uma, nós vamos preparar a moda.
4: Bom dia, Trucão.
0: Opa.
4: Bom dia a todos os amigos da estrada aí, ó.
0: Bom dia.
4: Francisco Vaz por cá.
0: Ô, Vaz.
4: Do Ribeiro.
0: Você tá bom?
4: Palco do momento aqui, na barraca da tapioca.
0: Tá Trucão. Trabalhando na tapioca.
4: Eu tô no volante, mano. Eu tô ainda puxando gás ainda.
0: Vai, vó.
4: Cheguei ontem de viagem.
0: Eu sei.
4: É uma viagem de semana, né? Aí é 3 dias na estrada e 3 dias aqui na barraca.
0: Entendi.
4: Beleza?
0: Beleza.
4: Que Deus abençoe, tudo de bom.
0: Tudo de bom. Um dia eu passo por aí, quem sabe, né? Ou eu, Paulo Ator, com alguém da galera aqui. Bora, Manange! Voltando, pediram moda, a gente tem, a gente toca pra você. Sabe quem? Country Beach. Vai lá no dia de rodeio. Vai lá.
1: Ah.

0: Gostou? Bom que só, né? Você pode pedir essa e outras, viu? Daqui a pouco tem café para entrada em dose dupla. E hoje na Caixa Cozinha Pedido do Ouvinte tem Bruna Bioca. E aí, tudo bem? 4:13.
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0: Tá na massa, minha rádio é massa, você vai ou vem, qual é a passarela, qual é o palco de momento nesse tremendo sabadão. E para lá em sabadão, tem muita gente mandando recado para nós aqui hoje, viu? Eu quero fazer um registro aqui, que nós acompanhamos aí, fomos convidados. Não deu para ir, mas dá para gente falar a respeito, né? Que a Raizen, juntamente com a Shell, eles mostraram que motoristas que priorizam a segurança é um motorista valorizado. E claro, que eles fizeram um trabalho justamente para mostrar isso, né? O pé na estrada vem mostrando aí já há algum tempo que hoje um bom motorista não é apenas aquele que sabe dirigir. Não é só isso, não. O profissional do volante, ele é um profissional valorizado. E esse profissional valorizado é aquele que alia, né, habilidade ao volante, ao uso da tecnologia, respeita a legislação e adota a segurança como prioridade. É isso mesmo.

0: em campo. Vencer o jogo é voltar para casa, essa era a pegada, né? Vencer o jogo é voltar para casa. Nessa edição, a empresa e a Raiz e todos os seus parceiros premiaram os melhores motoristas rodoviários de transporte de combustível e açúcar do Brasil. O anúncio dos vencedores ocorreu durante um evento final que aconteceu lá no Polo de Cabaçari, na Bahia, entre os dias 18 e 20 agora de junho. E pela primeira vez na história da competição, um motorista conquistou o bicampeonato, representando, né, a transportadora FS, que foi o Bruno Henrique Souza. Além de chegar em casa seguro todos os dias, recebeu um carro zero quilômetro como prêmio principal. Agora, chegou em casa todo dia inteiraço, de boa, como? É porque ele e a empresa que ele trabalha, e as empresas que estiveram lá, creio eu que a maioria se preocupa com a segurança. Não é só fazer horário, produtividade para fazer salário, não. Deve pagar bem e deve dar condições de trabalho para que a pessoa consiga não ter problema mental, para não ter dor de cabeça e pressão violenta e consiga chegar em casa bem. Isso é muito bom. 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
0: Relógio marca 4:16, pulando.
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0: Bora pro nosso cafezinho especial, que é o nosso café pé na estrada. Vamos tomar um cafezinho? Manda de capricha nesse café. Tem gente mandando recado pra gente. Vamos aqui comigo. Deixa eu ver quem tá por ali. Oi.
3: Bom dia, Tucão.
0: Bom dia.
3: R.A. de raça por cá.
0: Raça.
3: Correndo sentado aí, foco do momento, 277 em busca do Campina Grande do Sul, aí, Pose. Um abraço pra você e pra todos os motores aí que tá
0: valeu.
3: Fazendo
0: essas horas aí, Pose, boa viagem, viu?
4: Bom dia, Pedro Tucão.
0: Bom dia.
4: Tampocá, ponta direcionada ali em Itaquera, o tiro hoje é curto, tá Psirica da Serra Itaquera.
0: Ei, curtinho.
4: A puxada curtinho. De bloco. Um abraço a todos que estão na caminhada aí. Um bom final de semana. Um abraço a todos.
0: Valeu.
4: Manda um pão, um serrote e um café pingado aí pra nós, Tchucão.
0: Aí o cobaia do dia hoje, hein, mano? Depois do recado e dá o cafezinho pra ele. Vamos pra Cátia Cozinha com Bruno na Viola. Casinha Verde a primeira. É, solta.

0: Você gosta de Bruna Viola?
1: Eu também. Só pedir tocar quem toca, viu? Mais um recado chegou aqui. Bora conferir comigo.
2: Bom dia, Pedro Trucão.
1: Bom dia.
2: Adalto Machado, motorista.
1: Você tá bom?
2: Puxa da geladeira americana.
1: Opa.
2: Positivo.
1: Pose.
2: Um cafezinho aí, um pãozinho com serrote.
1: Beleza?
2: Tamo aqui, viu? Um bração.
1: Dois.
2: Ótimo sabadão.
1: Valeu. Quando você fala geladeira americana, é o container frigorificado. Com certeza que é isso. Eu tô enganado. Se eu estiver enganado, me corrijam, por favor. De volta pra Caixa Cozinha, a Bruna Viola lá. Abriu Caixa Cozinha, tá cantando com a gente. Bora, bora! Bora com você, menina!

0: Meio aí, tá aí, Bruna Viola na pegada. Antes veio Casinha Verde, ela na Caixa Cozinha hoje. No nosso café pé na estrada que vem em dose dupla. Você gosta de cafezinho bom? Aqui tem, ó, pode contar que tem. Pra você tomar com a gente até as 5 para 6, virtual, gratuito, 0800, só tocar pra cá, tá bom? Quer conhecer mais sobre o café pé na estrada? Vai na página cafépenaestrada.com.br. Veja tudo lá, boa tocar. 4h25, bom dia.
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1: Minha rádio é massa, qual é a passarela e qual é o palco do momento? Vai contando para nós, hein? WhatsApp não para, muitas informações chegando também. E tem mais informações chegando por aqui, Monange. Bora aqui comigo, o garoto. Deixa eu ver quem já mandou recado aqui. Opa, Trucão, tudo bem? Tudo. Dá um alôzinho pra nós sobre esse caminhão que você falou aí dia desses. Foi ontem? Não, foi ontem não. Eu acho que foi quarta-feira, né? Caminhão 100% biodiesel, pessoal da Potencial. Potencial, ela também tem usina de biodiesel, né? Se ela tem usina de biodiesel, com certeza, ela vai colocar um biodiesel no caminhão lá dela, no tanque, né? Em vez de colocar diesel, vai colocar só biodiesel, que eles produzem. E, com certeza, vai ser biodiesel, creio eu, originário de matéria-prima de grãos, só grãos. Não vai usar uma parte disso aí de óleo vindo de origem animal. Eles dizem lá que 80% é vegetal e 20% é animal. Eu não sei, porque hoje, dentro do óleo que nós temos, que é o B15, né, que está aí junto com o diesel no dia a dia, nós já temos uma proporção, segundo o pessoal do que das usinas biodiesel, justamente essa é a proporção. 80% é de vegetal em geral, né? Pode ser óleo de mamona, pode ser o próprio etanol, pode ser vindo dali também, pode ser do grão de milho, pode ser também do grão de soja, enfim. E aí, eles falam que 80% é 80-20. É o pessoal da Potencial informou para os nossos repórteres que também era 80-20. Agora eu pergunto, você trabalha com um cargueiro aí da Potencial, né? Na pegada do B20, caminhão novo, que está agora com óleo deles direto. Pergunto, está tudo bem com o cargueiro? Eu sei que até 200 mil quilômetros o sistema de injeção não acusa quase nada, mas a partir dos 200 quilômetros de tocada, 200 mil, ele já acusa. Então, se alguém tiver com um caminhão na tocada 100% biodiesel e ultrapassou 200 mil km, me fala, mas seja sincero ou sincero, se deu algum problema no sistema de injeção ou não. Tá legal? Muito obrigado. O WhatsApp está aberto. 92.000-5454-11DD. 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Aqui no painel do Trucão, pé na estrada, 4h30.
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1: É, o cara chegando aqui, mano, para não, é um atrás do outro. Pessoal de madruga, já fica ligado que a gente tá bem direto e reto, né? Valeu todo mundo aí que tá mandando recado, hein? Bora aqui, bora ver.
2: Bom dia, Pedro Trucão.
1: Bom dia.
2: Zé Colmeia.
1: Zé Colmeia.
2: Da parte aí, paranaense.
1: Perfeito.
2: É o palco do momento. Curitiba aí, acessando a rodovia do Xisto.
1: Opa.
2: Container é o que balança ali atrás, em busca do carregamento ali na JWS aí da Lapa.
1: Eba.
2: Carada da volta aí é sentido ao porto de Itapuá aí.
1: Itapuá.
2: Bom dia a todos, ótimo sábado. Manda aquele café aí pra nosso Trucão. Um abraço.
1: Como você tá voltando para o aeroporto de Itapoá, em Santa Catarina, e quase que 100% de toda a movimentação do Porto Itapoá é container. Você falou em JBS. Tá puxando container JBS? Se tiver, dá pra dar uma luz o que vai? Pra onde vai? Conta pra nós, hein? Mais um recadinho, rapidinho.
3: Bom dia, Pedro Trucão.
1: Bom dia.
3: Bom dia, Monange.
1: Bom dia.
3: Se a Paula tiver aí, bom dia pra ela também.
1: Ah, tá bom.
3: Aqui é Cláudio de Guarulhos, aqui, palco do momento, Guarulhos, passarela, rodovia, Ayrton Senna.
1: Beleza.
3: Sentido a Piracicaba, beleza. São Paulo.
1: Beleza.
3: Se tiver um café, manda um café com
1: na mão. Na mão.
3: Outro cão, você
1: pediu?
3: Mais?
1: Foi, e se tá na mão, veio de caminhão, não é? É, bora, comanda. Você gosta de Kleber Cauã? I love you, baby. É, gravado. Bora ouvir.
4: Na fazenda.

0: demais.
1: Opa, você pode pedir essa e outra, viu? Ainda tem Sérgio Reis pela frente. Tem no Frank que mora aí. Tem essa e outra pra tocar. Daqui a pouco tem Teixeirinha que pediram também lá do pessoal do Sul. Tem os Filhos do Rio Grande também pra tocar. Trio Paradadura, Leonardo. Tanta gente forte aqui, viu? E muita música sertaneja clássica. Tocou, pediu? A gente toca. Pra quem não tem, WhatsApp Pé na Estrada, anote aí o número 11-DDD-92000-5454. Direto e reto, de cabo a rabo, minha rádio é massa. Tudo bem contigo também? Qual é a passarela e qual é o palco do momento? Tá tudo indo muito bem por aí ou não? Mandou pra nós, viu? Turcão, tudo bem? Um abraço pra você. Nós somos da Ingemix. Ah, vou falar daqui a pouquinho no nosso Agro em Movimento sobre a Ingemix. Daqui a pouquinho eu mando aula pra você também. Roberto da Ingemix, que tá ligado com a gente também. Eu acho que é Ingemix, né? Bora que bora! E aí, pulando? 4h36 agora.
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1: 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Falar em agro, eu falei agora da Ingemix, mas não é Ingemix, não. É Ingebix, que é a Johnny, nova Ingebix. A Ingebix, ela venceu uns contratos aí de mais de 1 bilhão, quase 2 bilhões de reais, em uma retomada de uma planta que é da Petrobras, de fertilizantes. O Brasil já teve produção forte de fertilizante. E aí a planta, acho que, sei lá, se conseguiu produzir muito ou não, mas deu uma parada danada, né? E agora, tem uma pegada nova em Ingebix, ela pertence a um grupo que chama Nova Participações, que tem uma parceria, viu, gente? Só pra vocês saberem, tá? É muito importante vocês saberem. Essa parceria da Ingebix envolve brasileiros e envolve também os chineses. Uma empresa chinesa que é a Power China. Eles venceram 3 dos 11 lotes licitados pela Petrobras para a retomada das obras da unidade de fertilizantes nitrogenadas em Três Lagoas, Mato Grosso do Sul. Eu estive, inclusive, gravando ali em Três Lagoas, quando a Petrobras começou a mexer nessas obras aí. Travou tudo, parou e pelo jeito não rolou coisa nenhuma. E agora há uma retomada. Só que a retomada agora vem com parcerias. E um grande parceiro é uma empresa chinesa que é Power China. Então, você vê que estão presentes aí, estão entrando em praticamente tudo. Em tudo quanto é canto. Inclusive, no mundo agro. Aí, ó, fornecimento de fertilizantes, que o Brasil precisa de um monte, a China precisa de um monte, e a gente fica dependendo de países do Oriente Médio. E também da China. Aí, vamos nós produzir. Oba, vamos nós produzir. Só que a gente vai produzir com parceria de quem? Agro em Movimento.
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1: Na massa, confere a hora, 4h38.
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1: Direto e reto, minha rádio é massa. Indo ouvindo, tá fazendo o que agora? Abração estradeiro pra você que tá sempre ligado na massa, hein? Tem recado aqui, não? Tem um alô aqui, né? E tem notícias também. Eu tô com um punhado de notícias aqui que chegaram pra gente, pra mostrar pra turma do trecho, que tem muitas novidades pintando agora, já no segundo semestre. A gente, como mexe com o transporte rodoviário de cargas, passageiros, e não só rodoviário, mas outros modais também, agora no segundo semestre a coisa começa a acontecer com mais força, né? Então a gente vai vendo que o que não rolou no primeiro semestre, começa a acontecer ao longo do ano agora, no segundo semestre, principalmente nesse meio. Como nós viemos, né? Numa situação bem caótica do primeiro semestre, quando se trata de transporte, situação econômica, situação política nacional e internacional, e a situação econômica pegando também, as guerras que acabam prejudicando, então isso deu uma quebrada no primeiro semestre. Mas é um ano também aqui no Brasil de eleições, então a gente vê muita promessa, né? De quem está, de quem quer chegar, enfim, e a gente fica naquela dúvida, vai acontecer ou não vai? Quem está no poder tem mais condições de fazer coisas, né? E aí consegue fazer mesmo que seja com algum interesse por trás de tudo isso, mas faz, isso é bom. Agora, quem não está, promete um monte de coisa. Agora, quando promete se ganhar, tem que fazer. Agora, eu vejo também que tem muita gente que já esteve no governo, está no governo, ou vai para o governo, que mostra que muita coisa vai ruim há muito tempo, só que esquece que já teve nesse bom tempo tocando o país e a coisa não mudou. O que está pesando hoje é a nossa dívida pública. Nossa dívida pública está complicada. Ah, o Banco Central está vendo que a inflação está subindo, está vendo que para baixar a Selic complica, mas na tendência aí e naquela de proteger, né? Ou então de resguardar ou ainda favorecer, quer segurar e quer baixar um pouco mais a taxa Selic. Se vai acontecer, seria bom que diminuísse, mas se o Brasil tiver lastro, se ele não tiver, e o Brasil está com uma dívida interna muito grande, uma dívida fortíssima, porque gasta muito mais do... Até que está entrando muito imposto, mas está gastando muito mais do que deveria. Isso está prejudicando para Dedéu a economia. Vamos ver o que rola agora nesse segundo semestre, até outubro, né? Porque depois de outubro pode a coisa ficar melhor ou pior, a gente não sabe. Bora que bora, dele que...
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1: Tocaram pra gente Vidro Moda, garoto. Sérgio Reis na pegada. O último pau de arara, lembra dessa moda? É, gravaram. Bora comigo.

0: tá lá, né, marcando com seu juiz o último pau de arara. Você toca esse pé de quem vai sempre programando e a gente toca. Conferindo, 4h43.
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0: Olha, me chamou a atenção essa semana, numa matéria da agência Transporte Moderno, portal, que a Scania, segundo o próprio CEO da Scania, eles estão já preparados, já tem fábrica pronta para caminhões elétricos aqui no Brasil, mas aguarda uma demanda do mercado para começar a produzir. A montadora concluiu aí uns investimentos industriais ali em São Bernardo do Campo, mas aguarda agora a massa crítica, né, de mercado para ver. Vai precisar ou não vai precisar? Olha, eu acredito que o mercado vai começar a se moldar em cima de outros tipos de combustíveis a partir de agora. Quando eu digo a partir de agora, julho, agora, segundo semestre de 2026, 27 e 28. Aí assim. Então a Scania, segundo o próprio CEO da Scania, né, que é o Christopher, o Podgorski, que já esteve com a gente, vai voltar com a gente a qualquer momento, ele informou aí no bate-papo, dentro do Fórum Especial de Transporte Sustentável 2026, que a empresa já está preparada, já tem a própria linha de produção para veículos elétricos da Scania aqui no Brasil. Então a gente está acreditando que vai acabar acontecendo, viu? E claro, questão de olho naquelas empresas que já fazem um trabalho transportador, que já fazem um trabalho de sustentabilidade, que já compraram um punhado de caminhões tocado a gás. A Scania é que mais tem aqui no Brasil. E eles já estão preparando também os elétricos, porque eles acreditam que o mercado vai buscar muita marca, muitos caminhões da marca Scania, no caso do próprio elétrico. Eu acredito que sim mesmo. Eu ainda não vi nenhum caminhão elétrico em teste aqui no Brasil. Não sei se tem, porque a própria Scania ainda não revelou isso pra gente. Mas, claro que eles revelam pra imprensa depois, que já tá muito bem consolidado o negócio. Mas eu pergunto pra você que é ouvinte massa, que tá na boleia de um cargueiro, que viaja pra tudo quanto é canto, se por acaso já cruzou, disfarçado ou não, um caminhão Scania elétrico por aí. Me conta. 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Tem recado, para não, é um atrás do outro. Quem tá por ali agora? Bora aí, conferir o Bonange.
2: Alô? Bom dia, Trucão. Tiago por cá, de Itapema, hoje indo em Indaial, através da 470 aqui. Ô, Trucão, eu queria que tu desse um puxão de orelha no Denit aqui, esse cabeceiro de ponte aqui não tem condições, cara. Muito ruim. Verdade. Bom, cara, tem que quase parar ali pra não voar tudo do painel. Oh, só falta bater com a cabeça no teto do caminhão, cara. Sem condição. Tá bom?
0: E tem,
2: um bom dia, um abraço a todos que estão lá amassando o tapetão preto aí.
0: Recado dado.
2: Molange, tudo de bom, hein? Um cafezinho com o Serrote.
0: Saindo.
2: Serrote.
0: Valeu. Olha, o que ele coloca as peito de cabeceira de ponte? Há um ano, tem um ano, exatamente um ano. Foi julho do ano passado, ou junho do ano passado. Eu andei um bom pedaço da 470 fazendo material, porque eu fui gravar um material ali próximo a Navegantes. E de lá ia pra Blumenau, ia ter que andar pra uns lugares aí. E aproveitei pra rodar na 470, rodei bem. E o pedaço que eu rodei talvez uns 150 km, não muito. Mas nesse pedaço eu peguei, na verdade, uns 10 ou 15 trancos em cabeceira de ponte. Por quê? Porque é um trabalho, uma obra que sai há pouco tempo, mas tá lá, sei o que acontece com os engenheiros, coloca a ponte, a cabeceira sempre mais alta que o pavimento normal, aí dá aquela pancada para quem entra na ponte. É um absurdo, mas tem. E ele tá com toda a zona na bronca.
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0: Bora, Bonanche. Tocar o pedido do Frank Mouraí.

0: Gostou? Caboclo na cidade com Dino Franco e Moura aí. Vou tocar, pedir essa e outra que a gente vai programando e a gente toca.
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0: Pra quem volta pra estrada e quem tem que acordar agora, 4h51.
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0: Minha rádio é massa, muito bom dia você que está sempre acompanhando a gente aqui no rádio, na televisão. Você que me acompanha direto e reto também na internet, pelo Instagram, pela nossa página na internet, pelo YouTube, enfim. E pelo TikTok, assim vai, né? A gente tá presente em tudo quanto é canto. Graças para toda essa galera que nos acompanha aí. E aqui no rádio, especialmente. Bom dia a todos vocês. 4h55.
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1: Você tá na massa, seja bem-vinda, seja bem-vindo. Trabalha com o que no seu dia a dia? Conta pra mim, hein? Tem muita gente que tá aí no pátio de posto, trabalhando, tem gente aí na padaria, tem muita gente no restaurante, pessoal no hotel, tem muita gente ouvindo a gente na guarita, outros ouvindo a gente no mercado, tem na loja de conveniência ligado conosco, na indústria que trabalha pela madrugada fora, ali no comércio também. E você, tá no cargueiro? Trabalha no transporte, no puxa, no bate-alavanca, vai pra lá e vem mercado o tempo todo, ou está na logística? Conta pra mim, o WhatsApp está aberto, hein? 92.5454 11 é o DDD. Acessando aí, 4h59.
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1: Tem recado para não, bora com mais um Monange, vê quem tá ali.
2: Bom dia, Trucão.
1: Bom dia.
2: Bom dia, Monange, bom dia a todos aí. Augusto aqui de Vilhena, Rondônia.
3: Bom dia,
2: Augusto. Tá bom, Trucão?
1: Boa.
2: Fazendo descarregamento agora aqui no Porto Chuelo, Porto da Margem, tá bom? Porto Velho.
1: Porto Velho.
2: E agora, parti em busca de um carregamento ali no Mato Grosso, né?
1: Bate, Trucão.
2: Quero mandar aí um café, um pão com serrote pra toda a galera do grão aí.
1: Beleza. Beleza. Olha, falando em Rondônia, eu acabei de preparar, eu gravei já preparei. Essa semana eu fiz toda a parte de off, lauda, tudo isso, né? Da matéria sobre a 364. Então a gente fez um rodado por lá, conversamos com caminhoneiros, conversamos com autoridades para falar sobre a 364. Como é que ela tá, por que que ela tá com tapa-buraco ruim, por que tem muito parisiga, por que que custa tão caro o pedágio, enfim. Tudo isso vai rolar na matéria que vai no ar, não domingo agora, muito provavelmente no próximo domingo. Não esse é amanhã, mas no próximo. Bora acomodar, tocaram e pediram pra gente.

0: Edio te marcando, fogo do desejo. Tocou e pediu? Minha rádio é massa.
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0: Minha rádio é massa, tudo bem, tudo em ordem. Bora que bora pro trecho, bora cumprir mais recado.
2: Bom dia, Pedro Trucão.
0: Yeah.
2: Tamo acompanhando a Massa FM aí, toda madrugada aí.
0: Beleza.
2: Tamo aqui no Puxa da Areia.
0: Areia.
2: Do interior ali do Bofete, pra Grande São Paulo.
0: Perfeito.
2: Mandou um abraço pra galerinha da Areia aí.
0: Dois. Pedro. Valeu, cara, brigadão. Boa tocada pra você, viu? Minha rádio é massa. Arcando comigo, pulando, 5 e 5.
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0: Opa, tem mais uma matéria que chamou a atenção aqui a respeito de profissional do futuro. Uma coisa que está todo mundo lutando pelo mundo afora, e o Brasil não é diferente, é a descarbonização. Especialmente a descarbonização do transporte. Que, segundo um fórum que foi feito, exigirá até 2050, mais ou menos, mais de 40 mil novos profissionais só nesta área. Então a garotada que hoje está aí, né, começando a entrar na adolescência, mesmo ainda na infância, aí daqui 20 anos, nós estaremos lá para 2045, 46, 47, daqui 20 anos. Essa garotada vai estar convivendo com um mundo muito diferente. E um dos pontos diferentes para Dedéu vai ser justamente os novos combustíveis, a nova forma de viver sem botar carbono no ar. Descarbonização vai ser a pegada. A coisa já acontece hoje, você imagina daqui a 20 anos, né? Então existe sim. Tem um trabalho que foi feito, uma apresentação, e essa apresentação mostra muito forte que haverá mesmo um impacto no meio, em todo mundo. E a preocupação com a descarbonização é grande, que vai exigir muita gente para trabalhar com isso. Bom você pensar nisso, viu? Tem filhos, tem netos? O que você pretende fazer? Vai pensando nesse assunto. Bora comigo.
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0: Bora, Monange, mas manda pediram. Quando pede, a gente toca, meu amigo. Conta saudades com Teixeirinha. Quem pediu? É a galera que nos acompanha pela nossa Massa Passo Fundo. Então, bora tocar.

0: Tá lá, Teixeirinha, não só pra turma ali de Passo Fundo, mas pra todos os nossos ouvintes do Sul, que estão ouvindo as emissoras que compõem a rede dentro do estado do Rio Grande do Sul, e também pra galera do Sul que viaja pelo Brasil afora. Pede mais, que a gente vai programando e a gente toca. O WhatsApp está aberto, é o 92.000-5454-11, é o DDD. 92.000-5454-11-DDD. Marcando 5 e 10.
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0: Tudo bem contigo por aí? Você está na massa, minha rádio massa. Opa, é hora do Papo de Boleia. Bora pro trecho? Bora comigo.
2: Continua no trecho. Depois encontro um parceiro assim, eu acompanho vocês sempre na Rádio Massa. Você e a Paula, como é que você chama?
3: Paulino Bocardi.
2: Paulino Bocardi. Mora aqui em São João, Paulino?
3: Nascido e criado aqui no interior de São João.
2: Você ouve a gente aqui ou viajando?
3: Em casa.
2: Uhum. Em casa mesmo?
3: Eu ligo.
2: Você mexe com o que aqui, agricultura?
3: É, sim, colono pequeno, assim, sabe? Nós temos só um pedacinho de terra, assim, sabe? É só pro consumo próprio, sobra alguma coisinha pra vender, né?
2: Entendi.
3: Vivemos assim, né?
2: E aí vem pra cooperativa.
3: Vem aqui comprar ração, comprar as coisas que precisa, né? E é assim.
2: E você fala que tem uma terrinha pequena, você tá produzindo o que ali hoje? O que você tá fazendo?
3: Ah, nós plantamos assim um pouco de milho, um pouco de feijão, né? Daí criamos boizinho, uns porquinhos, galinha botadeira, assim, né? O que sobra do gasto a gente vende pra pegar uns trocos, né?
2: Tá certo.
3: Sempre sobra alguma coisa. E a gente é aposentado também, então assim, né?
2: Dá pra tocar a vida tranquilo.
3: Dá pra tocar a vida tranquilo.
2: De madrugada ouvi o rádio.
3: E daí de madrugada eu levo a radinha na cama, daí ligo e escuto o programa dele.
2: Ai, que legal. Quer dizer,
3: no momento eu tô meio parado, mas vou voltar e escutar de novo,
2: tá,
3: viu?
2: Certo.
3: Agora com esse reforço hoje aqui, não tem como não escutar, né?
2: É certo. Bocardi, obrigado, viu? Obrigado por acompanhar a gente aí também, viu?
3: Certo.
2: E aproveita e manda um abraço lá pra Paula.
3: Tudo bem.
2: Paula Toco, ele também te acompanha direto e reto, viu?
3: Isso.
2: Direto aí. Mano, você aceita um cafezinho?
3: Tudo.
2: Com pão de serrote?
3: Ô
2: Monange, coloca um cafezinho pra ele com pão de serrote.
3: Ah, lembrei do Monange.
2: É, isso aí. Obrigado, viu?
3: Certo.
2: Valeu.
0: É isso aí, registrando o dia a dia de quem tá na estrada de transporte o progresso do Brasil e nem sempre é reconhecido como deveria.
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0: Conferindo com a Massa e Pé na Estrada 5 e 12.
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0: Para com moda, tocar e pedir os filhos do Rio Grande, choque do caminhoneiro, é pedido massa. Bora tocar então.

0: tarde, tenho o prazer de convidar o grande cantor e acordeonista Gildinho dos Monarcas para cantar o Xote do Caminhoneiro. Canta aí, Gildinho!
1: Obrigado.

0: Brasil para. E essa é uma homenagem dos filhos do Rio Grande e os monarcas a você, irmão caminhoneiro.
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1: Rapidinho, não temos não. Vem comigo aqui rapidinho, já tem moda.
3: Bom dia, Trucão. Bom dia, galera do Tapetão aí. Nós aqui no Curitiba, sentido a Jaguaruna, Balneário Esplanada.
1: Opa!
3: Vamos chegar, se Deus quiser, meio-dia no rancho.
1: Boa, boa.
3: Comer uma tainha assada, Trucão.
1: Coisa boa.
3: Falar em pãozinho ali na Rede Duque é um absurdo. Almoço final de semana, R$100.
1: Ô, louco. Cara.
3: R$100 pros caminhoneiros. Promoção,
1: louco.
3: Sábado e domingo.
1: Promoção?
3: Você acabou de nada, Trucão. Vamos que vamos. Nossa rádio é massa. Aqui é o Beto da TW, Uruçanga, Santa Catarina.
1: Ô, Beto, a nossa grana realmente, nosso bolso desvalorizou tanto que um almoço, promoção no posto de combustível onde tem caminhoneiro custa 100 pau. Ô, louco. Ou o pessoal perdeu a noção, ou a comida ficou cara demais e a gente, nosso bolso não acompanhou, não. Porque eu tô sentindo isso também, viu, parceiro? Isso mesmo. Pós-combustíveis aí que vende, como vende alimentação, eu tô vendo que não tem mais nenhum local com comida abaixo de 30 pau, mesmo no self-service Marmitex. Daí pra 60, agora 100. Meu Deus, cadê a nossa grana? Agora 5:17.
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1: Tudo bem contigo? Sempre ligado comigo? Bom, eita, fala comigo que eu sou seu amigo, viu? Pode falar comigo, é direto e reto. Bom, enquanto isso, eu vou ver aqui, tem informação chegando, muita informação chegando. Obrigado a galera toda que nos acompanha o tempo todo. Trucão e o Elninho, vai matar a gente? Não, matar não sei, mas que tá trazendo dor de cabeça, tá, viu? Elninho ganhou força aqui no Brasil. Você viu que essa semana passada, parte dela, e essa semana boa parte também, choveu pra caramba já, em muitos lugares aí pelo sul, e parte do sudeste e algum ponto já do centro-oeste, até no nordeste, que o pessoal falou que vai ter o inverso, mas já choveu. Mas agora já está invertendo, a chuva vai cair cada vez mais forte do centro-oeste, sudeste para o sul, e do centro-oeste, sudeste, centro-oeste para cima, para norte e nordeste, vai ficar seco. Pelo menos é o que indica os meteorologistas, viu? Então, pergunto para você que nos acompanha: está rodando por onde? Como é que está o tempo aí? Conta pra nós, se já secou desse lado ou tem H2O de Monte? Tô por aqui. 92.5454-11 é o DDD.
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1: Bora acomoda, trio parada dura chegando. Você tocou e pediu? Eita, a pegada é boa, hein? Você gosta?

0: Eita, avião das nove, trio Parada Dura, marcando presença aqui na massa.
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0: Minha rádio é massa, tem recado chegando, é um atrás do outro. Para não, bora ouvir mais um. Alô?
2: Bom dia, Pedro Cucão.
0: Yeah.
2: Ninguém, só o Sebastião do Paraíso.
0: Tá bom, mineiro?
2: Carreteiro aposentado, ouço sua rádio aí todo dia, das 4 às 6.
0: Obrigado.
2: É isso aí.
0: Obrigado pela beira, obrigado pela companhia, nos acompanha logo cedinho.
3: Oi. Bom dia a todos. Manange, bom dia.
4: Bom dia.
3: Eu que o jacaré aqui do CPR Transporte de Rondonópolis, Mato Grosso.
0: Bom, jacaré.
3: Manda um abraço aí pro Marcelo Cabecinha, meu amigo Japão, meu amigo Geraldo. Um abraço pra eles aí. Tô afastado da empresa por motivo de doença, mas saúde, quer dizer, né? Mas logo, logo, se Deus quiser, eu tô na rodagem.
0: Que bom, que bom. Volta rápido, rapaz, volta rápido. Rapidez, mais um veio.
5: Ô, Trucão, bom dia.
0: Aqui,
5: é o Ignaldo aqui de Angélica, MS.
0: Epa.
5: Mato Grosso do Sul. Hoje é seu programa, né? Hoje a Palatoco tá de folga.
0: Tá de boa.
5: Tamo aqui no puxa do Palito Doce.
0: Tá positivo. Certo. Valeu, obrigado e boa tocada no Palito Doce. Não só você, como todos os parceiros e parceiras que estão nessa pegada também. E aí, 5:23, bora!
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0: Bora pegar as dicas de cargas e oportunidades aqui do dia de hoje, sabadão, dia 4 de julho. Tá aí, bora que bora. Carga pode buscar hoje, tentar hoje ou segunda-feira, tá legal? Bora aqui então, gente, atenção. Quem está agregando cargueiro é o pessoal da Apollo Transporte de Mogi Guaçu. O Jefferson é quem mandou o recado. Turcão, estamos atrás aqui de cavalos mecânicos 6x2. Motorista com curso MOP atualizado é fundamental. E conhecer trabalhar com produtos perigosos. Tá, esse é um diferencial. Quem tiver interessado, ligar para o Jefferson. 19 é o DDD, tá agregando lá. 19 é o DDD 9639-7180. 996-39-7180-DDD. É o 19. Olha a dica de oportunidade de emprego. Vem de Chapecó, Santa Catarina. Você que me acompanha. Pela Massa Chapecó, com as emissões do entorno de Chapecó, vai lá. Pessoal da Grau, Grau é conhecida, Grau Transporte. Quem mandou foi, o aluno foi a Brenda, tá lá. Ela, a Brenda e a Larissa. Estão procurando motorista categoria E. Tá aí a experiência no meio, que é comprovado. É que conheça a rota Brasil e Mercosul. E que esteja aí com sua documentação toda atualizada. Espere RG atualizado, olha. RG agora, quando você for atualizar, o número de RG vai deixar de existir, não mais. Vai ser o CPF. O meu, que eu tirei faz uns 2, 3 meses, já é assim. Tá legal? Se você estiver interessado, bate um papo lá e conversa com a Brenda ou a Larissa, da Grau Transporte em Chapecó. 49 é o DDD. Anote o número, ligue hoje ou na segunda-feira, tá bom? 99129-0304. 99129-0304, DDD é o 49.
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1: Minha rádio é massa, tem mais recado chegando, bora conferir comigo.
2: Fala, Pedro Trucão.
1: Diga.
2: Bom dia, bom dia. É o Luiz Voz que tá falando.
1: Ah, Luiz.
2: Tudo bom?
1: Tudo.
2: Estamos aqui na Rodoanel, acessando a Castelo Branco.
1: É.
2: Bora ali carregar uma pedra pro tio.
1: Faz
2: um cafezinho com serrote pra nós aí.
1: Então vai.
2: Bom sabadão pra todos.
1: Valeu, obrigado, viu? Já já tá saindo mais um pra você também. Já tá saindo, mano. Mais um recado, Monange.
3: Ô, Trucão, bom dia.
1: Dia.
3: É Fábio de Curitiba.
1: Fábio.
3: Ô, Trucão. Bom, autônomo tá difícil, né?
1: Tá difícil.
3: Você não tem valor. Você chega na porta pra descarregar, pra você correr pra pegar outra carga.
1: Você
3: leva toco de 3-4 dias.
1: Brincadeira.
3: Tá jogado igual cachorro.
1: Brincadeira.
3: As empresas grandes tá com menos autônomo, o frete tá ruim, diz o caro. Aí fica difícil a gente trabalhar, né?
1: Não,
3: na pandemia nós éramos heróis, agora é tudo lixo.
1: Você
3: beleza?
1: Vê.
3: Bom dia.
1: Aí, ó, tá aí, né? Tudo difícil. Cada vez pior a situação do caminhoneiro autônomo no Brasil. Era pra ser melhor. Mas olha, como a turma também tá deixando, vai faltar motorista pra caramba, até o autônomo não vai querer trabalhar, não. E as empresas transportadoras, elas têm assim, é bem claro na planilha deles, que é o seguinte: precisamos de ter um volume nosso de frota, precisamos de agregados, um volume também, e precisamos de caminhoneiros autônomos, que é o terceirizado. Está aumentando, estão buscando, tentando aumentar, o volume de caminhões agregados. O terceirizado vai diminuindo, mas o agregado, quem tem cavalo mecânico, está aumentando. O problema é que o frete continua muito pequeno, mesmo para o agregado. Está muito ruim, não está bom, tem que melhorar muito mais. Tanto é que se você pegar aí o Move Brasil, que está rolando ainda, aqueles 2 bilhões lá que é para caminhoneiro autônomo, ninguém consegue, bicho. O cara tem um cavalo mecânico, está agregado na empresa e o dinheiro dele não dá para ele pegar um outro caminhão mais novo para fazer prestação. Não dá. Por quê? Porque o que ele ganha é uma porcaria. Então, as empresas transportadoras que estão dando essa trancada nos caminhoneiros, mesmo os agregados, enxerguem isso, gente. Enxergue que essa turma vai parando e não vai entrar gente nova, não, como autônomo. Do jeito que vai, vai ter problema. E aí, para você fechar a sua conta, a sua prota e aquele tanto que você conta com o terceirizado, você não vai ter. É um alerta do Trucão para você. Na Massa, 5h29.
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1: Virou moda. Leonardo com a Alô Goiás? Então.

0: Vai lá, Leonardo, na Tocada Legal, sempre na massa, minha rádio é massa. Ligando aqui direto e reto, pé na estrada. E o WhatsApp pela estrada aberto, hein? 92.000-5454-11-DDD.
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0: Tudo bem por aí? Qual é a passarela? Qual é o palco do momento? Na primeira oportunidade, conta pra nós. Vai contando. Tem muita gente mandando recado, isso é muito bom. Obrigado a todos vocês, viu? Trocão, a inadimplência em empréstimos sobe muito. Nível recorde aqui no Brasil. Apesar do programa desenrola, a inadimplência está muito alta. E essa informação veio lá do dinheiro rural. E a gente tem ideia por que isso está aumentando muito. Muitas pessoas, eu falei agora há pouco do preço da alimentação, vocês viram aí. Não é só isso não, o preço da alimentação, do transporte para as pessoas está muito caro. As pessoas que dependem de transporte público está difícil. As pessoas que precisam de transporte pagar para andar está difícil. Não importa se é para pagar um Uber, se é para pagar um trem, para pagar um ônibus, se é para pagar um combustível, está muito difícil. Fica cada vez mais caro e a grana que entra no bolso não tem acompanhado a contento. Está muito complicado. Então, o que acontece? Inadimplência. As pessoas compram muita coisa num carnê, as pessoas acabam comprando muita coisa no cartão de crédito e aí não tem grana para saldar a dívida. E aí vai para o desenrola. Mesmo que o desenrola, que já teve um monte de nomes diferentes, desenrola, limpa nome, checa, nome limpo, e aí vai, né? É a mesma coisa sempre. É o pessoal numa dívida desgramada, aí vem o governo e arruma uma forma de dar uma melhorada na situação do povo. Mas o juro vai comendo forte mesmo. Então, tá devagar mesmo, aí inadimplência, no segmento de crédito, especialmente com recursos livres aqui no Brasil, subiu em maio para 6,2% mais, contra 6,1% no mês anterior. Cada subida dessa representa um volume muito grande de pessoas que vão entrando numa situação muito delicada por falta de dinheiro. Acaba a grana e o mês nem chegou no meio. E assim vai, às vezes nem é a primeira semana. Como é que tá para você aí? Tá devagar? Tá sobrando dinheiro ou tá faltando dinheiro? Conta pra gente. O WhatsApp tá aberto, viu? E aí, 5h35?
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0: Tem recado, bora conferir comigo aqui, direto e reto.
2: Bom dia, Dudão. Bom dia, Monais.
3: Bom dia.
2: Todos os ouvintes aí da Massa FM. Aqui é o Preazinho, terceira parte.
0: E aí, Preazinho?
2: Do Rio Branco ali.
0: É.
2: Se aproximando aqui do Cuiabá. Galera que tá vindo aí de Rondonópolis, sentido a Cuiabá, de pressão seca pra cá. Tá muita serração, muita serração. Galera,
0: vem com
2: cuidado aí pra descer essa Vicente aí. Tá bom?
0: Perfeito,
2: nossa rádio é massa FM.
0: É, e a serração lá na Serra de São Vicente já vem acontecendo desde o começo de junho. Maio, junho já começou e tá indo até agora, continua forte, viu? A neblina esse ano tá muito, com um período muito maior em todo o Brasil. E ali no centro-oeste, nessa região aí, é pesada também. Mais um.
4: Cadê o Pedro Trocão?
0: Oi.
4: Bom dia. Motorista da TW Transporte.
0: Você tá bom?
4: Só aqui de Chapecó.
0: Chapecó.
4: A gente tá aí aguentando as pontas de uns trancos e barrancos.
0: Não é fácil, né? Não é fácil mesmo. Aos trancos e barrancos. Outro.
5: Bom dia, Trocão.
0: Dia.
5: Um abraço aí.
0: Dois.
5: A nossa rádio é massa.
0: Obrigado.
5: Manda um pão com café, com serrote aí.
0: Na mão.
5: É o João Batista aqui de Brechicaba, da Castelinho.
0: Bom, João.
5: Trucão, não compensa hoje mais trabalhar com caminhão, Trucão.
0: Não mesmo?
5: Ganha muito pouco.
0: É.
5: Trabalha bastante e ganha pouco.
0: Isso
5: não compensa. Eu não aconselho ninguém a trabalhar, a encajar nessa profissão lá de Bafrente, porque cada vez mais burocracia para trabalhar nas empresas.
0: Vai só piorando, né?
5: Demora demais. Não ganha dinheiro e só fica na canseira só.
0: Olha só.
5: Eu não aconselho, Trucão.
0: Tá aí, né?
5: Um abraço.
0: Ninguém mais aconselha. Não é à toa a música do Rick, interpretada pelo Chitãozinho Chororó. Vamos tocar agora, mano. Caminhoneiro é bicho louco. Essa música tem muito a ver.

0: Tá lá uma grande realidade, mais do que nunca. Chitãozinho Chororó, a música do Rick, da dupla Rick Renner, né? Ele é que preparou essa música. Caminhoneiro é bicho louco, trabalha muito, ganha pouco e continua insistindo. Bom dia!
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0: Assédio contra o cão em pé na estrada aqui na massa, 5h42.
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0: Tá na massa, tudo bem por aí? Indo pra onde, de onde, qual é a passarela, qual é o palco do momento? Tem mais gente chegando, confere.
4: Bom dia, Pedro Cão.
0: Bom dia.
4: Bom dia, massa. Umarama na rádio massa, Umarama, Paraná.
0: E aí, pá.
4: Eu trabalhava de motorista de caminhão, comecei em 2000, tenho 26 anos de profissão. Tem 51 anos de idade, eu não quero mais pra mim, não tenho condições mais de trabalhar.
0: Olha, hoje nem aposentou.
4: Tô no aplicativo aqui na minha cidade, trabalho das 5 da manhã às 7 da noite. Tô ganhando o mesmo que eu ganhava na profissão de motorista.
0: E aí?
4: Não tenho mais vontade de voltar, tá muito difícil, Tucão. Hoje em dia, muito caro as coisas, igual você falou, imagina um pão com margarina, R$17. Essa rede de posta aí, eu sei até o que é, mas não pode falar, porque senão você sabe.
0: Falou, né, pessoal? Mas já falaram aqui.
4: Por enquanto,
0: eu grau, Duque,
4: aqui, outros... conseguindo no aplicativo aqui na minha cidade, eu vou ficar por aqui.
0: Entendi.
4: Eu rodei o Brasil todo aí, só não fui no Acre, Porto Velho e Amapá, mas o restante eu rodei tudo aí.
0: Deixa eu ver.
4: Estamos por aqui, tô cantando.
0: E não quer saber mais de estrada não, né?
4: Isso, hoje ninguém quer mais, tá?
0: É.
4: Hoje a molecada tá crescendo, não quer saber mais disso. E os motoristas velhos estão ficando cansados, não quer mais saber.
0: É isso. E por que que a molecada não quer? Não tem nada de atrativo, né? Não tem um condições de vida atrativo e a grana muito menos. Minha rádio é massa.

0: Eduardo Costa, cachaceiro, tá ali na castela com a gente. Bom dia! Massa FM. Agora no painel do Bruto, marcando 5h47.
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0: Tem mais recado, Manoel? Vem comigo.
2: Bom dia, bom dia, bom dia pra todos. Boa. Outro cão dando largada aqui de São Lourenço da Serra, São Paulo, destino a Vitória, barriga de aço.
0: Bora lá.
2: Rinaldo de Campos Goitacazes.
0: Valeu.
2: Um abraço pra toda a galera da Cimeira e todos os colegas da estrada.
0: Obrigadão.
2: Muito obrigado aí, bom dia pra todos.
0: Boa tocada pra você, valeu.
3: Outro cão, bom dia.
0: Bom dia.
3: Bom dia pra nós, bom dia pra todos aí.
4: Bom dia.
3: Parceiro, que é Júnior, sou de Mauá.
0: Oi, Júnior.
3: Semana a todos, hein? Um abraço.
0: Dois, brigadão, boa viagem, garoto.
5: Bom dia, Pedro Trucão.
0: Oi, bom dia.
5: Saindo aqui da capital da Bombacha, rumo a Caxias do Sul, na geladeira deitada.
0: Tocadinha curta.
5: Motora Evanir e o meu colega André, puxa do mercado, do alimento pra população.
0: Boa.
5: Toca uma moda boa pra nós aí,
0: Trucão. Já vem, já vem. 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
0: 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E você vai ter, tem muitas matérias lá. 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
0: Gente, 5h51.
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0: Monange, quase na reta final, mas tem recado ainda. Bora ouvir aqui.
6: Bom Oi. Dia, Trucão. Bom dia, Monange.
4: Bom dia.
6: Bom dia, Palatoco. Ô, Trucão,
0: Oi.
6: Só um comentário aí, uma indignação aí.
0: Manda.
6: Tá cada vez mais difícil andar na noite, Trucão.
0: Por quê?
6: Tá difícil. Esses caminhão modinha aí, ó.
0: Ah, entendi.
6: A gente se tapa de noite. Tinha que ter uma fiscalização rígida em cima disso.
0: Entendi.
6: É esses bobaião aí com essas Três Maria, foguinho atrapalhando a visão.
0: Olha.
6: Esses lameiros com os farol atrás.
0: Olha.
6: Ô, Trucão,
0: cadê a
6: tem
0: polícia?
6: Os carros aí caindo, os pedaços, fora de manutenção, mas a primeira coisa que eles fazem é botar luzinha, é botar foguinho pra atrapalhar a visão, refletor atrás do baú, a gente vai fazer outra passagem, aquilo ali incomoda.
0: Entendi.
6: Os caras vêm de trabalhar, eles querem botar caminhão pra desfilar, Trucão.
0: Tá bom?
6: Dá uma comida de rabo nesses caras aí.
0: Tá, já deu.
6: Tá nojento.
0: Já
6: tá
0: deu.
6: Tá nojento de andar na noite.
0: Tá
6: e
0: certo.
6: A rádio é massa.
0: Pronto, tá no ar. E olha aí.
6: E a nego lindo.
0: Valeu. tá aí a bronca no ar, né? O primeiro não, muitos já falaram sobre esse assunto, que muita gente tá abusando. Por isso que não dá, o ser humano, você abre um espaçozinho, o cara quer mais e quer mais, e vai fazendo essas lambanças todas, e vai prejudicando o outro. As pessoas têm que ter noção da sua bolha e da bolha do outro. A partir do momento que você entra e incomoda o outro, pode contar, vai ter dor de cabeça. Porque se o outro te incomodar, vai ter dor de cabeça. Então, por que fazer isso? Faz um recado.
4: Fala, Trucão. Bom dia pra nós.
0: Bom dia.
4: Todo mundo aí que tá na rodagem aí, ó. Como se diz, um abraço a todo mundo aí, ó.
0: Boa, Trucão.
4: Aqui é o Paulo aqui, ó, diretamente direcionado da Baixadinha.
0: Baixadinha?
4: Sentido Anápolis, Goiás.
0: Goiás.
4: Eu tô aqui no Rodoanel passando aqui, ó, ouvindo a Massa FM.
0: Direto e reto.
4: Então, bom dia.
0: Valeu, bom dia pra você também. Bora na reta final com o Zezé e Luciano? Ei, eu tô na pista.

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bom dia, massa. Bom dia para você que está trabalhando. Bom dia para você que está chegando do trabalho. Trabalhou na madrugada? É, que maravilha. Então, um bom descanso. Sempre ouvindo a massa, viu? Bom dia para você que está preparando também aquele cafezinho gostoso. Oh, que delícia de café. Ó. Bom dia. Tá preparando aquele cafezinho quentinho? Quem vai me convidar para um cafezinho gostoso, hein? Com um pedaço de bolo. Você vai? Vai mesmo? 11-3509-9290. Pode participar com a gente aqui no Bom Dia Massa. Pois é, e olha, hoje vamos celebrar aqui o dia. Gente, hoje, dia 4, sábado, dia de fritar ovos na calçada. Olha que interessante. Dia de fritar ovos na calçada. Dia do operador de telemarketing. Um abraço a todos os operadores de telemarketing. Dia da independência dos Estados Unidos. Pois é, é o que se comemora hoje. Aplausos! Bom demais. Daqui a pouquinho tem as quentinhas. A sua participação, é claro, pelo 11-3509-9290. Repito.

0: FM, muito bom dia, Almir Sater, Romaria. Agora 6:06. Tudo bem por aí?
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0: Olha, sou eu, viu? Sou eu que te ama, sou eu que te abraça, sou eu que te dou bom dia. Edson e Hudson aqui na melhor programação do seu rádio, Massa FM. Obrigado por estar conosco. Ótimo sábado a todos, viu? É. Pode mandar o seu alô também, o seu bom dia. A gente fica muito feliz, viu? Saber que você tá aí do outro lado, tá? 11-3509-9290 é o nosso WhatsApp. Bora lá!

0: CFM, muito bom dia de Paulo e Paulino. Olha só que sequência boa, hein? Telefone mudo. E aí, na ontem, chorei de saudade aqui na programação da Massa FM. Vamos então saber o que está acontecendo no mundo das celebridades, né? O mundo artístico. O que os artistas andam aprontando com as nossas quentinhas da massa aqui. Ah!
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0: O cantor Natan, hein? E o Natan, hein, gente? Cantor Natan, ele prometeu doar 100 mil reais para a caridade. Olha que legal. Natan surpreendeu o público ao prometer durante um show em Campina Grande, lá na Paraíba, doar a quantia de 100 mil para uma instituição beneficente da cidade, para ajudar idosos, para ajudar as crianças e também as pessoas autistas, viu? O artista, ele parou o show, né? Para contar a ideia e ainda afirmou que chamaria o Xande Avião, o cantor Xande Avião, sabe? Para participar da ação solidária. Sabe o que é mais louco de tudo isso? É que ele teve a ideia na hora do show e dali mesmo já afirmou o compromisso. Então, compromisso firmado, né? Se tem palavra, tem que cumprir. 100 mil, né? Eu acho que todo grande artista, todo grande empresário deveria contribuir para ajudar os nossos idosos, nossas crianças, né? Vocês não acham? As pessoas autistas. Eu acho que todo mundo que tem, assim, grandes fortunas, né? São milionários. E tem muito por aí, deveriam ajudar, de certa forma. Os animais também. Deve ajudar também os animais. Então, vocês não concordam? Vocês não acham? Tá certo, uma boa atitude aí do cantor Natan, e que deveriam, que sirva de exemplo para muitos outros, não só cantores, não só músicos, mas também para empresários. Não é? Agora são 6:17.

0: Márcia FM, agora 6h27. Olha, você tá aqui no Bom Dia Márcia, seja muito bem-vindo. Aquele cafezinho gostoso, tá preparando, né? Ou já tomou café? Ah, delícia. Rápido intervalo, já voltamos com muito mais, não sai daí não.
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0: Nossa FM, muito bom dia, Lourenço Lorival, moreninha linda, oh moreninha linda, agora 6:37, mas será que alguém vai me convidar para tomar café ou não vai?
1: Oi, casão. Oi. Bom dia, meu querido.
0: Tudo
1: sou
0: bem?
1: A Silvia Antunes de Santo André. Convido você sim para tomar um cafezinho aqui em Santo André junto comigo, vou passar ele já já, e a minha rádio é massa. Bom trabalho para você e um abraço a todos os ouvintes com um bom dia a todos.
0: Aí sim.
1: Minha rádio é massa, 92.9. Beijo, beijo, hein?
0: Aí eu gostei. Aí sim.
2: Bom dia, casal. Bom dia a todos os ouvintes. Aqui é o Cabelo das Furnas. Parabéns pela programação. Show de bola. Um bom sábado para quem tá trabalhando e bom sábado para quem tá descansando. Que é o Cabelo das Furnas. E a minha rádio é Massa FM. Ela não é 10, ela é 1000. A melhor do Brasil. Parabéns pela programação, casal.
0: Valeu, meu amigo. Muito obrigado aqui. A equipe toda agradece em peso aí o carinho de vocês. Com certeza, muito bom.
3: Bom dia, meu amigo Casão. Um bom dia aí, um bom sábado abençoado aí pra você e todos os ouvintes de AZ.
0: Certo.
3: É o Carlos de Mirandópolis, sintonizado na 91.3.
0: E aí?
3: Manda um bom dia pra minha esposa Aline, pro Celso e a esposa dele lá na chácara Nossa Senhora Aparecida, pro Aparecido da Fonte e pro nosso locutor, depois das 8, Flavinho Viana, e a rádio é massa.
0: Tá certo, meu irmão. Forte abraço. Olha ele aí, ó.
4: Bom dia, meu casão. Matheus Trezão de Pinto, Adrinha, Espírito Santo.
0: Opa!
4: Esfriou uma noite, né?
0: Mas
4: tá um pouco de calor durante o dia.
0: Agora sim, agora tá.
4: Ouvindo você aí na massa, viu?
0: Obrigado.
4: Te vi aí, interior de Linhares.
0: Obrigado.
4: Bom fim de semana, seus.
0: Pra você também, aquele abraço. Alô, Cassiane. Cassiane também falou, ó, vem tomar café comigo. Ô, Cassiane, é um prazer, né? É tomar aquele café com você. Nessa manhã de Curitiba fria, manhã fria de Curitiba, minha rádio é massa. Valeu, Cassiane, um beijão pra você.
5: Oi, olá, bom dia, casão, bom dia a todos da massa. Eu e José Aparecido passando por aqui para já é uma boa programação. Uma ótima manhã e um sábado excelente a você e a todos os seus ouvintes. Sensacional, hein? Show aqui na massa.
0: É verdade.
5: E é bom demais, casão, de ouvir vocês. É sempre, sempre, sempre uma
0: delícia.
5: Delícia. Valeu, casão, aquele abraço e tchau, tchau.
0: Aquele abraço, obrigado a todos que participam conosco. Agora faltando 20 para 7.

0: Márcia FM, bom dia, Peão Carreiro e Zé Paulo, seguindo os seus passos, agora 6h46, tem fofoca no pedaço? Tem, claro que tem. Tem histórias do mundo das celebridades com as nossas quentinhas?
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0: Gente, olha só, a Xuxa, hein? A Xuxa juntou aí as paquitas para o último voo da nave. E a nave vai dar o seu último voo, finalmente, Xuxa Meneghel. Ela já está nos preparativos para a turnê. O último voo da nave. E quem viu, viu. Quem não viu, olha. A nave vai embora. Espetáculo que vai marcar a sua despedida das grandes apresentações com a tradicional nave cenográfica, não é? Quem era fã, acompanhava, sabe muito bem do que eu estou falando. Essa nave cenográfica era símbolo de diferentes fases da sua trajetória na televisão e também no mundo da música, né? A apresentadora compartilhou nas redes sociais um registro dos primeiros ensaios ao lado de algumas ex-paquitas. Eu disse algumas, não todas. Na imagem aparecem a Joana Mineiro, a Tati Maranhão, a Flávia Fernandes, a Andréia Veiga, Ana Paula Guimarães, Ana Paula Almeida, a Karen Lima, também a Priscila Cole, nossa, tanta gente, todas usando camisetas pretas personalizadas com inscrição PQT no último voo da nave. Meu Deus do céu, a Xuxa vai embora com a nave dela, se despedindo, que é isso, Xuxa? Que eu, hein? 6h48, continua por aqui. É o nosso bom dia, claro que sim. Seja muito bem-vindo, você está na Massa FM. E olha que presentão gostoso de se ouvir, ó. Teodoro Sampaio e o Vestido de Seda. 11-3509-9290. Obrigado pela sintonia, viu?

0: amor. Massa FM, Amado Batista, o ritmo da chuva. Eita, nós. Grande regravação entre Demetrios, né? Cantava essa música aí na Jovem Guarda. Ficou bonita com o nosso Amado Batista, vocês não acharam? Ah, eu achei muito bacana, né, Zena?
1: Bom dia, Casão! Que bom logo cedo ver essa voz fantástica!
0: Obrigado!
1: Um beijo!
0: Obrigado!
1: Como é bom ouvir você logo cedo, hein, Casão? Tava com saudade dessa voz linda, maravilhosa!
0: Obrigado!
1: Beijo, meu ídolo! Fica com Deus! É você a Zena também, de Osasco!
0: Você também!
1: Também tô ligadinha com você na Massa FM! Tchau, tchau!
0: Legal! Gostei, gostei, gostei! Quem tá ligado com a gente também? É, Eliane Pavão, Pavãozinha! Eliane, tudo bem? Tá em Pirassununga? Sempre ligada com a gente, sempre conectada, né, Eliane?
2: Bom dia, Casão. Aqui é o Chico Bota de Taquarivaí. Minha rádio é massa. Ô, potência, manda um abração pra nós aqui em Taquarivaí, pra todos os motoristas de saúde, pessoal da limpeza pública, pessoal da educação, para todos do agro em geral.
0: Certo.
2: Para o Michel Paes, para o pessoal da TCL, SPV e Elo.
0: Tá bom.
2: Para o Edson Ribeiro.
0: Ok.
2: Um abraço a todos, abençoado final de semana.
0: Tá bom, meu.
2: E rádio massa, potência. Tchau, obrigado.
0: Ah, valeu, valeu, valeu. Tem um pessoal também, tem uma turma aqui bacana, né? Eles estão em Francisco Morato, se não me engano. Estão ligados conosco, bom dia. Manda um alô aqui no posto de gasolina Rede Belém, é isso? Em Francisco Morato. Pessoal de Francisco Morato está com uma grande audiência. Ligados, muito obrigado aí pelo carinho, muito obrigado por estar conosco. Oi, Casão, manda aí um abraço pro meu patrão, o Pedro, ele tá ouvindo você. Ó, Pedro, Andréia Cruz, ó, Andréia puxando o saco do Pedro, hein, do patrão, hein, Andréia? Danado, hein? Vou te contar uma coisa, tá aí puxando o saco do patrão, é? Bom demais, bom demais. É muito gostoso receber o carinho de todos vocês.
3: Bom dia, Casão.
0: Oi.
3: Aqui quem fala é o Dracielmo, padre do Japa, Vila Missionária. Ô, Casão, agora Oi. Tá mais cegado, né, Casão? Porque de madrugada com o Wesley é embaçado, Casão.
0: É.
3: Esse aí, Casão, minha rádio é massa.
0: É, a bagunça foi boa na madruga, viu? A bagunça foi muito boa. Gente, rápido intervalo, já teremos aqui um Massa Retrô, hein?
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forte abraço a você que tá ligadão aqui na massa. Vem, vem, vem pra cá que a massa te abraça. Agora vamos matar saudades, né? As músicas do passado, elas marcaram uma época, marcaram a sua vida, não é? Encontros, desencontros, família, amigos, namorada, casamento, enfim. Massa Retrô é assim, pra gente.

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0: te amo. Que palavra bonita, te amo, né? Pra matar saudades com Zé Neto e Cristiano por aqui. Agora 7:22.
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1: Mandou

0: vocês.
1: Mas FM, agora 7h28, Hugo Pini e Gabriel para matar saudades. Nosso amor, ó, já era. Deixa eu mandar um alô aqui pro Eduardo e também pra Helena Fagundes, né? Eles estão perto do hospital Itaitinga, é isso? Estão ligados na Massa FM, muito obrigado pelo carinho. A Daiane Barbosa, Daiane, tudo bem com você? Muito bom dia, viu? Olha só, quem mais? Muita gente participando conosco. Deixa eu me vir aqui, peraí, o Wagner Gonzaga. Ô Wagner, tudo bom, queridão? Beleza? Bom dia pra você. Oi, voz de veludo.
2: Bom dia, casal. Bom dia a você, bom trabalho. Bom dia pra toda a família massa.
1: Obrigado.
2: Ah, casal.
1: Conta.
2: Te amo mais vida, fugir desse amor.
1: Ó, cantora.
2: Sou a Rebeca Andrade, Chocolatina. Um forte abraço, meu querido. Bom trabalho.
1: Tá certo.
2: Essa música é linda, né?
1: É linda.
2: Hoje de madrugadinha eu participei do programa, tá? Com você.
1: Participou?
2: E o Wesley.
1: Que legal.
2: Aí, no caso, você colocou, foi a... Quem venceu foi o Hit, Menina Vergonha, com certeza.
1: Mesmo.
2: Não tem nem comparação.
1: Ó, tá
2: um forte abraço, meu querido. Bom trabalho, casal.
1: Ó, tá ligado.
2: Continua, cansamos.
1: Tá certo, que bom.
3: Bom dia, massa.
1: Fala, irmão.
3: Quebra banco por cá, novena Mato Grosso de cima.
1: O que é que você manda?
3: Nova Mutum, na saudade, Lucas do Rio Verde na dianteira.
1: Eita.
3: Manda aquela moda boa aí.
1: Tamo mandando.
3: Pra toda a galera do trecho.
1: Com certeza.
3: Um abraço, tudo de bom?
1: É, aqui só toca moda boa.
3: Mandar um abraço pra toda a galera do Comboio Internacional, do Prima Última Unidade.
1: Certo. Tá bom, então. Forte abraço, amigão. Continue conosco.
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0: Massa FM, grandes recordações, 7:36.
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0: Você lembra dessa aqui? Poeira no Vento? Christian e Ralph. Uma das duplas mais afinadas do Brasil, claro. Pra gente recordar, viajar. A música é tudo de bom e mais alguma coisa, não é verdade? Tenha um excelente sábado. Obrigado por estar conosco.

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4: 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Muito bom dia, Serra Gaúcha. Manhã da Massa com vocês.
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5: Bom dia,
4: Serra Gaúcha, tudo bem, tudo belezinha, 4 graus a temperatura, que friaca, meu Deus do céu, muito obrigado a você que está na sintonia da 103.3, Massa FM Serra Gaúcha, mais um sábado, mais uma manhã na sua vida, histórias boas, música legal e uma companhia fantástica, você e eu e você aqui na sintonia sempre até o meio-dia para fazer a sua manhã de sábado diferente. É verdade. Então assim, ó, 4 de junho já, e eu, Alex de Assis, ofereço todo o meu coração, toda a minha alma e toda a minha energia e alegria para você nessa manhã. Um bom dia mesmo, mais uma manhã da massa. E olha só, fecha os olhinhos que eu vou te dizer uma mensagem que vai fazer o teu dia melhorar. É preciso coragem e determinação para se afastar de tudo que fere nossa alma e machuca nosso coração. Foque no bem, fale de amor, fale com amor. Ofereça ao mundo boas energias, tudo que vai, cedo ou tarde volta. Ótimo final de semana pra você. Bom dia!

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1: Muito bem, frio intenso, marca o sábado no Rio Grande do Sul congeado e ampla temperaturas de até 6 graus. Massa de ar polar mantém o tempo firme e derruba as temperaturas. A gaúcha está entre as regiões com maior chance de geada nas primeiras horas do dia. O sábado será de frio intenso em todo o Rio Grande do Sul. A massa de ar polar que avança entre o estado mantém o tempo firme e provoca uma queda acentuada das temperaturas, com previsão de geada generalizada entre a madrugada e o início da manhã. Segundo o Instituto Nacional de Meteorologia, algumas cidades do Rio Grande do Sul e Santa Catarina podem registrar temperaturas entre -3 e -6 graus, especialmente nas áreas de maior altitude. Serra deve ter amanhecer com geada. Será de muito frio, com condições favoráveis para a formação de geada em praticamente toda a região. Além das temperaturas próximas ou abaixo de 0 grau, em alguns municípios o sol predomina ao longo do dia, mas sem provocar grande elevação dos termômetros. O frio também será mantido em outras regiões do estado, principalmente durante as primeiras horas da manhã. Além das baixas temperaturas, o IMET alerta para a continuidade dos ventos fortes na faixa litorânea do Rio Grande do Sul. A condição mantém o mar agitado e favorece a ocorrência de ressaca ao longo da costa gaúcha. A tendência é que a massa de ar polar comece a perder intensidade no domingo, permitindo uma elevação gradual das temperaturas. Apesar disso, ainda há previsão de geada, principalmente na Serra Gaúcha e Serra Catarinense. Porto Alegre deve ter mínima de 8 e máxima de 12. Em Caxias do Sul, a mínima deve ser de 3 e a máxima é de 9 graus.

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1: Áries.
2: Cuide da sua espiritualidade e mantenha a saúde mental em dia, ariano. É preciso ser produtivo, mas sem se atrapalhar com tantas emoções afloradas. Cor marrom e número 82.
1: Touro.
2: Cultive as boas amizades e mergulhe nos eventos sociais. Taurino. Só tome cuidado com possíveis excessos. Cor laranja, número 51.
1: Gêmeos.
2: Olhe para o futuro e deixe tudo organizado, geminiano.

0: preciso tomar cuidado com possíveis rompantes emocionais. Cor lilás e o número é 63.
1: Câncer.
0: Seja flexível com as suas ideias, canceriano. É importante demonstrar domínio e conhecimento, mas sem pecar pela teimosia. Cor roxa e o número é 78. Daqui a pouco, Leão, Virgem, Libra e Escorpião.

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1: Leão.
2: Preste atenção aos detalhes. Leonino, é preciso desapegar do que não vale a pena e compartilhar o que você tem de valioso com as pessoas mais íntimas. Cor preta e número é 3.
1: Virgem.
2: Resolva todas as suas questões relacionais, virginiano. É importante que você se expresse com empatia. Cor cinza e número é 11.
1: Libra.
2: Resolva tudo que precisa ser resolvido e não deixe pendências para depois, libriano. É importante que você se sinta livre para poder descansar. Cor vermelho, número é 36.
1: Escorpião.
2: A sedução está em alta, mas tome cuidado com possíveis exageros e ilusões, escorpiano. Seja sensível e prático ao mesmo tempo. Cor bege, número é 29. Daqui a pouco, Sagitário, Capricórnio, Aquário e Peixes.
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1: Um dia me perguntaram se ainda tem um sonho para realizar. Eu tenho vários, mas no momento, o maior deles...

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1: Sagitário.
2: Cuide dos temas domésticos e familiares, mesmo que o dia seja bastante cansativo, sagitariano. É importante dar atenção para quem você ama. Coro rosa e número é 9.
1: Capricórnio.
2: Com a mente acelerada, você precisa tomar cuidado com possíveis dispersões, capricorniano. É fundamental ter foco. Cor verde, número 87.
1: Aquário.
2: Divirta-se com pouco, aquariano. É importante que você honre os seus investimentos e mantenha o olhar bem afiado. Cor azul, número é 17.
1: Peixes.
2: Você está sensível, pisciniano. Por isso, tome cuidado para não acabar se sentindo drenado ao final do dia, protegendo-se de pessoas muito absorventes. Cor amarela e o número é 44.

0: Muito obrigada, São Paulo.
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1: E muito bem, a Argentina, que passou ontem, né, pelo Cabo Verde, tomou um susto. 3-2, Cabo Verde rendeu. Parabéns a Cabo Verde, primeira Copa do Mundo. Enfrentou vários times campeões do mundo e fez frente, empatou no tempo normal. E a Argentina venceu o gol nos acréscimos, né? Mais um gol de Messi também, se tornando um dos artilheiros da Copa do Mundo. Então, Argentina 2, Cabo Verde, Argentina 3, Cabo Verde 2. Também tivemos ontem Austrália e Egito, onde foi para os penaltis e o Egito passou. E final da noite, ontem Colômbia e Gana, 1-0 Colômbia. E antes tivemos também Suíça e Argélia, com 2-0 Suíça na Argélia. Então os confrontos já formados para as oitavas de final. Canadá e Marrocos, Paraguai e França, Estados Unidos e Bélgica, Portugal e Espanha, Brasil e Noruega, México e Inglaterra, Suíça e Colômbia, Argentina e Egito. Com os goleadores da Copa, Lionel Messi, 7 gols. Kylian Mbappé, 6 gols. O Haaland, 5 gols. O Harry Kane, 5 gols. O Himalaia Sar, do Senegal, 4. O Ozambal, da Espanha, 4. O Dembélé, da França, 4. E o Vini Júnior, 4. Esses são os goleadores da Copa do Mundo, começando hoje, as oitavas de final, com Canadá e Marrocos, às 14 horas.
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8: Mais uma hora na sua companhia. Obrigado você que está sintonizado na número 1 em rede de rádios do Brasil. Eu sou Alex de Assis e fico até o meio-dia na sua companhia.
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E aí, tudo bem? Bom dia, 6 graus da temperatura. Sim, eu, Alex de Assis, aqui com vocês. Nessa manhã de sábado, daqui a pouquinho, Dedé Maravilha ao vivo. Dedé Maravilha com o Amarelinho aí pela Serra Gaúcha, sempre. Sempre trazendo pra você muita coisa boa. Quando o Dedé Maravilha sai com o Amarelinho, espera a coisa boa. Daqui a pouco ele entra ao vivo, ele está lá na Cassol, em Caxias do Sul, pra dizer, pra falar, pra dizer pra você, sim, vão lá na Cassol, que tem muita coisa boa. Daqui a pouco o Dedé vai falar pra você. Lembrando, 54996755746 é o telefone, a sua conexão aqui com o estúdio, com o Alex, com a Massa FM Serra Gaúcha. Então ligue, pede a sua música, mande o seu WhatsApp, diz como você está, se está com frio, que friaca essa semana, gente, que umidade, tempo secou, fez frio, quase nevou, meu Deus do céu, semana de inverno, assim, carimbada mesmo, né? Muito vinho tinto, muito pinhão, muito amendoim, muito quentão, enfim, tudo pra aquela graspinha também de manhã, né? Que vale muito pra dar aquela aquecida no coração, no peito, assim, pra sair pra esse sábado e aproveitar com frio mesmo. O importante é aproveitar. E aproveitar sempre aqui com a Massa FM 103.3. Deixa eu mandar uns alôzinhos aqui que me mandaram um zap aqui. A Márcia mandou seu oizinho dizendo bom dia, quer participar das promoções sempre da Massa FM Serra Gaúcha. O meu amigo Daniel, o meu amigo Daniel de Várzea Grande, mandou o seu áudio, mandou o seu alôzinho dizendo que estava, né, em direção lá a São Francisco de Paula, diz que a neblina estava tomando conta junto com uma garoa fininha. Um abraço pra você sempre, sintonizado, Daniel, na 103.3. Também quem me mandou um oizinho aqui, deixa eu ver quem foi. A Pri também mandou um oizinho, dizendo bom dia. Então, 54996755746, mande o seu alô, diga a sua música preferida também, né?

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Felipe Rodrigo, média boa. 6 graus a temperatura, 549-9675-5746. Pra você dar o seu oizinho, mandar o seu alô e participar também das nossas promoções. 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É só esperar a nossa produção entrar em contato, cruzar os dedos, né? Pra saber se você for o Felizardo ou a Felizarda é do dia. É pra ver se você ganhou a promo que você quer. Lembrando também, pra mandar dar um aviso aqui, que a ponte entre o Bento Gonçalves e Cotiporã tá liberada. Então baixou as águas, né? A passagem liberada sobre o Rio das Antas, a ponte que conecta os municípios de Cotiporã e Bento Gonçalves, foi reaberta para o fluxo de veículos na manhã deste sábado. Então, aviso importante, o nível de água baixou após a cheia causada pelas chuvas, né, intensas dessa semana, permitindo que a estrutura fosse desobstruída em segurança pelas equipes municipais. E além também da ponte, a balsa também voltou a seu fluxo normal. Então a ponte e a balsa estão funcionando normalmente mesmo para quem aí precisa desse serviço. Outro recado que eu quero dar aqui para vocês também, o pessoal da festa de São Roque, né, tá vendendo as rifas lá no supermercado Caetá. Então quem quiser passar lá, né, para comprar as rifas da festa de São Roque lá no Caetá, eles estão vendendo as cartelas com um monte de prêmios legais. Cartelas a R$10, né? R$10 o sorteio. Então, para quem quiser, por favor, pode passar lá no Caetá, que eles estão vendendo lá as rifas do sorteio da festa de São Roque.

0: 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Diego e Vitor Hugo, beijei a cura. 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

0: bem, agora Dedé Maravilha está em Caxias do Sul, lá na Cassol, com o Amarelinho da Massa, fazendo a alegria das pessoas que estão indo lá na Cassol. E tu, é isso mesmo, Dedé?
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12: 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Obrigado a você que está sintonizado na número 1 em rede de rádios. E junto comigo, Alex de Assis, até o meio-dia na companhia. 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

manda aquele abraço, a Paola de Virianópolis, que gostaria de mandar um beijão pra sogra, que está com ela lá e queria mandar, pedir a música, eu te seguro. Então vamos colocar na programação, mandando um abraço pra sogra da Paola lá em Virianópolis. Um ótimo sábado pra nós. E acompanhando agora do Massa da de 10.

0: Esse foi o Massada de Ideias nessa manhã maravilhosa de sábado, 6 graus a temperatura. Sempre, sempre nas versões, nas edições da manhã e à tarde, 10 músicas, uma atrás da outra, sem intervalinho comercial. Isso é o Massada de Ideias, um presente da Massa FM pra você. Daqui a pouquinho, Dedé Maravilha, ao vivo de Caxias do Sul, diretamente da Cassol.
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Massa FM, a minha Rádio Massa, Natan, com participação dele, Zé Vaqueira. Aproveita que eu tô ligado, vamos falar agora com ele, Dedé Maravilha.

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2: Massa! Muito bem, essas são as 5 estrelas Massa. Você já sabe, né? 54996755746. A primeira foi Zenete Cristiano, Cadeira Cativa, que você ouviu agora. A segunda é Leandro e Leonardo, Pensa em Mim. A terceira, Marília Mendonça, Segundo Amor da Sua Vida. A quarta, Guilherme Benuto, A Jacolir. E a quinta e última estrela, Zezé de Camargo, Irmão da Lua. Ah, então assim, ó, escuta, dança, cante e vote, porque a mais votada volta depois na programação das 5 estrelas Massa.

Fluminense foi o terceiro estrela massa. É estrela massa. Então, assim, ó, a primeira foi. Deixa eu voltar aqui pra não me perder aqui. Foi. Zenete Cristiano, cadeira cativa. A segunda foi Leandro Leonardo, Pensa em Mim. A terceira, Marília Mendonça, agora que você ouviu, né? Segundo amor da sua vida. Ainda temos Guilherme Benuto, a Jacolírio e Zezé de Camargo. Irmão da Lua. Então vote, porque a mais votada, ela volta. Nas cinco estrelas massa.

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0: 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E a estrela vencedora foi Zezé de Camargo. Irmão da Lua, então teve bastante votos nas 5 estrelas e ela volta aqui. Então escutem ela, um abraço, tudo de bom, fiquei por aqui, até outro dia, fui, bom final de semana, hein?

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16: Fala, gente, tudo bem? Ótima tarde para todo mundo, bom sabadão. Por aqui, Rafael Moretti.

mais animado do seu rádio, com certeza. É o momento onde você deixa tudo de lado e vai dançar com a gente aqui. É, vai dançar sim, porque só tem música animada, só tem música agitada pra animar ainda mais o seu horário de almoço. E tem prêmios, claro que tem, sempre tem. Principalmente aí, ó, pra você que gosta de pizza. Quem é que não gosta de uma bela pizza? Fala a verdade, eu adoro, né? Eu adoro uma bela pizza. Então, a partir de agora, quero todo mundo mandando mensagem pra gente aqui, porque tá valendo um cartão de R$250 pra você gastar na sua pizzaria favorita. Sempre tem aquela pizzaria que a gente mais gosta, que chega no final de semana, a gente pede ou a gente vai pessoalmente com a família, não é verdade? Manda pra gente aqui. Qual é o sabor da pizza que você mais gosta? E o seu nome, claro, para você participar, beleza? R$250 esse cartão, já pensou? Eu quero, hein? Eu quero.

0: Mas FM, Michel Teló, amiga da minha irmã.
1: Cunhada, viu?
0: São meio-dia e 13, bom sábado pra você.
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0: Chegando agora o mais amado do Brasil, Amado Batista, aqui no Batidão Princesa.

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1: Márcia FM, Gustavo Mioto, solteiro não track no batidão. Teve também o Amado Batista, princesa. E continua valendo um cartão com R$250 pra você gastar na sua pizzaria favorita. Vai levar a família toda. Vai levar também aí, né, namorado, namorada, esposo, esposa. Faz tempo que vocês não vão na pizzaria, só pedem pela casa, pelo delivery. Então vão poder ter a oportunidade de ir na pizzaria, gastar os R$250 na pizzaria que você mais gosta. Me conta aí qual que é o sabor. O Agnaldo Costa disse aqui, sabor mussarela com calabresa tradicional. Boa, valeu, Agnaldo. Maria de Lourdes, quero muito ganhar. Todo sábado pedimos pizza aqui em casa. Meu sabor preferido é a moda da casa. Sempre que tenho dúvida no sabor, eu peço essa. Essa daí vem de tudo, né? Alessandra, meus filhos amam pizza, viu? Quero esse cartão também. Meu sabor preferido é estrogonofe. Oh, coisa boa, né? Se com arroz e feijão e batata palha já é bom, na pizza não tem como não ser, né? Manda sua mensagem pra gente também. 11-3509-9290, contando pra gente aí qual que é o sabor da pizza que você mais gosta pra você concorrer. E a balada é louca demais aqui na massa. A história dessa música é muito doida, né?
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Massa FM, a minha rádio é massa. Munhoz Mariano com João Neto e Frederico. Balada louca, eu queria ter ido nessa festa aí, meu. Meio-dia e 23 agora, muitas mensagens chegando aqui. Lembrando que tá valendo o cartão com R$250 no final do batidão, vai sair o resultado. Mas agora, Milena Ciribelli vai trazer pra gente toda a expectativa do jogo Brasil e Noruega de amanhã.

pouco mais de 24 horas para o duelo decisivo do Brasil contra a Noruega. Ansiedade batendo forte. Não deve ser um jogo fácil, né, gente? A tendência é que a Noruega se feche e dê a bola para o Brasil. Não podemos permitir o contra-ataque. Temos que entrar focados, ligados, sem errar passes bobos, hein? Eles têm Haaland, mas nós temos Gabriel Magalhães, que está acostumado a enfrentá-lo no campeonato inglês e sabe como pará-lo. E na frente, torcer para Vinícius Júnior estar mais uma vez inspirado. Se ele e Bruno Guimarães estiverem num bom dia, não vai ter viking nenhum capaz de nos segurar. Alguns dados das duas seleções até agora no campeonato. O Brasil já marcou 9 gols e só tomou 2. A Noruega fez 10 gols, mas tomou 8. Detalhe, em todas as partidas até agora, a Noruega foi vazada. Os noruegueses não têm um bom sistema defensivo. Melhor pra gente. E uma última informação. A Noruega nunca conseguiu uma classificação para as quartas de final da competição. Ah, não vai ser logo amanhã, né? Vamos torcer pelo Brasil e muito!

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3: Felipe Araújo, de um jeito um tanto quanto diferente. Mais ou menos assim, ó.

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0: Morse FM, Henrique e Juliano, Arranhão, meio-dia e 42. Bom sábado pra você.
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0: Que continua todo vapor com o Edson Hudson.

0: Massa FM, a minha rádio é massa. Gustavo Lima, doidaça. Teve também o Edson Hudson. Não deixo não, esse é o Batidão da Massa. Sempre aos finais de semana aí, fazendo a festa no seu rádio. Fala a verdade, só musicão. Pra animar ainda mais a sua tarde de sábado. Quem é que tá nervoso aí pro jogo de amanhã, hein? Quem é que tá nervoso aí? O que você vai fazer amanhã? Vai fazer aquele churrasco? Vai reunir os amigos, a família? Tem que fazer, né? Aquela comemoração bacana pra vitória do Brasil. Estamos confiantes aí. Meio-dia e 47 agora. No final do batidão tem um cartão com R$250 pra você gastar na sua pizzaria favorita. E me conta, qual que é o sabor aí que você mais gosta? Conta pra mim.
1: Boa tarde, também quero participar desse sorteio.
0: Beleza.
1: Da pizza. Meu sabor favorito é coração e quatro queijos.
0: Bons sabores, essa de coração, boa demais. Quatro queijos, então nem se fala.
2: Gente, boa tarde, tudo bem com vocês?
0: Tudo.
2: Sou a Fabiana, eu tô aqui finalizando a minha faxina ainda.
0: Muito
2: tô
0: bem.
2: Nos finalmente. E a minha pizza preferida é frango com catupiry.
0: Muito bom também, frango com catupiry, a criançada adora, fala a verdade. É a famosa catufrango, né? Rapaz, deu até fome agora. Meio-dia e 48. Agora é o momento de você dançar.

bebo. O pessoal canta assim, ó. Bebe do trabalho. Bebe do trabalho. Dirigindo. Bebo pra carai. Não entendeu outra coisa não, né? Meio dia e 54.

0: Massa FM, a minha rádio é massa. Maiara e Maraíza, show completo. Meio-dia e 56, já tem o Thierry aqui no Batidão.
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0: Sucesso FM Thierry, Cabeça Branca. Teve também a Ana Cassela, Olha Onde Eu Tô. 1h13 agora, 1h13. Ótima tarde pra todo mundo ligado aqui na massa. Esse é o Batidão animando, agitando o seu horário de almoço desse sabadão. Continua valendo no final dessa hora. Vai sair o resultado. Cartão com R$250 pra você gastar na sua pizzaria favorita. Dá pra comer bastante pizza, fala a verdade.
1: Bom dia, sou Ivone Gonçalves, de Chapecó, Santa Catarina, e eu gostaria muito de que você ganhasse vale. Então, a minha pizza preferida é brócolis com tomate seco e bacon.
0: Bom,
1: obrigada.
0: Muito bom, obrigado.
1: Tomara que eu ganhe hoje.
0: Beijo, valeu, mais um aqui.
2: Boa tarde, Rádio Massa. Bota eu aí que eu quero ganhar esse sorteio.
0: Beleza.
2: A minha pizza predileta é a pizza portuguesa e rúcula com tomate seco.
0: Bom também, bom
2: a
0: também.
2: A minha rádio é massa. Aqui é a Santa.
0: Valeu, Sandra, obrigado. Obrigado pelo seu recado, manda aí o seu também. Seu recado aqui no nosso WhatsApp, 11-3509-9290. Fala o seu nome e qual que é a sua pizza favorita. 1h15 agora. Oi. Entre ser só

0: Massa FM, a minha rádio é Massa, Rio Negro e Solimões, na sola da bota, teve o Cleiton e Romário, com o Zé Felipe, Se Eu Te Perdoar. Daqui a pouquinho vai sair o resultado do nosso cartão com R$250 para você gastar na sua pizzaria favorita e transformar a noite em um momento especial e memórias deliciosas junto com a sua família, seus amigos, quem você quiser levar. 11-3509-9290, me conta qual que é o sabor da pizza que você mais gosta. 1h26 agora, daqui a pouquinho, tem o César Menotti e Fabiano.
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0: Massa FM, Felipe Rodrigo, gosta de rua, tem gente que gosta de rua, né? Não tem jeito. Teve Wesley Safadão com Ronaldinho Gaúcho, solteiro de novo. Agora 1h42, daqui a pouquinho vai sair o resultado do nosso cartão com R$250 para você gastar na sua pizzaria favorita. Me conta aí no WhatsApp qual que é o sabor que você mais gosta. Oi!
1: Oiê, boa tarde.
0: Boa tarde.
1: Adriana Silva, minha pizza favorita é portuguesa. E quero participar do sorteio, por favor. Obrigada, beijo, tchau.
0: Valeu, beijão. Portuguesa não tem erro, é tradicionalíssima, muito boa. Oi!
2: Oi, Massa FM, meu nome é Vantuir. Meu sabor preferido de pizza é frango catupiry.
0: Boa!
2: Bota meu nome aí pra me concorrer. Tá aí meus filhos aqui. Obrigado. Nós é massa.
0: Abração pra vocês aí, pra família toda reunida, ouvindo a Rádio Massa, ouvindo o Batidão. 1h43. Batidão da Massa. Já sabe, né? Deixou a gente soltar a voz? Agora!

0: Mas FM, Bruno e Barreto, Texana 37.
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0: Bom, chegou o momento do resultado aqui. Você mandou mensagem e se inscreveu, concorrendo ao cartão com R$250. Para você usar na sua pizzaria favorita, para você levar a família, namorado, namorada, esposo, esposa, para você fazer a festa e registrar memórias deliciosas. Vai postar para todo mundo. O pessoal vai perguntar como é que você conseguiu isso daí. Você vai falar, foi na Massa FM. Bom, e quem tá ganhando o cartão com R$250 é você, Manuela Cunha Souza. Aê, parabéns, Manuela Cunha Souza, final do telefone 7441, 7441. Mandou mensagem pra gente aqui, diz que o sabor favorito dela é calabresa. Valeu, Manuela. A produção da Rádio Massa FM entra em contato com você. Daqui a pouquinho tem mais prêmios, segura aí que eu já te conto.
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Massa FM, são 2:01. Vamos juntos em mais uma hora aqui na Massa FM. Por aqui, Rafael Moretti. Ótima tarde pra você. Música.

0: o seu fim de semana seja muito especial aqui com a gente.
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0: A minha rádio é massa. E a partir de agora tem mais prêmios pra você. Aqui nessa tarde sensacional, sempre com muitos prêmios pra você, ouvinte massa. A partir de agora tem uma batedeira, olha que bacana. Ela é planetária, olha que chique, perfeita pra criar pratos deliciosos, né? Com muito mais praticidade, rapidez e qualidade. Principalmente pra você que trabalha, que faz bolos pra fora, pra vender, salgados, enfim. Então pra você participar e concorrer a essa batedeira planetária, eu quero saber o seguinte. Qual é o seu palpite pro jogo de amanhã? Valendo a partir de agora, então. Essa batedeira planetária pra você concorrer, manda mensagem pra gente no 11-3509-9290 contando qual que é o seu palpite pro jogo de amanhã. Quero saber. Enquanto isso, a gente vai sempre olhando no retrovisor, porque o Gustavo Lima tá chegando com essa mensagem especial. Agora 2:03.

Massa FM, Felipe Araújo, estranho de novo, teve também o Vitor e Léo. Boa sorte pra você, eu que desejo boa sorte pra você concorrer a essa batedeira planetária. Pra você que faz doces...

0: Você já tá concorrendo.
1: Uhul!
0: Oi!
1: Mas meu placar de amanhã, Brasil, vai ser 4-1. Eu conto com meus brasileirinhos lá pra passar das oitavas de final pra pegar a quarta. E seja quem vier, ou Argentina, ou França, quem for, dá-lhe Brasil! Uhul!
0: Valeu! Obrigadão! É isso aí! Tá confiante também, né? Tá concorrendo! Animação, é isso aí!
2: Fala, Massa FM! Alex Alexandrino, estamos aqui no campo do seu Amaro. Eu, Juninho da Picanha, Paty, Valéria, Ângelo, Davi e Vicente, curtindo aqui a Massa FM e fazendo um arroz carreteiro no arado.
0: Boa.
2: Bora, Massa FM!
0: Pois é, ele colocou a foto aqui, inclusive, é um arado, acho que tem as picanhas ali já, pra fazer o arroz de carreteiro com picanha? É isso aí, você mandou essa foto pra gente só pra fazer vontade, né? Manda pra gente, manda uma quentinha aqui pra rádio, por favor! 2h21, dá uma fome essa hora, não tem jeito. Aí você judiou, viu? Primeiro é pizza, depois é picanha, arroz de carreteiro.

0: Só você.
1: Muito obrigado, gente. 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

0: Massa FM, a minha rádio é massa. João Bosco e Vinícius, falando sério, teve o Fernando e o Sorocaba. A verdade é que você tem que participar aqui com a gente pra você concorrer a uma batedeira planetária. Me conta qual que vai ser o palpite pro jogo de amanhã, quero saber, será que você é pé quente ou não?
1: O meu palpite pro jogo do Brasil amanhã é igual o jogo do Japão, vai ser 2-1 e sofrido.
0: Será?
1: A gente vai segurar aquele grito de gol igual a gente segurou no jogo do Brasil, mas vai dar 2-1. Vai, Brasil, que esse é nosso.
0: Prepare o seu coração. Se você sofre do coração, então, você vai ser sofrido de novo. Rapaz, teve gente que passou mal, né? Teve gente que assistindo o jogo, tem gente que não consegue assistir, sai, vai dar uma volta, né? E aí, quando sai o gol, é um alívio. 2h36 agora, já tem a sua participação e também elas, Maiara e Maraísa.
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Christian e Cristiano, bilionário. Tem muita gente que é bilionário na vida e nem sabe.

Massa FM, Edson Hudson, é amor demais. Agora são 2h48. Massa FM. Maiara e Maraísa, diz aí, quem é que sente saudade nessa história, hein?

0: Massa FM, a minha rádio é massa. Cristiano Araújo mente pra mim. Teve Maiara e Maraíza, quem sente saudade sou eu. Faltando agora 6 minutinhos para as 3 horas da tarde. E aí, como é que tá sendo o seu sábado? Tudo certo, tudo massa por aí? Tá trabalhando, tá em casa de boa, só ouvindo a gente? Tá concorrendo aos prêmios também? Já mandou mensagem pra gente com o seu palpite pro jogo de amanhã? Porque tá valendo uma batedeira planetária. Manda mensagem no nosso WhatsApp aí. Oi!
1: Boa tarde, tudo bem?
0: Tudo.
1: Meu palpite vai ser 2-1 pro Brasil, tá bom? Boa tarde.
0: Isso aí, 2-1 sofrido também, né? Mais recados chegando aqui no nosso WhatsApp, lembrando que é o 11-3509-9290. Qual que é o seu palpite?
2: Boa tarde, Rádio Massa. Meu palpite amanhã do Brasil é 2-0. E prepara o chá de alecrim pro coração não acelerar, gente. Vai nessa, galera. É Brasil.
0: Tomou nota aí.
2: E a Rádio é massa.
0: Valeu, tomou nota aí. Então quer dizer que pro coração não acelerar, chá de alecrim? Será que dá certo esse negócio? Eu vou comprar 1 tonelada saindo daqui.
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0: Daqui a pouquinho tem o Jonathan e Frederico.

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Sim, a rádio é massa. Chegando agora uma música que representa a vida de muita gente, né? Quando você sai de casa e tem que avisar os pais. E é aquela dor, não tem jeito, né? Zezé de Camargo e Luciano.

0: Massa FM, Léo Magalhães, amigo locutor. São 3h13, bora fofocar.
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0: Gente, o Luan Pereira que terminou o noivado do nada. Isso mesmo que você ouviu, conhece alguém que já terminou o noivado do nada? Eu conheço um. O noivado do cantor Luan Pereira com a influenciadora Vitória Miranda terminou e pegou todo mundo de surpresa. E pelo que parece, o término partiu todinho dele, sem aviso prévio nem pra Vitória. Ela disse nas redes sociais que fez tudo pelo relacionamento e que dormiu ouvindo ele dizer que a amava e acordou com ele decidido a terminar. Rapaz, que balde de água fria que essa moça tomou. E o choque maior, porque tudo foi muito rápido. Só pra vocês terem uma ideia, eles assumiram o namoro em setembro do ano passado, ficaram noivos em dezembro e já estavam morando juntos desde janeiro desse ano, 2026. E para piorar a reviravolta, apenas um dia antes de terminar tudo, o Luan tinha comentado na foto dela, dizendo que estava com saudade demais. O que será que aconteceu, hein? Será que essa rotina aí de viagens, se vê pouco, ele acabou enjoando? Ou tem outra na parada? Não sei. Só sei que agora tem o Matheus e calma.
2: Vocês precisam admitir alguma coisa.

0: Massa FM, a minha rádio é massa. Cleiton e Camargo, lembra dessa agenda rabiscada? Agora são 3h27, daqui a pouquinho tem Luan Santana com a Luísa Sonza.
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Massa FM, são 3h32. Vamos embora, um ótimo sábado pra você. Aqui na Massa é bem melhor. 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

0: difícil. O Haaland vai fazer um, não vai? E aí, manda o seu palpite pra gente, você mandando aí o seu palpite, interagindo com a gente no nosso WhatsApp, você já concorre automaticamente a uma batedeira planetária que vai te ajudar muito bem na sua cozinha pra você fazer as suas receitas, não só pra sua família, e pra você que trabalha vendendo doces, salgados e muito mais. Vamos lá saber quem é que tá aqui com a gente no nosso WhatsApp.
1: Alô, pessoal da massa, aqui é o Nilson. Boa tarde.
0: Boa
1: Brasil
0: tarde.
1: Vai ganhar de 3-1. Oh. Eu quero participar desse sorteio aí. A minha rádio é massa.
0: Valeu, Nilson. Tá confiante, hein? 3-1. Tem gente falando que vai ser mais fácil do que o Japão. O Japão era mais difícil. Meu palpite 3-1 também. A Gelinda mandou aqui pra gente. O pessoal tá confiante. A gente fez isso aqui também antes do jogo contra o Japão. E o pessoal também, a maioria que acertou o resultado, colocou 2-1. Só tá confiante mesmo, viu? Deixa eu ver aqui, quero participar também do sorteio. Meu palpite 3-1, ó, mais um 3-1 aqui. A Elisa mandou esse. Qual que é o seu palpite? Manda aqui no nosso WhatsApp, que é o 11-3509-9290. Chegando, Daniel.

0: Massa FM, a minha rádio é massa, é a Marília Mendonça. O que é o amor pra você? Teve o Daniel, estou apaixonado, vou ficando por aqui. Tô de volta amanhã às 5 da manhã, espero a sua companhia, mas você fique aqui na massa porque vai ter muita coisa boa. Na sequência tem o Massa da de 10 e continua valendo uma batedeira planetária que vai ajudar muito aí pra você que vende bolos, pra você que vende salgados e na sua casa também. 11-3509-9290, faltando 5 minutinhos para as 4 horas da tarde. Valeu, gente!
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vai facilitar as suas receitas favoritas. Vamos ganhar? Bora ganhar? Você quer ganhar? Chama toda a turma pra brincar com a gente. 11-3509-9290. Eu quero o áudio bem alegre, divertido, me contando o que você vai fazer hoje no sabadão, como estão os preparativos para o jogo de amanhã, se você não gosta de jogo, como estão os preparativos para o almoço em família, não é verdade? Então vem, não esquece, gravou o áudio, nome completo e telefone abaixo do áudio para concorrer. A batedeira planetária tem um diferencial que você nem imagina, ela é novinha, tá na caixa e ela bate massas mais pesadas, ou seja, dá para fazer aquela receita, qualquer receita que você imaginar, dá para fazer com essa batedeira planetária. Então tô aqui te esperando e a gente começa com Mato Grosso e Matias, Tentei Te Esquecer, no Massa Dá de 10.

0: Massa FM 420, a culpa é nossa, Maiara e Maraíza, no Massa dá de 10. Boa noite, aliás, isso é força do hábito, né? É boa tarde, 420. Que bom que você tá aqui no nosso sabadão. Obrigado pelo carinho, obrigado pela companhia. Para de rir, porque eu falei boa noite. Para de rir.
1: Ai, meu Deus do céu.
0: Para de rir, eu fico em cabulation. Encabrieido. Muito bem, deixa eu mandar

0: futebol, hein? Você vai assistir o Brasil jogar amanhã, a seleção brasileira. Enfim, o que você vai fazer? Oi!
1: Boa tarde, Gilson. Chapa, estou aqui fazendo minha faxina, cansativo da semana, do decorrer.
0: Imagino.
1: Corrido, que eu trabalho registrada também. Estou fazendo minha finança. Mas o meu placar do Brasil, eu tinha colocado 4-1, mas vou colocar 3-1 também, que vai ser um jogo sofrido. Mas minha rádio é massa. Vai, Brasil!
0: Aí, muito bem, tá animada e tá confiante também, né? Geralmente, amanhã são oitavas de final. Então, significa que é um pouco mais difícil o jogo, né? Pode ser mais estudado, né? Não, de repente, não saia tantos gols assim. Mas vale aí a torcida, vale aí, né, o otimismo. Isso é que é bom no brasileiro. Bora mais um!
2: Boa tarde, Márcio FM, que é Maria Edith Santos Conceição. Palpite, Brasil 3, Célula. 3-0. Quero ganhar esse prêmio aí da massa. A minha rádio é massa. Tô ouvindo, programa.
0: Opa, que gostoso. Beijo pra você, menina.

0: Michel Teló fechando o Massa da de 10. E você sabe que pode faturar uma planetária, uma batedeira planetária. Eu te falo que é o sonho de muitos cozinheiros, tanto homem quanto mulher. Eu cozinho, eu adoraria ter uma planetária para fazer as minhas receitas. Você gostaria então? Então o que você vai fazer? Você vai mandar um áudio caprichado dizendo quanto é que você acha que vai ficar um jogo amanhã, Brasil e Noruega. Quanto é que fica? Eu quero o seu placar em um áudio bem animado, bem maravilhoso. Você pode me contar também o que é que você tá fazendo, qual que é a boa pro fim de semana. Oi, boa tarde.
1: Boa tarde. Aqui é a Janete Aparecida Batista, mas que boa tarde mesmo, né? Então me cadastra aí que eu quero ganhar essa batedeira aí. E amanhã, hoje mesmo, ainda tô feliz porque a minha filha vem me buscar.
0: Muito
1: vou
0: bem.
1: Vou posar na filha, amanhã eu vou almoçar com ela. E tô muito contente porque meu aniversário também tá chegando, que é o dia 8, né? E eu vou ganhar essa batedeira. Minha rádio é massa.
0: Ah, é muita felicidade. E a gente fica muito feliz também por você. Oi!
2: O jogo da manhã vai ser 2-1 pro Brasil. O Brasil vai fazer 2. O outro time vai fazer 1.
0: Tá bom, obrigado pela sua participação. Quem mais tá por aqui?
3: Oi, família. Boa tarde. Fazendo um pudim pra receber
0: delícia.
3: Meus netos, meus filhos amanhã.
0: Amanhã.
3: E torcer pelo Brasil, que vai ser exatamente 2-0. Boa tarde, Rede Massa. Beijão pra todos.
0: Beijão pra você. Amanhã, pudim em cima da Noruega, hein? Pudim. Oi.
4: Boa tarde, Dirson. Aqui é Maria Terezinha. Amanhã é jogo do Brasil. Vai ganhar de 2-1. 2 para o Brasil e 1 para não sei quem. Um abraço. Boa tarde.
0: Ô, Maria, que fofa que você é. A outra é a Noruega, viu? Um beijo para você.
5: Boa tarde, massa. A minha opinião vai ser 2-1 para o Brasil. Marizete Pereira. Minha rádio é massa.
0: Obrigado, Marizete.
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0: pessoal que tá entrando em contato aqui, a nossa família massa, tá mandando beijo, mandando abraço. E falando do placar, olha que coisa boa, para concorrer a essa planetária. É a batedeira? Mas você fala, batedeira comum? Não. É planetária. Dilson, eu não conheço a planetária. O que quer dizer isso? Quer dizer que ela é mais potente. De repente, ela é boa para fazer pão. Ela é boa para massas mais pesadas. Ela faz tranquilo qualquer tipo de receita, qualquer tipo de massa que você queira. E as massas mais pesadas também a planetária faz. Olha que legal. Então, você vai ganhar. Aí o Rafa, o que o Rafa fez, o Rafa Moretti? Ele tá perguntando, ele começou perguntando sobre o placar entre Brasil e Noruega. E a gente segue perguntando também aqui. Quanto é que você acha que vai ficar o jogo de amanhã? Brasil vai ganhar? Vai ganhar fácil? Vai ser empate? Vai pra prorrogação? Vai ser com sofrimento? Me diga, amanhã é emoção, minuto a minuto. E a gente tá aqui, ó, preparado. E você? Tá tranquilo? Tá tranquila? Me fala, além do placar, o que você vai fazer amanhã, né? Almoço com a família? Vai ser churrasco? Como é que é? Vai ser um pudim, né? Falaram que amanhã vão fazer pudim pros netos, né? Me mandaram um áudio aqui, ó, vou fazer pudim com os netos. Aí eu falei, vai ser pudim na Noruega. Ô, Fabrícia Falcão, um beijo pra você, menina. Obrigado pelo carinho, da companhia. Tati também tá aqui, né, Tati? Beijo. Ana Paula Teixeira, beijão pra você, obrigado. A Márcia Aparecida também curtindo a Massa FM. Obrigado pelo carinho, obrigado pela companhia.
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Bora, bora, bora. Ah, que gostoso ter você aqui junto com a gente. Uma hora sem intervalos comerciais, com muita música massa na tarde maravilhosa de Sábado Adu. E tem presentão pra você, que é a batedeira. Batedeira planetária perfeita para criar pratos deliciosos com praticidade e qualidade. Essa batedeira é perfeita para você bater aquelas massas mais pesadas, massa de pão, fazer aquele pão caseiro. Que delícia é um pão caseiro, né? Você quer ganhar? Ai, a gente tá brincando aqui. Vai continuar a brincadeira? Vamos continuar brincando aqui? Vamos brincar? Amanhã tem jogo do Brasil. Brasil e Noruega. Vai me dizer o que você vai fazer nesse sabadão, nesse fim de semana. Vai ser aí na sua casa, fazer um churrasco, vai fazer um almoço especial, vai ter o que aí na tarde, um pouquinho antes do jogo do Brasil e Noruega. Você quer falar também o placar? É? Quer brincar com a gente, fazer o clima do torneio de seleções? Você quer mesmo? 11-3509-9290. Áudio caprichado com seu nome e com o placar também. Acho que vai dar Brasil? Brasil e Noruega. Será que vai dar empate? Será que vai ser com sofrimento? Ah, meu Deus do céu. Com sofrimento, não. Com sofrimento, não. Vamos começar com Marília Mendonça aqui, ó. Graveto.

0: M513, boa tarde para você, ótimo sábado.
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0: CFM, a minha rádio é massa, 5:19, sensível demais, Christian Ralph. E se você é sensível demais, amanhã você vai, ó, ó, ó. É verdade. Calma, calma, é de emoção que você vai chorar, porque a gente vai ganhar, viu? Eu acho que eu também sou sensível demais, sabia? Às vezes me pego por aí, né? Sensibilidade do homem não é respeitada. Por que que a nossa sensibilidade... somos sensíveis ao que acontece no mundo. Por isso, amanhã, 1-0 no máximo, gente. 1-0, não vamos com muita sede ao pote, não, hein? A Argentina ontem foi com, né, de salto alto contra Cabo Verde. Aí aconteceu um dos maiores jogaços do torneio de seleções, né? Caramba, eu gostei. E você acha que o jogo vai ficar quanto? É Brasil e Noruega. Hã? Qual que é o teu placar aqui valendo uma planetária? Essa batedeira que é um sonho de consumo. Oi!
1: Tô ligadinha aqui na massa e acho que o placar dá 2-1 para o Brasil. Fernanda Torres.
0: Fernanda Torres, o nome da atriz. Sua mãe era fã, é? Quem te deu esse nome? Sua mãe ou foi o seu pai? Me conta.
2: Boa tarde, Edilson Campos. Massa FM, que Antônio da Costa Pontela. E o Brasil vai ganhar amanhã 2-0.
0: 2-0, o pessoal tá contido, né? Isso é importante, é importante. Oi!
3: Boa tarde, Massa FM. Boa tarde, Edilson Campos. Boa. Louco toda a reconciliação. Aqui é a Joelma Faustino. Cheguei do trampo agora, tô só o bagaço. Eita. Só o farrapo. Nossa. Só o pão da rabiola. Meu Mas Deus. Tô na melhor companhia. A Massa e o Edilson. Edilson, o meu placar de amanhã, 2-1 para o Brasil. Então a gente tem que ter fé no nosso país, na nossa seleção, né?
0: Isso.
3: Então, 2-1 para o Brasil. A minha rádio é massa. Beijo para todos da Massa FM.
0: Obrigado, menina. E tem que ter fé. Ah, eu tava querendo chorar, mas... Agora eu vou é com tudo. Vou pular na piscina.
4: Pode vir, tá de boa.

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0: Ai caramba, Maíra Cardi contra uniformes. Sabia que a Maíra Cardi não dá uniformes convencionais para os seus funcionários? Ela contou que acha que os uniformes convencionais podem fazer com que seus colaboradores se sintam inferiores ou desconfortáveis. Em algumas situações, claro. E por isso ela prefere comprar roupas de grife para eles. Ela ainda disse que chega a pagar de 2 a 3 mil reais em alguns conjuntos, porque prefere comprar para os seus colaboradores nas mesmas lojas que compra roupas para sua família. Que chique, né? Porque mas ela deve, além dos uniformes, comprar também umas roupinhas, né, para os funcionários de presente, né? Todo mês dá uma calça de grife ou uma blusa de grife. Se eu fosse funcionário da Maíra Cardi, pegava uma roupa de grife dessa, né? Caso ela desse, né? Além dos uniformes, já ia para aqueles brechó chique. Vender, claro. Vender, obviamente. Ê, Maíra Cardi. Quem tem dinheiro tem, né? Quem não tem? Pois é. Zezé de Camargo e Luciano, indiferença. Eu tô indiferente a isso, eu tô indiferente. Ah, mentira, não mente não, diz, pelo amor de Deus.

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0: Massa FM 545, Matheus e Cauã, quarta cadeira, essa versão é versão acústico. Muito bem, Zélia dos Reis Freire, um beijinho pra você. Obrigado pelo carinho da audiência, pela companhia. Yasmin Aparecida Prado, beijão também, obrigado. Oi, Márcia, Márcia Silva Soares, beijão. Eliana, beijo. Maristela, beijo também, obrigado. A Gláucia Jimenez diz assim, Brasil 3-2. Obrigado, viu, Gláucia, um beijinho pra você. Obrigado, obrigado, obrigado. Quem mais aqui? Quero saber sua opinião via áudio também. Bem caprichado no climinha. Oi!
1: Boa tarde, massa. Respondendo a enquete do jogo do Brasil amanhã, eu tenho certeza que o Brasil vai ganhar de 3-2 pra Noruega.
0: Tá bom, um beijo pra você, obrigado.
2: Boa tarde, meu amigo, tudo bem? Aqui
0: tudo.
2: É pelo Nirde. O meu palpite pra amanhã é Brasil 2 e Noruega 1. Quero ganhar esse brinde aí, essa batedeira. A minha rádio é massa. Estou limpando a casa e escutando a melhor rádio.
0: Obrigado, boa faxina aí, viu? Aumenta o volume. Olá! Quem tá falando aqui? É você?
3: Boa tarde, Massa FM, família. O Brasil vai ganhar de 4-1. E que manda um beijo especial pra minha esposa Rose, e pega muito ela.
0: Ah, até rolou aí uma declaração de amor. Bom, gostei.
4: Boa tarde, Rafaela Loyola.
0: Tudo bem?
4: Meu, não adianta, por exemplo, criar expectativa onde não existe mais. Infelizmente, o Brasil é 1-0 para a Noruega.
0: Obrigado, Rafaela. Um beijo para você, menina. Quem mais, quem mais, quem mais? Mais um, né?
5: Boa tarde, Gilson Campos. Que é Marinês Molinari. Meu palpite do jogo.
0: Quanto?
5: É 3 para o Brasil e 2 para a Noruega. Quero ganhar essa planetária. Manda pra mim aqui. A minha rádio é massa. Programa nota 1000.
0: Obrigado. O pessoal tá mais contido. 3-2, 2-1, 1-0, né?

0: jeito, trem. 5h53 na Massa FM. Rio Negro e Solimões. Tá na hora de saber mais resultados aqui. Marcelene Ferreira diz 2-1. Beijo pra você, Marcelene, e também pra filhota Ana Clara. Beijo bem na pontinha do nariz da Ana Clara. Nair Alves diz 2-1. Obrigado pelo carinho da audiência. Oi, Carol. Carol Bertotti, 2-0. Ela diz aqui, beijão, viu? Obrigado. A Camila da Silva Oliveira tá com a gente. O Marildo também tá aqui. Obrigado. Amanda Souza diz 3-1. Beijo pra você, viu, Amanda? E você acha que o placar vai ser extenso ou mais ou menos?
1: Boa tarde, Rádio Massa. Ô, Rádio Gostosa, que me acompanha todos os dias dentro desse carro. Eu sou motorista de aplicativo. Opa. Fora que os meus passageiros adoram. Eles falam, nossa, que Rádio Gostosa. Eu falei, a massa, maravilhosa. Bora lá pro placar?
0: Bora.
1: 1-0 pro Brasil.
0: 1-0?
1: Surpresa que vai ser. Mas nós vamos passar, nós vamos. Com força. Beijo. Carla, motorista de aplicativo. De beijo.
0: Ô, beijo pra você também, bom trabalho pra você, bom descanso aí pro pessoal, né, que, os seus clientes, né, ou bom trabalho, de repente tá indo trabalhar. Oi!
2: Boa tarde, pessoal da Rádio Massa. Meu nome é Aparecida Paulo Antônio, minha rádio é Massa e meu placar é 2-2, depois vai pros pênaltis e nosso Brasil vai ganhar. Pra frente, Brasil!
0: Caramba, hein, teste pra cardíaco, ainda vai pros pênaltis. Não fala isso, menina. Não fala que já dói o peito.
3: Boa tarde, Massa FM. O meu palpite é que o Brasil vai ganhar de 1-0.
0: Muito bem, muito obrigado. Atenção, hein? Vai sair presente agora, que é a nossa planetária. Você quer ganhar? Tá preparada? Tá preparado? Será que você leva ou não leva?
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0: É verdade. Obrigado pra você que se inscreveu, mandou seu áudio. Você que tá com a gente aqui no nosso sabadão, finalzão de semana. Já começa a nossa noite de sábado. Se prepare aí. Tá saindo a batedeira pra sua cozinha ficar muito mais bonita. Quem tá levando, hein? Ei, Marisa Dias Castro. Marisa Dias Castro. Parabéns. Ganhou, menina. Marisa Dias Castro. Pode comemorar, viu? Fica feliz da vida. Final telefone 6965. Leva a batedeira planetária. A partir de segunda-feira, 5 dias úteis, você vai receber a ligação da nossa equipe de promoções em horário comercial, viu, menina? Um beijo pra você. Obrigado pelo carinho. E mais uma vez, obrigado pra você que se inscreveu e participou aqui da nossa brincadeira. Mas não acabou, não. Já mais presentes e mais brincadeiras aqui na Massa FM.
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2010. Mas o clima é o mesmo, né? Porque esse climinha de Copa ainda? Aliás, vamos lá? 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Nada de ficar lá com a faquinha, né? Aquela cebola, começar a chorar. Não. Esquece isso, esquece. 11-3509-9290, porque você vai continuar dizendo o placar. Isso mesmo, a brincadeira continua. Vamos fazer o climinha da Copa. Você vai fazer o seguinte. Vai dizer pra mim o que você tá fazendo nesse sabadão, qual é a boa pro sabadão, qual que é a ótima pro fim de semana, como é que vai ser o domingão aí, né, no torneio de seleções. Você vai, qual que é o teu placar? Brasil e Noruega, fala o placar aí, fique à vontade pra esbanjar mesmo, né? Tem gente mais contida, eu tô mais contido, mas se você tá acreditando que vai ser goleada, que vai ser mais de 3 gols, pode falar, não tem problema. Áudio curto com seu nome e o placar de Brasil e Noruega e pronto, abaixo coloca seu nome completo e telefone e fica na expectativa de levar esse mini processador de alimentos novinho na caixa que todo mundo quer ganhar, todo mundo quer, é um presentaço cabeçado aqui na massa. E a gente começa com Gustavo Lima e Luiz Fonsi. Não sou não, não sou não, não sou vagabundo.

0: bom que você tá aqui junto com a gente. Ah, que gostoso, uma delícia ter você aqui na massa. Comecinho de noite de sábado, todo mundo se preparando aí pra se divertir bastante. Tomara, hein? É pra se divertir. Amanhã também, né? Tem gente já preparando o churrasco, que eu sei. Tem gente já temperando a carne pra amanhã, não é? E pra você fazer os temperinhos aí, o que, que tem de presente aqui? 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Ou fazer uma macarronada. Vamos ganhar? 11-3509-9290. Bem animado, bem animada. O seu áudio tem que ser com muita energia, me contando o placar do jogo de amanhã entre Brasil e Noruega. Quanto é que você acha que vai ficar? Oi!
1: Boa tarde, Dilson. É a Silvinha.
0: Oi!
1: O meu palpite é de 2 pro Brasil e 1 para Noruega. Quero muito ganhar esse prêmio, tá? Beijo, a minha rádio é massa. E bom restinho de final de semana. Beijos, beijos, beijos.
0: Obrigada, Silvinha. Pra você também, um beijo bem totoso. Oi!
2: Boa tarde, eu sou aqui a Conceição.
0: Tudo bem?
2: Meu palpite pro jogo de amanhã será de 4-2.
0: Eita, um placar extenso, hein? Obrigado, Conceição.
3: Boa noite, aqui é a Anitta. O placar de amanhã é 2-1 pra Noruega. Estou aqui na escuta da Rádio FM, é massa.
0: Obrigado. Ah, ela vai torcer pra Noruega, olha isso, gente. É, pode ter, não, as pessoas podem dar palpites também para pro outro time, vai que tem descendência norueguesa, né? Oi!
4: Oi, Dilson! Boa tarde, massa! Aqui é Adriana Rocha, estava trabalhando, cheguei agora e já corri pra minha massa, porque eu quero dar o meu palpite pro jogo de amanhã do Brasil e Noruega. Com certeza, Brasil passa, vai ser...

0: Massa FM, a minha rádio é massa, 6h33. Eduardo Costa e Chama Chuva, forró do Chama Chuva. Aqui na nossa noite de sábado abadão. Muito obrigado pelo carinho, muito obrigado pela companhia. Que bom que você tá aqui junto com a gente. Obrigado, viu? Ah, que gostoso. É muito bom ter você aqui e participa, né? E dá um placar, e canta, e dança, e brinca. Esse aí foi o bate-coxa, né? O rola-bucha, é o forró do chama-chuva. Ô, Fátima Carvalho, tudo bem, menina? Um beijo pra você. Maria Bento diz que vai ser 2-1 para o Brasil amanhã. Maria Ivonete diz que vai ser 3-1 para o Brasil. Beijo, Maria Bento. Beijo, Maria Ivonete. A Heloísa Paula falou 1-0 para o Brasil. E você continua no climinha aqui do torneio das seleções, né? No torneio de seleções. O seu placar vale presente. É verdade. Tem aqui, sabe o quê? Mini processador de alimentos. Oi, quem fala?
1: Boa tarde, Rádio Massa. Eu acho que vai ser 1-1. Um pro Brasil, um pra Noruega. E ainda não sei, não.
0: Eita.
1: Regina Célia.
0: Aí fica no ar, né? Porque aí vai pra prorrogação, talvez pros pênaltis, não é?
2: Sou Maria Torquato da Silva, meu palpite Brasil amanhã, 2 Brasil, 1 Escócia. Quero participar do sorteio.
0: Tá bom, é Noruega, viu? A Escócia já saiu pela esquerda, como Leão da Montanha, não foi isso? Oi!
3: Boa tarde, Gilson, tudo bem?
0: Tudo
3: sou
0: bem.
3: Ana Cláudia. E sobre o... o placar do jogo,
0: quanto?
3: Eu vou colocar... 1-0, porque esse jogo vai ser muito difícil. Eu tô muito nervosa, tô com medo. Mas é isso, obrigada. É, Dilson, eu quero ouvir uma música do Wesley Safadão. Você pode pôr pra mim, por favor? Obrigado, boa tarde.
0: Imagina, a gente que agradece. Beijo, Ana Cláudia. Oi, quem é?
4: Boa tarde, Dilson Campos. Eu sou a Sônia do... E Brasil 1, Noruega 0. Bora que vamos, bora Brasil.
0: Bora Brasil, beijão também. Obrigado pelo carinho. Quem mais tá aqui? Oi.
5: Boa noite, Dilson. Aqui é Zilda. O meu placar pra amanhã, Brasil 1. Noruega 0. Tô aqui fazendo pão de mel recheado com doce de leite.
0: Ah, não diga.
5: Minha rádio é massa.
0: Não diga, pão de mel com doce de leite. Manda a localização. Partiu aí pra tua casa mais tarde. Ela fala logo pão de mel e doce de leite. Coisas que eu adoro, que eu amo. Fiquei com água na boca agora, viu?
6: Que?

0: violão, uma catuaba e o Jorge. Fala comigo!
1: Bora, Thiagão!
0: Assim, ó. Me desculpe vir aqui desse jeito.

0: com Jorge, da dupla Jorge Matheus. Boa noite pra você, tá chegando agora, bem-vindo, bem-vinda, tapete vermelho estendido, aplausos. Só faltava você aqui na massa. Se é a primeira vez, nos diga, por favor. É, manda um áudio falando, é a primeira vez. Queremos receber você com toda a pompa que você merece aqui na Família Massa. 11-3509-9290, presente para você aqui guardado na caixa. Separei um mini processador de alimentos para você fazer picar aí sua cebola, junto com o alho, fazer um temperinho. Enfim, né? Tá na caixa, tá novinho, vai ser uma mão na roda. Você só precisa gravar um áudio caprichado dizendo aí quanto é que você acha que vai ser o jogo de amanhã entre Brasil e Noruega. Bora saber? Oi, boa noite.
1: Edilson, boa noite.
0: Boa noite. Zé,
1: tudo bem?
0: Tudo bem.
1: Seguinte, rapaz, eu agora estou aqui tranquila, tomando uma cervejinha para dar uma relaxadinha.
0: Muito bem.
1: Ouvindo você. Amanhã eu não vou assistir o jogo, porque eu não tenho esse coração, não tenho coração para assistir esse jogo.
0: Entendi.
1: Espero que o Brasil ganhe, que seja de 1 a 0, mas que ganhe. Mas eu não vou assistir o jogo, vou ficar torcendo aqui, mas um beijo.
0: Um beijo, Elisete. Tia, Gisete, é, você não tem um coração bom, não assiste não, que amanhã oitavas de final, gente. Vai ser pesado o negócio. Oi!
2: Boa noite, Dilson. Eu queria tanto ganhar esse processador de alimentos.
0: Queria.
2: Fazendo minha faxina. Cansativo chegar em casa, ter que picar os alimentos. Eu queria ganhar esse prêmio.
0: Verdade.
2: E o placar do Brasil, vou mudar meu contexto. Eu vou colocar Brasil 3-2 contra a Noruega, mas vai dar Brasil na cabeça. Uhul! A minha rádio é massa. Quero ganhar esse prêmio aí, hein?
0: Beijão pra você. Boa sorte. Nossa, fazendo a faxina e depois tem que picar alimentos ainda. Esse mini processador, uma mão na roda, hein?
3: Oi, seu lindo. Boa tarde. Edilson Campos. Eu sou a Roseli.
0: Oi.
3: Meu palpite é 4-1 pro Brasil. Com fé em Deus. Vamos torcer. Aqui na torcida, fazendo figa.
0: Aí.
3: Vai dar tudo certo.
0: Mas
3: um
0: figa.
3: Beijo, Edilson. Deus abençoe. Manda
0: Amém.
3: Um beijão aí pra mim, pra Maria Gabriela, todo o pessoal aqui. A minha rádio
0: Mando.
3: É massa.
0: Mando
3: massa
0: beijo.
3: É tudo de bom.
0: Manda um beijo.
4: Que beijo gostoso!
0: E recebo também. Joemir diz que é 2-1. Obrigado, Joemir. Abraço pra você. A Zelange também tá aqui. Beijão. Sandra Regina, beijo pra você. Fabiana Zimmer, beijo. Rosane, beijo. Ela diz que é 3-1 pro Brasil. Obrigado pelo carinho, pela companhia. Maria Cecília Rodolfo.

0: ar, Zezé Di Camargo, irmão da lua, amigo das estrelas. 11-3509-9290. Liberadaço aqui o nosso WhatsApp pra você mandar. Manda áudio, manda texto, mandar o que você quiser. Use e abuse sem moderação. Muito obrigado pelo carinho da Carmen, que tá aqui junto com a gente. Beijão, viu, Carmen? Fabiana de Lima, beijo. Rui Reis, abraço pra você, viu, Rui? Dejanira Barbosa, beijo pra você também. Eliane, beijinhos. Élida, beijo pra você. Ela fala que o Brasil vai ganhar de 2-1 amanhã, né, Élida? Beijo pra você. Conceição de Maria, beijo. Vanessa Vicente disse que vai ser 1-0. Beijão, Vanessa. Helena Santos, beijo pra você. Diz que vai ser 2-1 para o Brasil em cima da Noruega. Diene Loiane também tá curtindo a massa. Um beijo pra você.
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2: Durante muitos anos, goleiro nem podia dar muitos passos segurando a bola, viu? A regra mudava de país para país e criava confusões enormes dentro de campo. Com o tempo, surgiram limitações mais rígidas para deixar o jogo rápido. Hoje, quando o árbitro marca os famosos 6 segundos, pouca gente imagina que o caos já foi muito maior debaixo das traves.

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Muito bem, a partir de agora a gente vai dançar, vai cantar e vai chorar, porque a gente vai recordar no Massa Retrô. E tem presente para você também, mini processador de alimentos, é um presentão super prático para você, com lâminas de inox, perfeito para triturar e processar alimentos rapidinho, facilitar as suas receitas favoritas. Que tal, hein, fazer um tempero caseiro? Basta você gravar um áudio caprichadão aí, bem maravilhoso, me dizendo qual o placar de amanhã entre Brasil e Noruega. Fácil, não é? Seu nome, não, ó, seu nome no áudio curto e o placar do jogo. Somente isso. Fácil, né? Fácil, agora agarra na cintura.

0: Bordão, vou dar virote, 7h19, boa noite pra você, ótimo sábado à noite, obrigado pela companhia, oi, quem fala?
1: Oi, Deus, boa tarde, tudo bem? Aqui é o José, Brasil amanhã ganha de 3-1, que o um gol, aquele maluco grandão lá vai fazer, você pode ter certeza. Então vai ser 3-1 pro Brasil.
0: Aí, muito bem, obrigado aí pela sua participação. Oi, quem fala? Opa!
2: Oi, Dilson, Kátia. Brasil gosta de dar um sustinho na gente, né? Eu acho que vai ser sofrido, mas eu acho que a gente vai ganhar. Meu palpite é 1-0 pro Brasil. Um beijo, Márcio.
0: Obrigado, meu amor. Um beijo pra você também. Olá, quem fala?
3: Boa noite, Dilson. Meu placar vai ser 2-0 pro Brasil.
0: Pro Brasil, 2-0. Muito bem. Obrigado pelo seu carinho, pela sua companhia. 11-3509-9290. Qual o seu palpite aí? Conta pra gente em áudio ou texto. A Karen Cristina tá aqui junto. Obrigado. Beijo pra você. Luciana Leite, beijo também. Ô, Kécia, beijo. É o nosso Massa Retrô. Recordando com Jean Giovanni.

0: rádio é massa. 7h35, Luan Santana, Chocolate. Ai, falar em chocolate, dá uma vontade de comer um chocolate. Eu gosto de chocolate branco.
1: Boa noite, Dilson. Sou a Karen Cristina Cripa, quero participar. Brasil, 2-1. Obrigado, massa.
0: Imagina, a gente que agradece. Esse,
2: abraço, coloca na...
0: Calma.
2: Boa noite, Dilson Campos. Aqui é o Verão de Antunes aqui. Meu palpite amanhã vai dar 3-1 pro Brasil. 3-1. Vamos ganhar amanhã. Vamos mandar mais uns embora amanhã, beleza? Isso. Um abraço, coloca na sorteio. Tá aí minha senhora aqui, escutando o rádio. Eu tô tomando um trago aqui, mas ela tá tomando um chimarrão. Um abraço, até, fique com Deus.
0: Amém, você e sua esposa também, tá bom? Oi, quem fala?
3: Boa noite, Dilson, aqui em casa. Eu vim na Rádio Massa pra poder animar. Senão a gente não anima ali em casa, não. E o meu placar pra amanhã é 2-1 pro Brasil. Sofrido. Mas vamos passar. Não tem santo amanhã, não, mas a fé é a última que morre, né? Então vambora. Minha rádio é massa. Só a massa pra animar a gente mesmo. Boa noite.
0: Boa noite, um beijo pra você, menina. Rick Renner chegando no Massa Retrô. Cara de pau.

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0: Massa FM, César Menotti, Fabiano, Labirinto, aqui na nossa noitinha, fechando o Massa Retrô. Como é que foi? Chorou bastante? O Kazan já chegou chorando. Ô menino sensível. Tudo bem, Kazan?
1: Tudo bom, Edson? E aí, meu velho?
0: Pois é, velho.
2: Como você está? Tudo bem, meu querido?
0: Eu tô bem. Eu tava saudade de você. Já faz um tempo. Já faz um tempão que a gente não troca de horário aqui.
2: Eu tô com saudade.
0: Eu tava com saudade de você.
1: Vai, pensa, vai, meu.
0: Pensa que eu não sei.
1: Placar pra amanhã.
0: Fala, Jorge aí. Muito bem, placar de amanhã 1-0. Porque, pô, é oitavas de final. Oitavas de final.
2: Vamos lá, pra 2-0.
0: Não, não exagera, cara. Você não entende futebol.
2: Pelo Brasil.
0: Não, você não. Tá Hendrick, bom, pode ser.
2: Hendrick e Vinícius Júnior.
0: Amanhã gol de um Neymar, tá? Será que o Neymar entra?
2: Entra, aham.
0: Eu acho que não, hein, velho. Entra. O Neymar realmente tá machucado.
2: Segundo tempo.
0: Ele tem foi lá tempo. Só pra segundo tempo ali?
2: Tem um tempo, né?
0: Tiver ganhando, né?
2: 5 minutos do segundo tempo.
0: Então, Kazan, tá rolando uma brincadeira aqui.
1: Ah, né? Fala aí.
0: O mini processador vai sair no teu horário,
2: que
0: né?
2: Legal.
0: E aí o pessoal tá mandando áudio falando sobre. Vou falar bonito agora. Acerca do placar do jogo de amanhã: Brasil e Noruega.
2: Tá.
0: Tá bom? Eu vou embora.
2: Tá certo, meu amigo.
0: Volta segunda.
2: Bom descanso pra você, tá?
0: Obrigado, bom trabalho. Valeu, até mais. A França tá ganhando lá?
2: Tá.
0: Ih, rapaz.
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0: Massa FM 8 e 1, boa noite!

0: Seja sempre feliz, viu?
1: Pra trabalhar,
0: pra namorar. Muito boa noite, eu sou o Casão. E você aí, ó, quem é? Sério? A minha rádio é Massa e agora tem o Massa da de 10.

É desse jeito mesmo aí, você participando. Massada de 10. E o sabadão tá gostoso? Sabadão tá demais. Que bom ter você aqui. Valendo mini processador de alimentos. Presentão super prático. Mini processador com lâmina de inox. Perfeito para triturar e processar alimentos. Rapidinho. Passei.

0: Massa FM, Massa da D10. Muito boa noite, obrigado por estar conosco. Agora 8 horas 17 minutos.
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0: Master FM, o Master da T10, finalizando muito bem aí com ele, Gustavo Mioto, Fake News, aqui na programação do Sábado à Noite. Tá tudo muito bem, tudo muito bom, você que tá trabalhando aí, bom trabalho a todos. Tá frio essa noite, né? Tá aquele ventinho geladinho, tá ou não tá? Conta aí pra mim, depois você explica, tá certo? Vou mandar aqui um belo alô pra ela, tá calma, calma, eu vou falar seu nome, Eli Silva Cabral, tudo bem com você? Boa noite, obrigado pela sintonia, tá bom, querida? A Elisete Oliveira também, de Vila Velha, Espírito Santo. Elisete.
1: Alô, Elisete.
0: Tudo bem com você, querida? Tudo jóia? Muito bem, muito bem. Temos aqui uma amiga aqui. Tava falando, vocês não falam o meu nome, Irene Waltrick. É isso? Irene Waltrick, tá bom? Olha aí, Irene, tô falando seu nome. Quando reclama, hein? Viu, queridona? Tá? Helena Waltrick, né? Nossa amiga que vai, quer cantar, ela quer cantar, canta!
2: Boa noite, amigão. Aqui sou Nilzete. Quero ganhar esse presentão que vai me ajudar de montão. Rádio Massa é minha alegria. De segunda a segunda não me canso de estar. Ligadinha na massa. Olha. Muito obrigado, tenha um bom fim de semana.
0: Olha, gostei. Aplausos. Muito bem, mandou bem. Cantou direitinho, direitinho, direitinho. É isso mesmo. Bom demais, hein? Bom, já sabe, tá valendo aquele presentão muito massa que todos nós merecemos, que é o mini processador de alimentos, né? Super prático, gente. Mini processador com lâminas de inox, já pensou? Perfeito para triturar e processar alimentos rapidinho e facilitar as suas receitinhas favoritas. Rápido intervalo, já a gente volta com muito mais por aqui.
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1: Muito boa noite, massa! Agora faltando 14 minutos para as 9. Olha quem tá chegando, olha ela aí, tá bonita, hein? Ó, desfilando no tapete vermelho, tá bom, olha ela aí.

Muito boa noite, Márcio FM, tá em Hungria, Gustavo Lima. Ah, eu vou te buscar, vem buscar, menina. O cara tá sofrendo. Alô, Carlos Roberto Ferreira de Oliveira, tá ligado com a gente? Obrigado aí pelo alô, pelo carinho. Meu amigo Alex também, olha, mandou uma mensagem muito especial aqui. Muito obrigado, viu? É o Alex Pereira. Alex, tudo bom? Tá lá no Paraná, curtindo a Márcio FM. Alex, forte abraço, obrigado pelas palavras de carinho. Tá bom? Vocês sim são demais. Tá? Muito bom. Vê quem mais tá por aqui. Deixa eu ver aqui pra dar um alô. A Sebastiana Florencio Pontes Pimentel, do Jardim Jaci, lá em Guarulhos. Tá em Guarulhos. Tá curtindo a programação. A Carmelita também. A Késia. Fala, Késia. Tudo bom, a Késia? Gente, a Késia tirou aqui a foto de um chocolate. E, Kézia, só pra fazer inveja, né? Só pra deixar a gente aqui com água na boca, né, Kézia? Eu te falar, essa menina, viu? Tá bom, Kézia, boa noite, obrigado, viu, por estar ligada com a gente. Beijão pra você também, com todo carinho, tá? Ver quem mais tá por aqui, boa noite, Deixa eu ver, Adriana Carvalho. Bom, daqui a pouquinho tem um sorteio. Fiquem ligados, já sai o resultado pra vocês. Agora tá faltando agora 9 minutos... às 9 da noite, continuamos, claro. Gente, tava com saudade dela, Japinha. Japinha Conde, romance desapegado, que legal.

0: Romance Desapegado aqui na programação da Massa. E agora chegou o momento. Tchan, tchan, tchan, tchan. Tchan, tchan, tchan, tchan. Meu Deus, o coração acelera. Vamos saber quem vai levar o mini processador de alimentos. Ai, meu Deus do céu, quem será? Bora lá, vai, produção.
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0: Eita, quem tá muito feliz sabe quem é o pano final? 9764, 9764. É o João Pedro Almeida Santos. João? Ô, João, você tá aí, João? João Pedro Almeida Santos, pano final 9764, ganhou o mini processador de alimentos. A produção da Massa FM vai entrar a partir de segunda-feira em contato com você, tá, João? Fica esperto, fica ligado, porque a produção vai entrar em contato com você. Faça um bom proveito aí do seu presentão da Massa. Tá bom? Forte abraço e obrigado a todos que participaram. Tá certo? E a gente continua aqui, ó. Depois do intervalo tem muito mais, hein?
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